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0: Corrida, Luci Alves, sua música boa pra você que tá ouvindo a clube, que é apaixonado como eu pelo forrozão das antigas. A Luci trouxe aí uma verdadeira aula de forró. 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
0: Léo Magalhães interpretando uma linda canção do trio Parada Dura, Vestido Colado. Essa é boa, aumenta!

Que é isso, hein, Leonardo? Essa é das antigas, da época do Leandro e Leonardo. A música Deu Medo. Linda essa canção, né, gente? Vamos pro intervalo? Vamos lá. Já eu volto com mais músicas pra você.

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0: de volta com Kátia Silene e Aduílio Mendes. Brigas e o céu é o limite. Forró das antigas é na Clube. Tamo junto, hein? Cê tá onde me ouvindo? Olha o Zap Clube aí, 99162-2480. Vem bater aquele papo comigo, 99162-2480. 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Joelma, não posso negar que te amo. Participação do Vanderlei Andrade. Essa é boa demais. É o som do Pará no Estação Clube.
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Segundo a Polícia Civil, os alvos desta fase fazem parte do núcleo de uma associação criminosa voltada à prática de fraudes em contratos de troca de titularidade da concessionária de serviço público. A investigação identificou outros envolvidos que, segundo a polícia, participavam ativamente do esquema. A Prefeitura de Belém, através da Secretaria de Finanças, informa que o município passou a adotar o padrão nacional para emissão da nota fiscal de serviço, devido a alterações impostas pela reforma tributária. Com a mudança, as notas fiscais emitidas em Belém passam a seguir um modelo padronizado em todo o país. A CEFIM informou ainda que, após a implantação do novo modelo, surgiram algumas instabilidades no sistema, principalmente quanto ao tempo de resposta para emissão. Ajustes têm sido feitos para melhorar o serviço e solucionar as intercorrências. 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

Forró Meirão, ex-namorada, é sucesso e toca aqui no Som da Clube, a mais ouvida. Vamos pro intervalo, vamos lá, daqui a pouco eu volto com mais músicas pra você que tá ligadão. Ligadão não, ligadaço aqui no Som da Clube.

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0: Fernandinha, ciúme de você. Música boa da Fernandinha, aqui no Som da Clube. A gente só toca sucesso pra você que tá aí na sintonia. Quintou na Clube, quintou com alegria. Semana abençoada. Já tá chegando o final de semana, né? E a gente por aqui alegrando a sua noite de quinta-feira com música, alegria e informação. Por falar em informação, vamos direto pro Dol Carajás. dolcarajás.com.br.
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0: Olha, pessoal, diversos órgãos públicos e autarquias municipais em Marabá estão com processos seletivos e concursos públicos abertos ou em andamento para preenchimento de vagas e formação de cadastros de reserva. As oportunidades contemplam todos os níveis de escolaridade, do ensino fundamental ao superior, com remuneração que chegam a R$ 3.822,92. Entre os destaques estão as seleções para a Fundação Casa da Cultura de Marabá, além de secretarias e superintendências estratégicas do município. Informações completinhas está lá no Dol Carajás. Acesse aí dolcarajás.com.br. 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Depois da notícia, a música chega com qualidade. DJ Rafa, considerado Amor Passageiro.

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1: A Polícia Federal prendeu em flagrante na última terça-feira, dia 1º de setembro, duas pessoas durante fiscalização realizada no aeroporto Maestro Wilson Fonseca, em Santarém. A inspeção de rotina nas bagagens durante desembarque de voo procedente de Brasília, policiais apreenderam com um dos passageiros 33 frascos de remédios emagrecedores, além de 4 seringas e 12 agulhas. Mais de 32 frascos foram encontrados com outro suspeito. Os produtos apreendidos foram encaminhados para análise e confirmação de origem, composição e situação, junto aos órgãos de saúde. Um dos mais populosos bairros de Belém, com 53.985 habitantes, o Jurunas, é palco da terceira edição do Sankofa Amazônica, no Eco Amazônias, espaço que usa o bem viver como ferramenta política. O evento começou no último dia 15 de agosto e encerra no próximo sábado, dia 5, Dia da Amazônia. Realizado pelo Instituto Negritar, o Sankofa Amazônica é um ciclo formativo que propõe um mergulho na cultura e nas práticas tradicionais. A palavra africana Sankofa significa olhar para trás e recuperar conhecimentos e experiências para construir o futuro. 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

0: Renner, Coração na Contramão. Indo pro intervalo, já eu tô de volta com mais músicas pra você que tá ligado aqui no Som da Clube. Volto já. Sai daí não.
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0: A Rocha Zé cantou essa.
1: Isso aqui é pra ver, Rafael. Vamos embora.

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1: Obrigado, meu amigo Zé!
2: Brasas do Forró, ponto porri do Brasas do Forró, participação da grande fera Zé Cantor, é Forró das Antigas, é Estação Clube, tamo junto, hein? Boa música, alegria e informação na sua quinta-feira, você tá onde me ouvindo aí? Manda o Zap Clube 99162-2480, cola na mais ouvida, lembrando pra você mais uma vez que tá rolando o placar do Choco, é, meu amigo, Fluminense e Vasco da Gama, Brasileirão, Série A, Elite do Brasileirão, o jogo é sábado, vale um monte de prêmios aí, vale prêmio de R$200 da Reluz, vale R$200 do oferecimento da Marabike, mais R$200 da Central Park, se for associado e estiver em dia, o 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Tudo isso no placar do jogo, Fluminense e Vasco da Gama, manda pra mim, Zap Clube no 99162 2480, tô aguardando aí.
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2: Banda Forrozão das Antigas, o amor e o poder. Essa é boa, dá um grau no volume aí, vem comigo.

Zé Neto e Cristiano, seu polícia, essa é das antigas, hein, Zé Neto e Cristiano. Vamos pro intervalo? Vamos lá, já eu volto com mais músicas pra você. Música boa é aqui, volto já.

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Léo Magalhães, preciso ser amado, essa das antigas aí, do acervo do grande Léo Magalhães, passando aqui no Som da Clube, da melhor, da mais ouvida. Tamo juntos, sempre juntos. Música boa é onde? Aqui mesmo, cara, é o Estação Clube. Mais um giro de informação, notícia direto do Dal Carajás. Vamos conferir. Olha, amigos, agentes da Polícia Rodoviária Federal apreenderam 135 quilos de skunk durante uma fiscalização na BR-230 no município de Novo Repartimento, aqui no sudeste do estado do Pará. A droga estava escondida em uma caminhonete interceptada pelos agentes. Ao todo, foram encontrados 119 tablets do entorpecente que, segundo as informações, tinha como destino a cidade de Belém do Pará. Informação completinha tá lá no Dal Carajás. Acesse dalcarajás.com.br. Skank, ainda gosto dela. Depois da notícia, música boa, rock nacional pra você.

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1: A Comissão de Constituição e Justiça do Senado aprovou na última quarta-feira a proposta de emenda à Constituição do fim da escala 6x1. O texto estabelece 5 dias de trabalho na semana e 2 de folga. Os senadores rejeitaram uma sugestão de mudança apresentada pela comissão. E agora a proposta segue para o plenário da casa. O texto original foi aprovado em votação simbólica. O colegiado aprovou ainda uma sugestão para que a PEC tenha um calendário especial no plenário. O presidente do Senado, Davi Alcolumbre, irá decidir quando o assunto será pautado. A OAB Pará, a ESA Pará e a UNAMA vão unir 2 grandes encontros jurídicos em uma única programação nos dias 29 e 30 de setembro. A Conferência Estadual da Advocacia será em uma única programação nos dias 29 e 30 de setembro. A Conferência Estadual da

O Grupo RBA é média partner do evento. 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

KLB, porque eu te amo demais. Música linda, né, gente, do KLB. Hora do intervalo, a paradinha é rápida. Daqui a pouco eu tô de volta com muito mais músicas pra você que está na sintonia da Clube. Volto, tchau.

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Vanessa Camargo, Bom Dia Meu Primeiro Amor. Essa é linda, né? A Vanessa alcançou o sucesso, o auge da sua carreira com essas canções aí. Muito bacana, né, gente? 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José Augusto, de

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1: Já estão abertas as inscrições para as caravanas de peregrinos que participarão das caminhadas e pedaladas rumo a Belém durante a Semana do Círio de Nazaré 2026. O cadastro é voltado a grupos que seguem a pé ou de bicicleta. Entre os dias 5 e 10 de outubro, a diretoria da Festa de Nazaré, em parceria com órgãos de segurança, saúde e outras instituições, vai oferecer estrutura de apoio aos romeiros ao longo dos principais trajetos até Belém. A iniciativa faz parte do projeto Peregrinos de Nazaré, criado em 2016, para garantir mais segurança, assistência e acolhimento aos devotos que enfrentam quilômetros de estrada para participar do Círio de Nazaré. A 29ª Feira Pan-Amazônica do Livro e das Multivozes segue movimentando o Hangar Centro de Convenções e Feiras da Amazônia, em Belém. Até o próximo domingo, dia 6, a expectativa é de que cerca de 450 mil pessoas passem pelo evento, que neste ano conta com 199 estandes e 137 empresas participantes. 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

0: 10:57.
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4: Seu Natanzinho, falando de amor. E o forró são tropicais.
5: Canta, Natanzinho.

0: Vazão Tropicália, Você Fugiu de Mim, participação do Natan. Vamos pro intervalo, vamos lá, já já eu volto com mais músicas pra você.
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Japinha Conde, Amor Abusivo, música boa da Japinha Conde, aqui no som da Poderosa de Marabá. A gente tá junto, hein? Obrigado pelo seu carinho, a sua audiência, a sua companhia, daquele ganho especial aí no volume do seu rádio. Cola na Clube, a Clube vai mais longe pra ficar pertinho de você. Gian e Giovanni, Mil Corações, essa é linda demais.

0: 11 e 13.
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2: Projeto de lei de autoria do senador Jader Barbalho, do MDB do Pará, cria a Política Nacional de Monitoramento e Restauração Ecológica Inteligente. A proposta integra inteligência artificial, sensores e drones para identificar ameaças ambientais, acompanhar a fauna e auxiliar na recuperação de áreas degradadas. O projeto recebeu relatório favorável na Comissão de Ciência, Tecnologia e Inovação Informática do Senado. Relator da matéria, o senador Esperidião Amin, recomendou a aprovação com mudanças destinadas a reforçar a segurança jurídica, proteger comunidades tradicionais e garantir supervisão humana sobre decisões tomadas com auxílio da inteligência artificial. A ideia é tornar a proteção ambiental mais rápida e preventiva. Sistemas inteligentes poderão analisar imagens, sons e alterações de temperatura para emitir alerta antes que incêndios e desmatamentos provoquem danos maiores. 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

Tá Clube, tá na boa! Silvânia e Berg. Amor, eu não consigo. Música boa da Silvânia e Berg. Hora do intervalo, daqui a pouquinho eu volto com mais músicas pra você que tá ligado aqui no som da Poderosa de Marabá. Volto já!

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0: Simone Mendes, O Erro Não É Seu, música linda do Zezão e da Simone Mendes aqui no Som da Clube, mandando abraço pra galera que tá comigo, ouvindo a gente aí pelas ruas da cidade, no seu carrão, levando a clube com você, obrigado pela carona, tamo junto, hein, cê tá onde me ouvindo, 991-62-2480, deixa o seu placar do jogo pra Vasco e Fluminense, Fluminense e Vasco, pelo Campeonato Brasileiro da Série A, 991-62-2480, esse é o Zap Clube liberado pra você.
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0: DJ Mendy Corossi, te amo tanto.

tem o objetivo de avaliar a segurança e a imunogenicidade do reforço vacinal com a vacina Covid-19 em participantes adultos sadios. A vacina passou pelo estágio pré-clínico, que mostrou eficácia na proteção contra a doença. Também foram realizados estudos toxicológicos e de escalonamento. O recrutamento dos participantes para a fase 1 do estudo clínico está previsto para o primeiro trimestre de 2027. 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

Natanzinho Lima, malandragem! Natanzinho Lima, eu falei ainda há pouco do Pablo, né, que veio aqui no Maraverão, botou a galera pra dançar, o Natanzinho Lima também arrebentou a boca do balão aí na velha Marabá, botando a galera pra dançar no nosso Maraverão. Mandando abraço especial pra Itupiranga, alô Itupiranga, boa noite meus amigos, alô, alô, Nova Ipixuna, Jacundá, toda essa região aí, tá todo mundo ligado aqui no Som da Clube. Chegando mais músicas aqui na melhor, na mais ouvida, essa é boa, aumenta, aumenta, Marília Tavares, sem explicação.

0: zarpar. Obrigado pela sua audiência e seu carinho. Tô indo embora. Você que ficou comigo nessa noite gostosa de quinta-feira, muito obrigado pelo seu carinho. O rádio ligado aqui na Clube. Tô indo nessa. Com a permissão de Deus, a gente retorna amanhã com mais uma edição do nosso Estação Clube. Valeu, Marabá. Um abraço. Tchau.
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0: Meia-noite e três.
1: Adolescente é encontrada sem vida em cova rasa em Marabá. Bancários paralisam as atividades nesta sexta-feira. Carreta carregada de madeira é destruída por incêndio na BR-010. E ainda, estiagem aumenta risco de queimadas em Marabá. Confira agora no jornal RBA desta quinta-feira, 3 de setembro, que já está no ar.

0: Olá, boa noite. O período de estiagem aumenta o risco de incêndios e queimadas em Marabá. Com o tempo mais seco, os bombeiros reforçam o trabalho de combate ao fogo e alerta para os cuidados que podem evitar que pequenos focos se transformem em grandes incêndios.
1: O tempo seco e a falta de chuvas deixam a vegetação mais suscetível ao fogo. Em Marabá, os focos de queimada são monitorados e, quando há incêndios, as equipes do Corpo de Bombeiros são acionadas para evitar que as chamas se espalhem. Imagens registradas pela Secretaria Municipal de Meio Ambiente mostram algumas das áreas que estão sendo acompanhadas durante este período de estiagem. O monitoramento ajuda a identificar os pontos de risco e a orientar as ações de combate e prevenção.
2: E hoje nós estamos com quatro equipes que estão aqui, né, atendendo nos vários municípios da região. Em Marabá, especificamente, a gente reforçou a nossa escala de serviço para que a gente possa atender com mais presteza, né, os incêndios que ocorrem localmente aqui em Marabá. Nós temos um reforço esse ano que nós não tínhamos nos anos anteriores, é que o quartel da 2ª SBM, que é que fica na área ali do São Félix, dos bairros São Félix 1, 2, Morada Nova, nós temos esse outro quartel que agora funciona lá, combatendo os incêndios para depois da ponte do Rio Tocantins. Então, esse ano a gente tem esse tipo de implemento que nós não tínhamos nos anos anteriores, né? E além da Operação Fênix, que comumente acontece todos os anos.
0: Em Marabá, nesse período de estiagem, aumenta o risco de queimadas. E é nessa época do ano também que a equipe de bombeiros mais atuam no combate aos incêndios e também na prevenção.
1: E a prevenção começa com atitudes simples. Não é recomendado colocar fogo em terrenos, áreas de vegetação ou para eliminar lixo e entulho. Uma pequena queimada pode sair do controle rapidamente, principalmente com a vegetação seca e a ação do vento.
2: Então, assim, a nossa recomendação é que, primeiro, se você está na área urbana, que não queime áreas em terrenos para poder limpar ou queimar lixo, mas que seja feito, né, a limpeza adequada, né, da maneira correta. E se for inevitável a queima, que ela seja informada aos órgãos competentes, né, e ao mesmo tempo ao Corpo de Bombeiros, para que a gente possa fazer um tipo de monitoramento preventivo, de modo que esse fogo não venha a queimar aquilo que não é destinado a queimar, né? Mas, enfim, repito, qualquer queimada sem controle dos órgãos de meio ambiente, ela se torna uma queimada criminosa.
1: Além dos riscos para o meio ambiente, a fumaça das queimadas também pode prejudicar a qualidade do ar e afetar a saúde da população.
2: A queimada, ela não é algo que provoca um mal tão somente ao meio ambiente, né? Tem um dado que muitas vezes não se leva tanto em consideração, mas é com relação à saúde pública. A gente percebe que essa época do ano, os casos, inclusive, de problemas respiratórios na rede de saúde, eles são muito aumentados, né? Porque a qualidade do ar fica ruim, além do fato do ar já estar mais seco do que o de comum, né? Do que o de comumente, os níveis comuns. Então, há uma queda da qualidade do ar que provoca um asseveramento dos casos de problema respiratório. Então, assim, é uma responsabilidade não somente com o meio ambiente, mas também com a saúde humana, né, do município em que nós estamos inseridos.
1: Em uma época em que o fogo se espalha com mais facilidade, a prevenção é uma das principais formas de evitar os incêndios.
0: E agora vamos conferir o que é destaque no Dó Carajás com a Joana Dark. Boa noite, Joana.
3: Olá, Gabriela. Boa noite para você também. Uma excelente noite a todos que estão ligados no Jornal RBA. E vamos abrir os destaques de hoje falando de direitos do consumidor e legislação. Governo altera regras para venda e revenda de ingressos. Confira. O governo federal publicou um novo decreto que regulamenta dispositivos do Código de Defesa do Consumidor para shows e eventos culturais. A medida coíbe a ação de cambistas ao vetar compras automatizadas por robôs e exige transparência total de taxas desde o início da navegação, além de garantir tempo hábil de reserva sem oscilação de preço. O texto também prevê indicação clara da posição em filas virtuais, transferência gratuita de titularidade e devolução integral dos valores pagos em situações de cancelamento ou adiamento do evento. E para mais detalhes, acesse o nosso portal. Mas mudando de assunto, falando de cultura e literatura, setembro chega com lançamentos que vão do suspense às memórias. Confira. O mercado editorial apresenta uma lista diversa de lançamentos nacionais e internacionais para o mês de setembro, reunindo obras de ficção, não ficção, romantasia e memórias. Entre os destaques do gênero thriller e suspense estão títulos como A Estranha na Cama, de Rafael Montes, além de Os Assassinatos da Casa Decagonal. No campo das reflexões sociais e relatos autobiográficos, sobressaem obras como O Século dos Imbecis, de Walter Hugo Mãe, o livro de memórias Eles e Eu, de João Marcelo Boscoli, uma edição comemorativa do clássico A Redoma de Vidro, de Silva Plath, e o romance histórico regional Murmúrios da Terra. 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
7: Meia-noite e 11.
0: O corpo de uma adolescente de 15 anos, que estava desaparecida desde o dia 25 de agosto, foi encontrado pela Polícia Civil em uma cova rasa, em área de mata, nos fundos do residencial Magalhães. Três pessoas foram presas durante a ação, suspeitas de envolvimento no crime.
8: De acordo com o delegado Leandro Oliveira, que investiga o caso, desde o registro do desaparecimento de Valentina Irene Alves Pereira, de 15 anos, equipes da Polícia Civil iniciaram as buscas com o intuito de localizar a jovem. Após dias de investigação, foi deflagrada uma operação que resultou no cumprimento de mandados de busca e apreensão e na prisão de três pessoas.
9: A presa que foi encontrada lá no Distrito Cidade Nova, na tarde de ontem, ela é apontada como a pessoa que fez o acionamento da facção para se submeter ao julgamento. Lembrando que, assim, no primeiro momento, isso é feito de forma virtual. Há depoimentos que confirmam isso, que a vítima, Valentina, participou. E essa presa, a Leonarda, ela quem acionou a facção para tanto. É uma pessoa que tem envolvimento com o crime, que declara ser integrante do PCC em suas redes sociais. E ela teria acionado esse grupo de mulheres que faz esse julgamento virtual. Não satisfeita com isso, preparada uma nova reunião, mas agora de forma presencial, onde a própria Valentina, tentando provar ali que seria do mesmo grupo, é convidada a acompanhá-las e ela faz esse acompanhamento e infelizmente vem a ser morta.
8: O corpo de Valentina

0: da vítima Valentina, da adolescente Valentina, e o que demonstra de maneira contundente de mão.
1: Ela residia no bairro Liberdade, núcleo Cidade Nova. Ela desapareceu no dia 25 de agosto, após sair da escola Cibarros, onde estudava.
2: De acordo com a Polícia Civil, a investigação não está encerrada e busca identificar e prender outras pessoas que possam ter participado da ordem do assassinato, de forma remota ou presencial. Os suspeitos presos permanecem à disposição da Justiça e as equipes de investigação seguem analisando os materiais apreendidos para elucidar completamente a rede criminosa envolvida no caso.
3: A investigação continua, ela não encerra hoje, não encerrou ontem, ela continua tendo em vista que nós precisamos alcançar outras participações, né? Com certeza tem outros elementos a serem colhidos, apesar de que já é convicto da participação destes que estão presos, mas outras pessoas serão alcançadas, sejam aqueles que de forma remota, distante, deram a ordem, fizeram as reuniões, participaram inclusive das reuniões, serão alcançados com certeza pela Polícia Civil.
4: Uma intervenção policial termina com dois mortos em Paragominas. Eles eram suspeitos da logística do assassinato de um sargento. Quando o casal percebeu a chegada dos policiais, começaram a atirar. Veja os detalhes na reportagem.
5: A movimentação começou ainda durante a madrugada, quando equipes da Polícia Militar receberam informações de que duas pessoas suspeitas de envolvimento na logística do assassinato do sargento Alves, policial da reserva, estariam escondidas em uma área do bairro Najibão. Os policiais foram até a rua Santa Rosa, onde localizaram dois homens e uma mulher nas proximidades de uma casa. Segundo a polícia, os suspeitos perceberam a aproximação das equipes e atiraram contra os agentes.
6: A ocorrência, na verdade, ela iniciou lá em Mãe do Rio. As guarnições da Operação Disparável, elas receberam informação lá no local durante as suas abordagens que dois traficantes teriam fugido de lá de Mãe do Rio e estariam na área lá do Najibão. Eles deslocaram até o bairro do Najibão, aqui em Paragominas, para fazer a prisão dessas pessoas. Uma parte da guarnição se deslocou, a guarnição do CME, para fazer a prisão do vulgo LK, e outra se deslocou para fazer a prisão de uma mulher que também estaria envolvida nessa situação.
5: O confronto terminou com duas pessoas mortas. Os corpos foram encaminhados para o Instituto Médico Legal de Paragominas, onde passam por procedimentos de identificação e exames necessários. A ocorrência agora será investigada para esclarecer todas as circunstâncias da intervenção policial. Ainda de acordo com a Polícia Militar, durante a ocorrência foram apreendidas uma pistola calibre .40, um carregador e seis munições intactas. Também foram encontradas duas porções de uma substância semelhante a Oxy. A ocorrência mobilizou equipes da Polícia Militar durante a madrugada e terminou com duas mortes. A arma, as munições e o material apreendido foram apresentados na Delegacia de Polícia Civil, que deverá dar continuidade às investigações.
6: A guarnição do CME, quando chegou no local, ela foi recebida a tiros, um revólver 38, o indivíduo atirou contra a guarnição pegou, fez o revide, socorreu o elemento, levou para a UPA, infelizmente ele não resistiu aos ferimentos. A segunda guarnição, ela se deslocou para fazer a prisão da mulher. Essa mulher estava armada com uma pistola .40, ela atirou contra a guarnição também, a guarnição fez o devido revide. E ela foi atingida, foi socorrida, foi encaminhada à UPA também, mas infelizmente também ela veio a falecer.
4: Uma carreta carregada de madeira foi completamente destruída na BR-010. O fogo começou quando um dos pneus estourou. O motorista conseguiu sair a tempo e não se feriu.
5: Uma carreta carregada de madeira foi completamente destruída por um incêndio na BR-010, próximo ao bairro Najibão, em Paragominas. O fogo começou depois que um dos pneus do veículo estourou.
7: O quando estourou, há uns 500 metros para trás, quando eu olhei pelo retrovisor, já vi já a lavadeira de fogo, porque é muito rápido. Alta temperatura, a tira do pneu fica triscando na lata, entendeu? Aí eu não ia cortar na vegetação, porque ia pegar, ia incendiar tudo aí. A primeira oportunidade que eu tive, eu encostei aqui, bati os pés da carreta e consegui tirar o trator debaixo da carreta. Graças a Deus.
8: Grande susto.
7: Susto demais, mas deu tudo certo.
8: Já não dá mais para salvar a carga.
7: A carga não. A gente tem que tentar salvar pelo menos agora o que sobrou da carreta.
5: O Corpo de Bombeiros trabalha aproximadamente 4 horas combatendo as chamas. E no local, a Polícia Rodoviária Federal controla o trânsito. As chamas e o trabalho do Corpo de Bombeiros também provocaram a interdição temporária da BR. O trânsito ficou parado por algumas horas, formando um grande congestionamento e causando transtornos para quem precisava passar pela via. Apesar do trabalho dos bombeiros, não foi possível evitar a destruição da carreta e de toda a carga. As circunstâncias que provocaram o incêndio deverão ser apuradas.

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1: 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Meia-noite e 22.
2: Funcionários de bancos públicos e privados em Marabá paralisam as atividades nesta sexta-feira. A paralisação vai abranger agências de várias instituições financeiras.
3: A partir desta sexta-feira, os trabalhadores de bancos públicos e privados cruzam os braços. A exceção, por enquanto, é o Banpará, que já negociou e fechou um acordo coletivo. A categoria decidiu endurecer o tom após a proposta apresentada pelas mesas de negociação não atender às reivindicações dos bancários.
4: Nós solicitamos 5% acima da inflação. O que eles ofereceram? 0,6%. Não é nem 1%. Então, nós entendemos que não é o momento ainda de fechar esse acordo e, por isso, vamos para esse último instrumento, é a última ferramenta que a gente tem de negociação, que é a greve.
3: Em Marabá, a paralisação vai mobilizar funcionários de 4 bancos privados e 8 agências públicas. O atendimento presencial e os serviços internos estão suspensos por tempo indeterminado. Porém, os canais de autoatendimento e os aplicativos móveis continuam funcionando normalmente para operações como pagamento de boletos e transferências. O sindicato reforça que o correntista que tiver demandas urgentes deve procurar resolver as pendências diretamente pelos canais digitais.
4: Aqui nós temos 4 bancos privados, nós temos 3 bancos do Brasil, 3 caixas econômicas federais e 2 bancos da Amazônia. Então todos vão aderir à greve e nós vamos estar, né, na porta do banco informando as pessoas, porque é importante divulgar, para que se você tem alguma coisa muito importante para fazer, faça hoje, vá no banco hoje, resolva hoje. O autoatendimento continua funcionando normal. E o aplicativo também. Então, quem vai fazer pagamentos de boletos, transferência, ele consegue pelo autoatendimento ou pelo aplicativo. Somente os serviços internos é que estarão paralisados.
3: Além do reajuste salarial e de melhorias na participação de lucros e no vale alimentação, o foco principal da greve é a saúde mental do trabalhador bancário e a revisão de impasses em planos de saúde. Uma assembleia permanente foi instaurada pelo sindicato, o que significa que novos rumos e possíveis propostas de negociação podem surgir a qualquer momento ou durante a paralisação.
4: Nós também buscamos melhorias na participação dos lucros e resultados, no vale alimentação e refeição e, principalmente, discutimos uma questão sobre saúde do trabalhador bancário. E nós temos hoje um problema seríssimo com relação a plano de saúde, principalmente no Banco do Brasil e na Caixa Econômica Federal. Então, para a gente, nós temos que esgotar todas as possibilidades de negociação até o máximo, porque nós precisamos garantir saúde para esses trabalhadores. Ninguém trabalha sem saúde.
2: Terminam agora em setembro as inscrições para a Olimpíada Nacional de Eficiência Energética. Além de incentivar o consumo consciente de energia, a competição traz este ano grandes novidades e prêmios que valorizam a atuação dos docentes de todo o país.
5: Falta pouco para o fim do prazo. As inscrições para a Olimpíada Nacional de Eficiência Energética de 2026 encerram no próximo dia 15 de setembro. Promovida pela ANEEL e realizada com apoio das distribuidoras de todo o país, a iniciativa espera reunir mais de 660 mil estudantes de escolas públicas e privadas.
6: Atenção, professores, diretores de escola e coordenadores, este é o chamado especial. Estão se encerrando os prazos para que sejam feitas as inscrições da ONEE, Olimpíada Nacional de Eficiência Energética. Não perca a oportunidade de inscrever os alunos da escola do 8º e 9º ano, 1º e 2º ano do ensino médio, para que possam participar, agregar conhecimento e disputar uma vaga na segunda fase a etapa nacional que ocorrerá em Brasília.
5: Pela primeira vez, a Olimpíada abre espaço para estudantes do primeiro e segundo ano do ensino médio. Em 2026, a Olimpíada Nacional de Eficiência Energética ampliou o programa de valorização docente. Quem se inscreve ganha certificação e acesso à trilha pedagógica com planos de aula prontos para a sala de aula. Os professores com destaques estaduais vão com tudo pago para a Semana Olímpica e a Cerimônia Nacional de Premiação em novembro, em Brasília. Já os educadores dos estudantes com melhor desempenho no ranking nacional ganham uma viagem para participar do BET Brasil 2027, um dos maiores encontros de inovação e tecnologia educacional da América Latina.
6: Então não perca a oportunidade, contamos com a inscrição de todos os alunos e vamos trazer o prêmio aqui para o sul do Pará.
5: Para os alunos, os prêmios incluem notebooks e medalhas de ouro, prata e bronze. As inscrições devem ser feitas exclusivamente pela instituição de ensino até o dia 15 de setembro, através do site onee.org.br. Não deixe para a última hora.
2: E assim encerramos a edição de hoje. O Jornal RBA Marabá volta nesta sexta-feira, a partir das 18 horas. Se quiser rever alguma reportagem, acesse o nosso canal no YouTube, @TVRBAMarabá. Uma boa noite e até amanhã.
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11: Meia-noite 29.

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0: Meia-noite e 45.
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2: O governo federal tem uma janela de até 15 dias para autorizar a dragagem de manutenção no rio Tapajós. Depois desse período, a redução do nível do rio pode impedir a entrada dos equipamentos necessários à operação. A FIEPA, que acompanha atentamente o problema, alerta para o risco de desabastecimento de alimentos e combustíveis, além da queda de arrecadação e até perda de empregos. O pool de Miritituba responde por cerca de 80% do abastecimento de combustíveis da região sudoeste paraense, atendendo 17 municípios e com cerca de 28 mil empregos ligados ao corredor logístico. A preocupação da FIEP em relação à dragagem do rio Tapajós tem sentido, tendo em vista que, no período de estiagem registrado no ano passado, R$ 7,6 milhões em ISS deixaram de ser arrecadados por municípios importantes como Itaituba, Santarém e Barcarena, gerando prejuízos para a economia estadual. Para representantes da FIEPA, o prazo precisa ser cumprido com extrema responsabilidade, a fim de evitar o risco de uma crise de grandes proporções, com consequências graves para os municípios daquela região, diante dos possíveis efeitos do El Niño. 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

0: Meia-noite 47.
1: Aproveita! Alô, Luzinho! 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

0: 1 e 2.
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0: 1:20. 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
1: A Polícia Civil do Pará deflagrou na manhã da última quarta-feira, dia 2, a segunda fase da Operação Lasgrael, que investiga um esquema de fraudes em contratos de troca de titularidade de uma concessionária de energia. Ao todo, a operação tem 10 mandados de prisão temporária e de busca e apreensão contra investigados. Segundo a Polícia Civil, os alvos desta fase fazem parte do núcleo de uma associação criminosa voltada à prática de fraudes em contratos de troca de titularidade da concessionária de serviço público. A investigação identificou outros envolvidos que, segundo a polícia, participavam ativamente do esquema. A Prefeitura de Belém, através da Secretaria de Finanças, informa que o município passou a adotar o padrão nacional para emissão da nota fiscal de serviço, devido a alterações impostas pela reforma tributária. Com a mudança, as notas fiscais emitidas em Belém passam a seguir um modelo padronizado em todo o país. A CEFIM informou ainda que, após a implantação do novo modelo, surgiram algumas instabilidades no sistema, principalmente quanto ao tempo de resposta para emissão. Ajustes têm sido feitos para melhorar o serviço e solucionar as intercorrências. 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

0: 1h46. 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
1: A Polícia Federal prendeu em flagrante na última terça-feira, dia 1º de setembro, duas pessoas durante fiscalização realizada no aeroporto Maestro Wilson Fonseca, em Santarém. A inspeção de rotina nas bagagens durante desembarque de voo procedente de Brasília, policiais apreenderam com um dos passageiros 33 frascos de remédios emagrecedores, além de 4 seringas e 12 agulhas. Mais de 32 frascos foram encontrados com outro suspeito. Os produtos apreendidos foram encaminhados para análise e confirmação de origem, composição e situação, junto aos órgãos de saúde. Um dos mais populosos bairros de Belém, com 53.985 habitantes, o Jurunas, é palco da terceira edição do Sankofa Amazônica, no Eco Amazônias, espaço que usa o bem viver como ferramenta política. O evento começou no último dia 15 de agosto e encerra no próximo sábado, dia 5, Dia da Amazônia. Realizado pelo Instituto Negritar, o Sankofa Amazônica é um ciclo formativo que propõe um mergulho na cultura e nas práticas tradicionais. A palavra africana Sankofa significa olhar para trás e recuperar conhecimentos e experiências para construir o futuro. 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

0: 2:03.
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0: 12:16.
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2: A Comissão de Constituição e Justiça do Senado aprovou na última quarta-feira a proposta de emenda à Constituição do fim da escala 6x1. O texto estabelece 5 dias de trabalho na semana e 2 de folga. Os senadores rejeitaram uma sugestão de mudança apresentada pela comissão. E agora a proposta segue para o plenário da casa. O texto original foi aprovado em votação simbólica. O colegiado aprovou ainda uma sugestão para que a PEC tenha um calendário especial no plenário. O presidente do Senado, Davi Alcolumbre, irá decidir quando o assunto será pautado. A OAB Pará, a ESA Pará e a UNAMA vão unir 2 grandes encontros jurídicos em uma única programação nos dias 29 e 30 de setembro. A Conferência Estadual da Advocacia será realizada simultaneamente ao Congresso Brasileiro de Direito da UNAMA. A programação no hangar, promovendo a aproximação entre a advocacia, estudantes, professores, pesquisadores e profissionais do sistema de justiça, terá palestras e uma feira jurídica, voltada também à inovação e às novas responsabilidades de atuação profissional. O Grupo RBA é média partner do evento. 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

0: 2:18.
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0: 12h47.
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2: Já estão abertas as inscrições para as caravanas de peregrinos que participarão das caminhadas e pedaladas rumo a Belém durante a Semana do Círio de Nazaré 2026. O cadastro é voltado a grupos que seguem a pé ou de bicicleta. Entre os dias 5 e 10 de outubro, a diretoria da Festa de Nazaré, em parceria com órgãos de segurança, saúde e outras instituições, vai oferecer estrutura de apoio aos romeiros ao longo dos principais trajetos até Belém. A iniciativa faz parte do projeto Peregrinos de Nazaré, criado em 2016, para garantir mais segurança, assistência e acolhimento aos devotos que enfrentam quilômetros de estrada para participar do Círio de Nazaré. A 29ª Feira Pan-Amazônica do Livro e das Multivozes segue movimentando o Hangar Centro de Convenções e Feiras da Amazônia, em Belém. Até o próximo domingo, dia 6, a expectativa é de que cerca de 450 mil pessoas passem pelo evento, que neste ano conta com 199 estandes e 137 empresas participantes. 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

0: 3 e 4.
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0: 3:16.
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2: Projeto de lei de autoria do senador Jader Barbalho, do MDB do Pará, cria a Política Nacional de Monitoramento e Restauração Ecológica Inteligente. A proposta integra inteligência artificial, sensores e drones para identificar ameaças ambientais, acompanhar a fauna e auxiliar na recuperação de áreas degradadas. O projeto recebeu relatório favorável na Comissão de Ciência, Tecnologia e Inovação Informática do Senado. Relator da matéria, o senador Esperidião Amin, recomendou a aprovação com mudanças destinadas a reforçar a segurança jurídica, proteger comunidades tradicionais e garantir supervisão humana sobre decisões tomadas com auxílio da inteligência artificial. A ideia é tornar a proteção ambiental mais rápida e preventiva. Sistemas inteligentes poderão analisar imagens, sons e alterações de temperatura para emitir alerta antes que incêndios e desmatamentos provoquem danos maiores. 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
1: O original vocês sabem qual é, né? Lauana Prado Raiz é o nome. Quem sabe canta comigo.

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0: 3h49.
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2: Os concursos públicos prometem movimentar setembro de 2026, com 28 editais apontados como previstos para publicação nas próximas semanas. O levantamento do Estratégia Concursos reúne seleções que já foram anunciadas ou apresentam etapas preparatórias avançadas, como banca definida ou contratada. Para os candidatos do Pará, dois processos ganham destaque: a Assembleia Legislativa do Estado do Pará e Tribunal Regional do Trabalho da 8ª Região. As oportunidades previstas abrangem segurança pública, tribunais e defensorias, fiscalização, saúde, educação e outras áreas. Há chances para candidatos dos níveis fundamental, médio, técnico e superior, dependendo do órgão. Entre os maiores salários relacionados no levantamento estão os da Polícia Civil do Rio de Janeiro, que podem alcançar R$ 27 mil. 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

0: 4 e 3.
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0: 4:15.
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2: A CBF informou que a convocação da seleção brasileira para os próximos amistosos será realizada na próxima quarta-feira, dia 9. Esse momento marca a primeira convocação de Carlo Ancelotti visando o ciclo da Copa do Mundo de 2030. Agenda de amistosos da seleção canarinha conta com os seguintes confrontos: Brasil e Austrália, dia 25 de setembro, Brasil e Austrália, dia 29 de setembro e, por fim, Brasil e Índia, dia 3 de outubro. O atacante David do Vasco da Gama prestou depoimento à polícia e admitiu conhecer pessoas ligadas a uma investigação, mas negou qualquer participação de tráfico de armas e drogas. De acordo com o jogador, ele conheceu no Espírito Santo pessoas que podem estar entre os investigados, porém afirmou não saber de possíveis crimes ou de que estaria envolvido em cada caso. A defesa e os advogados do Vasco afirmam que David não tem envolvimento no caso. O clube segue prestando suporte jurídico ao atleta. Robinho Júnior publicou uma mensagem emocionante de despedida do Santos. O atacante deixa o Peixe para viver um novo desafio no futebol europeu. Abre aspas para o que disse o jogador. Não é um adeus, é apenas um até breve. Porque o Santos não é apenas parte da minha história, é parte de quem eu sou. Fecha aspas. O jovem agradeceu ao clube por sua formação e pelos primeiros passos como jogador de futebol profissional. A proposta do Botafogo agradou Everton Cebolinha, mas o atacante ainda mantém a preferência por deixar o Brasil. O alvinegro ofereceu um contrato de 2 anos com salário de R$1.200.000 e cerca de 6 milhões em luvas, valores próximos ao que o jogador recebe atualmente no Flamengo. Apesar de ter gostado das condições apresentadas pelo Botafogo, Cebolinha deve priorizar uma transferência para o exterior. A tendência é que o atacante não aceite a proposta alvinegra, caso surja uma opção fora do país.
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0: 4:18.
4: Alanzinho, simplesmente romântico.

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0: 4h47. 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
1: O principal evento brasileiro da cadeia produtiva da palma de óleo, a Palmacon, realizado pela Abrapalma, vai reunir produtores, pesquisadores, governo e investidores nos dias 17 e 18 de novembro, na Estação das Docas, em dois dias de painéis, debates e conexões que impulsionam o desenvolvimento sustentável e tecnológico do setor da palma no Brasil. É uma conferência do setor para a população. A ideia é que todos entendam melhor, entendam mais sobre o setor, tenham orgulho do setor como paraense, porque é um setor realmente que o Pará tem em destaque. Assim como o açaí, tem potencial para ainda ter mais destaque. Destacou Victor Almeida, que é presidente da Abrapalma. A ancestralidade marajoara ganha ares cosmopolitas. Os grafismos inspirados na cerâmica indígena da ilha atravessam fronteiras e chegam a Milão, na Itália, uma das capitais mundiais da moda. 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

0: 55.
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0: 5h24.
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2: O Bahia deve acionar a CNRD para cobrar o Atlético Mineiro por uma dívida de 100 mil euros, referente a uma meta prevista na transferência do jogador Vitor Hugo. O valor deveria ter sido pago em maio, após o zagueiro atingir 15 partidas como titular pelo Galo, mas a quantia segue pendente. Diante disso, o tricolor prepara a cobrança formal na Câmara Nacional de Resolução de Disputas. O empresário Giuliano Bertolucci cobra mais de 19 milhões do Grêmio na justiça. O agente pediu a penhora de créditos que o clube tem a receber da CBF, incluindo valores referentes à premiação da Copa do Brasil. Caso avance a semifinal da competição, o tricolor terá direito a mais 9 milhões em premiação. O Corinthians não cumpriu o prazo de pagamento acordado com o Cuiabá na CNRD. O clube havia se comprometido a quitar até o dia 31 de agosto as parcelas previstas para 17 de julho e 17 de outubro, mas não realizou os pagamentos. Diante do atraso, o Cuiabá, principal credor, pediu à CNRD a manutenção da Transferban, aplicação da multa e o bloqueio e repasse de receitas ou premiações que o Corinthians tenha a receber da CBF. A dívida do Timão com o clube do Mato Grosso é de pouco mais de 17 milhões de reais.
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0: 5h51.
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2: A ouvidoria do Tribunal Regional do Trabalho da 8ª Região, que atende aos estados do Pará e Amapá, está com um canal de denúncia para recebimento de casos de assédio eleitoral. São considerados assédio eleitoral toda forma de distinção, exclusão ou preferência fundada em convicção ou opinião política no âmbito das relações de trabalho, inclusive no processo de admissão. Portanto, caso haja qualquer tipo de situação nesta linha, o eleitor pode entrar em contato com o número 448-7250 e fazer a queixa-crime eleitoral relacionado ao assédio eleitoral. O Bampará marca presença na 29ª Feira Pan-Amazônica do Livro e das Multivozes, que se realiza no Hangar Centro de Convenções e Feiras da Amazônia em Belém e se estende até o próximo domingo, dia 6. O Banco Estadual é responsável por toda a estrutura financeira e tecnológica de operacionalização do Credilivro, programa que beneficia milhares de professores da rede estadual e municipal do ensino superior e profissionais da educação de maneira geral. A ação reforça o compromisso do Bampará com o desenvolvimento cultural e social paraense. 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
2: O anjo do Senhor anunciou a Maria, e ela concebeu do Espírito Santo. Eis aqui a serva do Senhor. Faça-se em mim segundo a vossa palavra. O Verbo divino se fez carne e habitou entre nós. Ave Maria, cheia de graça, o Senhor é convosco. Bendita sois vós entre as mulheres, e bendito é o fruto do vosso ventre, Jesus. Santa Maria, Mãe de Deus, rogai por nós, pecadores, agora e na hora de nossa morte. Amém. Minha alma glorifica ao Senhor, e o meu espírito exulta de alegria em Deus, meu Salvador, porque olhou para a sua pobre serva. Por isso, desde agora me proclamarão bem-aventurada todas as gerações, porque realizou em mim maravilhas aquele que é poderoso e cujo nome é santo. Sua misericórdia se estende de geração em geração sobre os que o temem. Manifestou o poder do seu braço, desconcertou os corações dos soberbos, derrubou do trono os poderosos e exaltou os humildes. Saciou de bens os indigentes e despediu de mãos vazias os ricos. Acolheu a Israel, seu servo, lembrando de sua misericórdia, conforme prometer a nossos pais, em favor de Abraão e sua posteridade para sempre. Amém.

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10: Bom dia, queridos irmãos, prezados ouvintes do programa Encontro com Maria. Nesta manhã de sexta-feira, hoje é dia 4 de setembro de 2026, que o amor do Pai, a paz de Jesus e a comunhão do Espírito Santo esteja presente neste momento em cada lar, cada coração, em cada família que nos acolhe, isso mesmo, de segunda a sexta, a partir das 6h. O que seria de nós sem vocês, prezados ouvintes, intercessores, colaboradores, essa família Encontro com Maria? Nesta manhã de sexta-feira, gostaria de partilhar com vocês um pequeno trecho do Evangelho de João, capítulo 2, versículos do 1 ao 11. O Senhor esteja conosco, Ele está no meio de nós. Proclamação do Evangelho de Jesus Cristo segundo João. Glória a vós, Senhor. 3 dias depois, celebravam-se bodas em Caná da Galileia. Achava-se ali a mãe de Jesus. Também foram convidados Jesus e seus discípulos. Como viesse a faltar vinho, a mãe de Jesus disse-lhe: eles não têm vinho. Respondeu-lhe Jesus: mulher, isso compete a nós? Minha hora ainda não chegou. Disse então sua mãe aos serventes: fazei tudo o que ele vos disser. Ora, achavam-se ali 6 talhas de pedra para a purificação dos judeus, que continham cada qual 2 ou 3 medidas. Jesus ordena-lhes: enchi as talhas de água. Eles encheram-nas até em cima. Tirai agora, disse-lhe Jesus, e levai ao chefe dos serventes. E levaram. Logo que o chefe dos serventes provou da água tornada vinho, não sabendo de onde era, se bem que o soubessem os serventes, pois tinham tirado a água, chamou o noivo e disse-lhe: é costume servir primeiro o vinho bom, e depois, quando os convidados já estão quase embriagados, servir o menos bom, mas tu guardaste o melhor vinho até agora. Este foi o primeiro milagre que Jesus realizou em Caná da Galileia. Manifestou sua glória e seus discípulos creram nele. Palavra da salvação, glória a vós, Senhor. Que as palavras do Santo Evangelho perdoe os nossos pecados. Amém. Portanto, meus irmãos e minhas irmãs, aqui está o primeiro milagre, né, que Jesus fez quando ele transformou a água em vinho durante uma festa de casamento, com a participação ativa da sua mãe, que também foi convidada. E aqui, quando fala a falta de vinho, né, o vinho da festa acabou, é o que representava o quê? Um grande constrangimento para os noivos na cultura da época. Isso mesmo. Olha só. Aqui, meus irmãos, vocês entendem por que esse programa chama-se Encontro com Maria. Anos atrás, lá no começo, perguntaram: Ivanildo, por que não é encontro com Jesus? Ora, se nós nos encontramos com a mãe dele vai levar nós até ele. É isso mesmo, né? Ele é apenas o canal, a ponte que nos liga a Jesus. Medianeira, intercessora. Aqui está o papel de Maria como intercessora. Foi o que ela fez? Ela intercedeu por aquele casal de noivos, né? Junto a Jesus: meu filho, vê o que tu pode fazer. Você que tem poder, não deixa isso passar vexame, não. Constrangimento. Olha aí. Então aqui está. O papel de Maria é esse, é como intercessora, nossa advogada, né? E Maria percebeu o problema antes mesmo que todos percebessem. Ela avisou Jesus: meu filho, o vinho está quase acabando. Jesus disse: mulher, isso não compete a nós. A minha hora ainda não chegou. Ou seja, não estava no momento dele fazer ainda o milagre. Mas, como todo filho obediente, o que ele fez? Ele antecipou o milagre, ele antecipou a hora, né? Olha só. Então, meus irmãos, a gente vê aqui a importância do papel de Maria no plano salvífico e nesse casamento aqui. Ela era apenas uma convidada, mas como toda mulher tem um instinto maternal, mesmo sem ser mãe, já tem um instinto maternal. Deus já preparou as mulheres para ter esse instinto maternal. É tanto que você observa, a mulher vai passando na rua, tem uma criancinha de 2, 3 anos brincando com alguma coisa, uma faca, por exemplo. O que que ela diz? Meu filho, me dá essa faca, você vai se furar. Olha aí, ó, já trata até como meu filho. Não é nem filho dela, mas já diz: meu filho, não faça isso, me dá aqui essa faca, você vai se cortar. É assim, é o instinto maternal de proteção. Agora imagine a mulher mais santa de todas as mulheres, que é Maria, né? Maria Santíssima. A preocupação que ela tem conosco. E ela percebeu o problema e disse a Jesus: meu filho, vê o que você pode fazer aí. Não vá deixar esse casal passar vexame, né? Passar vergonha. E assim aconteceu, né? É que Maria tinha tanta certeza que Jesus ia fazer que ela falou assim para os serventes: fazei tudo o que ele vos disser. Olha que maravilha. Segundo a lei judaica, são 613 artigos. São 365 proibições e 258 permissões. Como é que nós íamos gravar isso? 613 artigos na mente. Só foi um computador, né? Aí Deus, usando a misericórdia, o que ele fez? Instituiu o decálogo, quer dizer, os 10 mandamentos. Deu para nós 10 mandamentos. De 613 artigos, Deus resumiu em 10 mandamentos. Jesus, vendo a dificuldade dos 10 mandamentos, resumiu em 2 grandes mandamentos, quando ele disse: amarás o Senhor teu Deus de todo o teu coração, de toda a tua força, de todo o teu entendimento e inteligência, e o próximo como a ti mesmo. Olha aqui, e Maria ainda foi mais longe, resumiu tudo isso em um só: fazei tudo o que ele vos disser. Olha só, o que foi que Jesus falou para nós? Amai-vos uns aos outros. Portanto, aí é o mandamento do amor, substitui todas as leis. Não elimina, mas substitui, é diferente. Olha só. E aqui a resposta de Jesus: na minha hora ainda não chegou. Olha só. Mas o importante de tudo não é isso. É que ele cumpriu, ele obedeceu à mãe. Ele atendeu ao apelo de uma mãe. Qual é o filho obediente que não atende o apelo, o pedido, a súplica de uma mãe, né? É ou não é? Mesmo ouvindo isso, Maria confiou e disse aos serventes: fazei tudo o que ele vos disser. Olha a certeza que ela tinha que seu filho ia obedecer a ela. E assim, meus irmãos, Jesus mandou encher as 6 talhas de água até em cima. Aquela água era para purificação dos judeus. Ele transformou a água em um vinho da melhor qualidade. Ou seja, antecipando o seu primeiro sinal público e fortalecendo a fé dos discípulos. Olha só. Levaram a água para o chefe dos serventes, água transformada em vinho. Aqui a gente não sabe quando foi o momento que transformou. Interessante, não sabe, né? Aqui não está dizendo quando foi. Quando Jesus falou, quando levaram, não. Sei que quando pegaram a água, levaram a água. Quando chegou, que entregou para o chefe servente, que ele experimentou, era vinho, né? E disse: é costume servir primeiro o vinho bom, e depois, quando os convidados estão quase embriagados, servir o menos bom. Mas tu guardaste o vinho melhor até agora. Olha só. Meus irmãos, quer dizer o que para nós, dentro da pedagogia teológica? Jesus sempre vai guardar para nós o melhor no final. É, sempre. Nós temos que ter paciência. Nosso problema é que a gente quer tudo de imediato. Nós temos essa mania. Tudo num toque de mágica, num estalar de dedo, num piscar de olhos. Não. Tudo que Deus vai nos dar é no momento certo, na hora certa, no dia certo. É isso mesmo, né? Você vai lá para o livro de Eclesiastes, no capítulo 3, diz: para cada coisa há um tempo debaixo do céu. Tempo para nascer, para morrer, para falar, para calar, para chorar, para sorrir, para plantar, para colher e assim por diante. Olha aqui, Jesus sempre está preparando o melhor para nós no final. Foi o que aconteceu nesse casamento. Peraí, não estou entendendo. O chefe do servente disse: os outros casamentos que eu já participei, a gente dá o vinho bom de início, quando estão quase todo mundo embriagado, e dá o menos bom. E aqui, falou para o noivo: tu guardaste o melhor para o final. Ele não sabia que foi Jesus que tinha transformado água em vinho. Olha, e que vinho, né? Isso quer dizer que quando Deus nos dá uma coisa, é de primeira qualidade, não é um Deus mesquinho, não. E aqui, meus irmãos, a intercessão materna de Maria mostra que ela observa a necessidade de cada um de nós, as necessidades humanas, intercede junto a Jesus por cada um de nós, né? Fazei tudo o que ele vos disser. Essa frase é vista como um resumo de ensinamento mariano, ou seja, direcionando sempre a atenção, obediência para Cristo, né? E o vinho novo simboliza o quê? A alegria da nova aliança trazida por Jesus, substituindo as antigas regras representadas pelas talhas da purificação. Portanto, meu irmão e minha irmã, qual é o vinho que você está precisando na tua casa, na tua família, no teu casamento, na criação dos teus filhos? Qual é o vinho? Diga para Jesus: Senhor, vem transformar a minha vida conjugal, minha vida matrimonial, no vinho de primeira qualidade. Venha, Senhor, transformar a criação dos meus filhos num vinho bom, num vinho novo. Olha só. Portanto, meus irmãos, que Jesus venha nesta manhã, nesse dia de hoje, esse mês de setembro, mês da Bíblia, transformar a minha vida, a tua vida, nossas vidas, num vinho de primeira qualidade. Louvado seja nosso Senhor Jesus Cristo, paciência de louvado. Amém.

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6: São 6 horas mais 27 minutos, mesmo 6h27, você está ouvindo o programa Encontro com Maria, um programa da Igreja Católica da Diocese de Marabá pela sua Clube FM 100,7. E nós estamos aqui a programação do festejo da Comunidade Nossa Senhora da Paz, da Paróquia Sagrada Família, aí do bairro Bela Vista. No dia 10 de setembro, missa e adoração, né, às 19h30, dia 11 de setembro, sexta-feira, celebração da palavra com a equipe do Encontro com Maria. No dia 12 de setembro, sábado, Santa Missa e Troca do Manto, Nossa Senhora da Paz. E no dia 13, o encerramento, né, com o Círio da Paz. Também aqui em nossas mãos já a programação do 46º Círio de Nossa Senhora de Nazaré. Vai acontecer no terceiro domingo de outubro, portanto, você vai já preparando aí sua caravana. Você que é de municípios vizinhos, em participar do 46º Círio de Marabá, né, que vai acontecer no terceiro domingo de outubro, com o tema Em Maria Jesus Veio Morar Entre Nós, tá bom? Muito obrigado a todos vocês pelo carinho da audiência. E a partir de agora, aqui no seu programa Encontro com Maria, vamos dar início àquele momento esperado por todos, esse aqui, ó.
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6: Mais 6 horas mais 29 minutos. Chegou aqui a primeira participação de hoje. Bom dia a todos os apresentadores do maravilhoso programa. Sou Cazuza, moro aqui em Tupiranga. Peço oração para mim e para toda a minha família. Bom dia, meu amigo Ivanildo Mendes. Paz e bens desse abençoado programa. É um abençoado final de semana para todos nós. Daqui a pouco, às 8 horas da manhã, vai acontecer a Santa Missa em honra ao Sagrado Coração de Jesus, nossa comunidade São João Batista, do bairro Laranjeiras. Ofereço a próxima música para minha mãe Terezinha, meu pai Nelson, minha avó Socorro, a tia Doracia, meu tio Miguel Arcanjo, para minhas amigas Joana Neta, Lília Duarte, Domingos Queiroz, Neuza Vasconcelos, Iracineide Borges, conhecido como Loura do Carro Branco, para o Gessé Sidney Pavio João Gomes, para o afilhado Lucas, também para o Breno, para os padres da Paróquia São Francisco, para Dom Vital Corbellini, e pela recuperação da saúde do Gessé, da Joana Neta, Lília Duarte, do Valina Pires e da Iracema. Sou Giovanni de Souza, moro aqui no bairro Laranjeiras. Muito bem. Bom dia a todos ouvindo esse maravilhoso programa. Sou Vicente Monteiro, moro aqui na Marabá Pioneira, na Barão do Rio Branco. Peço oração para minha família, especialmente para minha esposa Maria Lúcia, para meus filhos James, Wallace, Luciano e Patrícia, meus netos Luemi, Laila, Pablo Vitor, Maria Luísa, Maria Eduarda, Márcia Henrique, Natanelli e Maria Valentina, para a Nora Kelsiane e Adriana. Bom dia, meu amigo Ivanildo Mendes, que é Zenaide do bairro Santa Rosa, na Marabá Pioneira. Ofereço para os famosos, peço oração para meus filhos, Manuel, Marluce, Mirelle e Mileide, minhas netas Amanda, Emanuele e Emily, para minha nora Gisele, para meus sogros Manuel e Luz, para vocês apresentadores, meus irmãos e afilhados, peço oração para toda a minha família. Essa música vai também para o seu José Luiz, a dona Graça Joselde, sou ouvinte fiel, assíduo, né, de segunda a sexta do programa Encontro com Maria, na Vila do Denit, no bairro do Amapá. Vai também para nosso ouvinte, o Olair, conhecido como Kim, sua esposa Wilma, aí na Vila Itainópolis. Né? Olair, aquele que disse que de segunda a sexta, quando está tirando leite da vaca, fica tudo quietinho ouvindo a palavra de Deus. É sábado, domingo não tem programa, fica tudo agitado. É o Olair, né? O Kim. Né? Um abraço, Kim. Deus abençoe você e sua família, tá bom? Seu trabalho aí na sua fazenda. Olá, bom dia, tudo bem? Eu sou a Maria Lindalvo, moro aqui no Roquindá Contente, Tamarabá Pioneira. Sou ouvinte fiel de muitos anos. Peço oração para mim, para minhas irmãs, meus filhos e filhas, minhas netas, para todos os meus vizinhos. Essa música vai também para a professora Fabiana, seu esposo Dioclésio, da Folha 15. Todo dia estão ligados ouvindo o programa. Vai também para a Bianca, né? Aí na Folha 22, nosso muito obrigado pelo carinho. Deus abençoe você e toda a sua família. Nós vamos ouvir, na voz do Padre Marcelo, com a participação do cantor Belo, Força e Vitória.
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São 6:37. Que mensagem linda. Nada poderá nos abalar, nada poderá nos derrotar. Olha que maravilha. Estamos com Jesus e somos mais do que vencedores. É ou não é? Com certeza. O problema é a nossa fé, que é muito pequena diante da grandeza de Deus. Bom dia, meu amigo Vanildo Mendes, que é o Vanderlei Vascaíno. Feito para a sua música, Dona Maria José Pial, João Vaz, para o Darcivante, Chão Branco, Badeco do Gesso, para o Silma Rocha, João Cardoso, no Brasil do Meio, para o Márcio da Papelaria. A Dona Lia, que está no assentamento 26 de março, oferece para seus filhos Marcos, Alessandro, Joelma, José e a Jesuíta, Aline, para seus vizinhos e amigos, seus irmãos da Igreja Nacional de Fátima, pede oração para toda a sua família. Essa música vai também, isso é para quem? Para o Jader, sua mãe Luzinete, seu pai João, o Jader, né, que está aí em tratamento. E só olha, seu Ivanildo, o Jader não faz é falar, mas ele ouve o programa. Olha que maravilha. Portanto, aí, Jader, que o Espírito Santo vá com bálsamo curador restaurar a tua saúde, iluminando a mente e abençoando as mãos dos médicos, dos enfermeiros, né? Estão tomando de conta aí desse tratamento do Jader, tá bom? E, com certeza, o que tem te mantido de pé é o carinho e esse amor da tua mãe Luzinete e do seu pai João, né? Que maravilha. Portanto, Jader, muito obrigado pela audiência, tá bom? Por ser nosso ouvinte aí todos os dias. Bom dia, meu amigo Vanildo Mendes e Leudivan Menezes, do programa Encontro com Maria. Quero aproveitar a audiência do programa para pedir oração para meus filhos Manuel, Marluce, Mirelle, Mileide, para Milene e a Sara, para minhas netas Amanda, Emanuele, Emily e Ângela, para minha sobrinha Clara, que está em Belém para fazer uma cirurgia, que foi adiada hoje, e com certeza vai ser realizada. Que tudo dê certo em nome de Jesus, ele que é o médico dos médicos. Eu sou o Zé Neto, moro aqui na Ponta de Pedra. Portanto, aí, Zé Neto, muito obrigado pelo carinho, com certeza. Coloco nas mãos daquele que tudo pode, né? De Jesus, que vai dar tudo certo a cirurgia aí. Eu sou sobrinha da Clara Maria, né? Bom dia, olá, tudo bem? Eu sou o Max, do bairro Independência. Ofereça para os famosos do programa, para meus irmãos Nilo, Nilson, minhas irmãs Nilza, Ilza, Cleonice, e para todos vocês do programa, para meu filho Nicolas, minha esposa Leciane, peço oração para toda a minha família. Essa música vai também para o Luiz Despachante, todo dia está ligadinho na Clube FM, ouvindo a palavra de Deus, né, Luiz? Muito obrigado pelo carinho. E também vai para Elizabeth, seu esposo Manuel, aí na lanchonete, na Cidade de Jardim, em frente à Unifespa. Vocês estão no trabalho aí, agarrado no batente, mas claro, se fortalecendo com a palavra de Deus. A Helena do bairro São Félix, oferece a próxima música para os filhos José Bezerra, Helena e Tiago, para as noras Luciana e Aline, o genro Luciano, para os netos Lara Jéssica, Emílio, José Miguel, Lucas, Nascimento, Matheus, seus irmãos e sobrinhos, Helena e Tiago, para as noras Luciana e Aline, o genro Luciano, para os netos Lara Jéssica, Emílio, José Miguel, Lucas,

0: 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Essa música foi também para Rosemary, que está na Cidade Nova, e o Romário, lá no Salobo, ouvindo o programa. Romário, que Deus abençoe o teu trabalho. Muito obrigado pelo carinho da audiência, tá bom? Para o Deurival, sua esposa Nazaré, e o Tadeu, aí no Residencial Tiradentes. Aliás, ontem foi aniversário da Nazaré, né? Portanto, pedimos a Deus Pai Todo-Poderoso que derrame ricas bênçãos sobre a vida dessa tua filha Jesus, a Nazaré, essa esposa dedicada, essa mãe carinhosa, essa pessoa humilde e simples, né? Nós temos aprendido muito na simplicidade da minha comadre Nazaré. Vamos cantar um parabéns para ela, que aniversário ontem, né? Eu estava esquecendo aí.
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0: Bom dia, tudo bem? Eu sou Laurenice da Vila Espírito Santo. Quero oferecer a próxima do programa para minha mãe Laura, para meus filhos Lívia, Ricardo e Juliana, para meus irmãos Renê, Rony, Ronivon e Ronilson e Laiane, para minha amiga Cremilda, que está lá em Goiânia, para minha vizinha Lucinda, para dona Joana na ilha, para Isabel, para Miriam, ele que é conhecido como Caroço, na beira do rio, para a tia Diomar, para Eliane, para todos aqui da Vila Espírito Santo. Peço oração especialmente pelo meu Rony e pelo meu tio Messias. Portanto, tenho nosso muito obrigado a Laurenice e todos vocês da Vila Espírito Santo pelo carinho da audiência. Bom dia, meu amigo Vanildo Mendes. Peço oração para mim e para toda a minha família. Uma sexta-feira abençoada para todos nós e um bom final de semana. Eu sou a Marioneide, moro aqui próximo da Balsa, em Esperantino, no Tocantins. E também está ligado no Clube FM, mandou mensagem ao José Ribamar do Novo Horizonte, que oferece para Maria José, Raimundinha, para Fátima, para Regiane, e pede oração para toda a sua família. Nós vamos ouvir, na voz do Anderson Freire, esta linda canção que chama-se Raridade.

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11: São 6h51, quer dizer que falta 9 minutinhos para 7 horas da manhã. E atendendo os participantes dos pastos ouvindo de hoje, chegou aqui a mensagem de bom dia a todos, encontro com Maria, sua dona Tereza, esposa do Egídio. Peço bênção e oração para todos meus filhos, Edson, Edilene, Erivan, Edna e Adinalva, para nossa mãe Maria, que Deus abençoe todos. Meus netos e bisnetos, genros, noras, muito obrigado pelo seu abençoado programa Encontro com Maria. Paz e bem a todos. Portanto, nosso muito obrigado, dona Tereza, seu Egídio, pelo carinho da audiência, tá bom? Bom dia, sou Ivanildo Mendes, Leu de Van Menezes, a todos ouvindo do programa. Quero pedir oração para a saúde do meu pai Alcides, conhecido como Caju, para meus filhos, netos, esposa, Edilson, para todos meus amigos da Vila do Espírito Santo, e também pela saúde da dona Maria. Eu sou a Cremildo, estou aqui em Goiânia ouvindo o programa via aplicativo. Que maravilha, né? Bom dia, meu amigo Ivanildo Mendes, aqui é o Incansávelzinho. Os seus amados conhecidos como Incansávelzinho. Peço oração para os ouvintes do programa. Encontro Maria, que orem por mim. Estou viajando para Belém pela quinta vez, fazendo um tratamento, né, os exames, para depois fazer uma cirurgia. Estou indo duas vezes por mês. Portanto, aí que Deus abençoe esse tratamento dos seus amados, né? O Incansávelzinho, que dê tudo certo, né? Que Jesus tome de conta, ele que é o médico dos médicos. Essa música vai também para a dona Maria Gomes, né, com o senhor Maria Burguinho, na Fazenda Gameleira, seu esposo João. Nosso muito obrigado pelo carinho da audiência. De ser bonito. Todo dia você fala bom dia, eu digo bom dia. Que maravilha, né? Bom dia, paz de Deus, esteja com todos nós hoje e sempre. Ofereço a próxima música do programa para minha esposa Ricélia Silva, minha mãe Elisedinha, meus avós Moacir e Maria Olinda, meus irmãos Rodrigo, Rogério, Alessandra, meu filho Pedro Luca, para toda a minha família Ferreira Silva. Eu sou o Adson Luiz, moro aqui no quilômetro 8 da Vila São José, no sentido Marabá e Tupiranga. Bom dia, paz e bens. Eu ofereço a próxima do programa para minha esposa Vanderlane, meus filhos Matheus e Regina, o Jean Gustavo, minha sogra, mãe Fátima, para todos os ouvintes, para vocês, apresentadores, patrocinadores. Peço oração para a Regina, que hoje completa mais uma primavera. Que maravilha, né? Eu sou o Aires Welk, aqui no Bairro da Paz. Portanto, Regina, pedimos a Deus, Pai Todo-Poderoso, que derrame rica bênção para a tua vida. O Espírito Santo ilumina teus caminhos, te dando muita paz, muita saúde, muito amor no coração. Que você, Regina, seja sempre uma filha obediente, né? Você sabe que a filha obediente é a alegria dos pais, né? E a alegria de Deus, tá bom? Juntamos aí com o Gustavo, o Matheus, a tua mãe Vanderlane, a dona Fátima, para cantar um parabéns a pedido do teu pai, o Aires, que te ama muito, tá bom?
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11: E o programa Encontro com Maria é internacional, sabe por quê? É isso mesmo, porque nós temos um ouvinte lá em Roterdã, na Holanda, o Jonathan. Ele oferece para toda a família Martins, pede oração pela sua mãe Leni, para seu avô Altino, sua esposa Larissa, filha Júlia, seus irmãos Charles e Bruno Charlente. Temos toda a hora de sexta-feira, dias melhor virão. Sou o Jonathan, diretamente de Roterdã, na Holanda. Que maravilha, né? Por isso que o nosso programa Encontro com Maria é internacional. Nós vamos ouvir, na voz do Nelsinho Corrêa, Jesus te ama.

E nosso ouvinte, o Jair Bale da Ponte de Pedra, ofereceu todos os minutos do programa para toda a sua família e pede oração, né, para Dona Lucinda. Portanto, aí, nosso muito obrigado a todos vocês da Ponte de Pedra pelo carinho da audiência. E assim, Deus Pai Todo-Poderoso, finalzinho de programa, queremos colocar em tua presença, Jesus, todos aqueles que estão necessitando de cura, de libertação, da enfermidade, do vício, tudo aquilo que tem nos prejudicado na caminhada cristã. Nos dirigimos a ti em busca da restauração plena da nossa saúde física e mental e principalmente da espiritual. Reconhecemos com humildade que tu és o único capaz de realizar a cura divina em nossas vidas, pois conhece cada doença, cada aflição que nos assola, que tira nossa paz. Vem aliviar as dores, Jesus. Clamamos a ti que estende tuas mãos de poder sobre cada um dos meus irmãos e irmãs que estão em tratamento. De uma forma especial, te apresento a tua filha, a Carita Heloísa, que está lá em Belém aguardando o transplante de fígado. Ó, Jesus, teu filho Jader também, que tu vem restaurar a sua saúde. Fortalece a nossa fé, Jesus, para que possamos permanecer firme e confiante em meio às dificuldades e às tribulações que o mundo nos oferece, confiando plenamente na tua capacidade de realizar maravilhas em nossas vidas. Renova a nossa fé, a nossa esperança, preenchendo o vazio do coração. Visita os lares passando por dificuldades e tribulações. Nós te pedimos que acreditamos no teu poder, agora e sempre. Amém.

E com essa trilogia teologal, fé, esperança e amor, vamos por aqui encerrando mais um programa em Encontro com Maria. Desde já desejamos a todos e a todas um abençoado final de semana. Não se esqueçam, domingo é o dia Dominus. Portanto, você que é evangélico, vá ao culto, você que é católico, vá à Santa Missa, a celebração da palavra. É importante que estejamos todos na presença de Jesus, que é digno de toda a honra e de toda a glória. A apresentação foi minha, Ivanildo Mendes, que me despeço, em nome do Pai, do Filho e do Espírito Santo. Amém. E até segunda-feira, às 6 horas da manhã, se Deus quiser, com mais um programa Encontro com Maria. Mesmo segunda-feira é feriado, né? 7 de setembro, mas estaremos aqui firme e forte, tá bom? Continua Clube FM, daqui a pouco vai chegar por aqui o Paulo Henrique, depois do horário político, para apresentar para vocês a primeira do esporte. A todos vocês, um bom dia! Nossa.

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5: Oi, bom dia, bom dia, bom dia, bom dia, bom dia, bom dia, bom dia pra você que já está aqui na Clube. 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Alô, meu querido Almir, tá sempre ligado na Clube. Minha querida Aline. Alô, Aline. Ah, Vanusa, toda essa turma maravilhosa. Alô, Marquinhos, o grande Marcos. Grande Marcos, ele que é líder lá, né? Abraço pra você, Marcos. Todo mundo na sintonia da Clube. Meu amigo Wilton. Todo mundo na Clube. Aqui na 100.
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5: Olha aí, Copa do Brasil. Tivemos ontem o fechamento dos jogos de ida. Classificado o Grêmio. Classificado o time do meu amigo Juvenal. O Juvenal. O Grêmio dele ganhou uma. Égua. Ganhou, o Grêmio ganhou. Não é que o Grêmio ganhou?
7: Grêmio!
5: Lá vem! Branca de Neve e os Sete Anões, olha. Vai! 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Vai a pé, vai a pé!

pela primeira vez na história, o Grêmio eliminou o Internacional em um mata-mata sem ser em competições regionais, com o brilho de Carlos Vinícius, autor de 2 gols do time. Azul de Porto Alegre levou a melhor no Grenal 454 e superou o maior rival pelo placar de 3-1. Eu falei 3-1 para garantir a classificação nas semifinais da Copa do Brasil. Ontem, lá na Arena do Grêmio, que recebeu seu maior público da história, cerca de 55 mil, eu vou repetir aqui, 55.595 torcedores lá na Arena do Grêmio. Égua, tava um caldeiraço, vou te dizer uma coisa. O adversário do Grêmio será o Atlético Mineiro, que passou pelo rival Cruzeiro nas quartas de finais. Os confrontos estão marcados aí para o mês de novembro. A última vez que esteve nesta fase foi em 2020, quando terminou com o vice-campeonato para o Palmeiras. O Grenal tem o poder de arrumar ou destruir trabalhos. Luiz Carlos Castro estava pressionado e ganhou uma sobrevida no cargo. Já Paulo Pezzolano, o técnico do Internacional, que também estava na corda bamba, balançou ainda mais. Te dizer uma coisa, todo clássico é assim. Parabéns ao Grêmio. Olha aí, nos dois times no brasileiro estão aí contra lutando pela né, se afastar da zona do rebaixamento ali, meu irmão. Todos dois, né? No Z4, a equipe colorada terá o duelo contra o Santos às 16 horas lá na Arena Beira Rio, né? E lá na capital gaúcha. Já o Grêmio, ele vai encerrar aí a 26ª rodada na segunda-feira, às 20 horas, diante do Vitória, lá no Barradão. Então, meu irmão, tu vai enfrentar, seu Grêmio, uma grande... vai ter um grande perrengue pela frente. Não é verdade? É um estandarte. Olha aí, pela Série D definido também, aí o último classificado, o último que teve acesso, e foi o Nacional de Manaus. O Nacional empatou 0-0 com o CSA, mas o jogo de ida lá em Manaus foi 3-1 pro Nassa. E aí, meu irmão, o Nacional passou pelo CSA, que vai amargar novamente a Série D no ano que vem. Enquanto o CRB tá lutando para subir para a Série A, o seu maior rival, o CSA, tá agonizando na Série D. Olha que a estrutura, eu já falei aqui, nós já falamos aqui sobre estrutura, situação, né? Muito diferente das demais. A estrutura do CSE é fantástica. Olha aí, classificados então os acessos: Asa de Arapiraca, Uberlândia, Goiatuba e o Nacional, né? Esses aí subiram. Esses subiram. Vou repetir aqui, né? Olha, o Asa de Arapiraca, o Gama, o ABC, Uberlândia, né? E dizer uma coisa, né? ABC também subiu, né? São seis, tá? Olha aí, Gama, Asa de Arapiraca, Uberlândia e ABC, seis subiram direto. Aí ficou entre Goiatuba e o São José, subiu Goiatuba. Entre o CSA Nacional subiu o Nacional. Então tá aí os 6 classificados, os que tiveram acesso. Pela Série C do futebol do Brasil, minha gente amiga, a Série C que tem aí o nosso querido Paysandu, que está aí também propenso a dar uma levantada, isso também se classificar. O Paysandu que joga na segunda-feira em Belém do Pará. Olha os jogos do grupo B, são esses aqui, olha. Teremos domingo
Aliás, amanhã, Inter de Limeira e Ferroviária no estádio Major Levi Sobrinho em Limeira. Esse jogo será às 17 horas. Paysandu e Brusque. Essa partida vai acontecer no dia 7, segunda-feira, às 18 horas, no Mangueirão. Tá? Já o grupo C, Floresta e Maringá, vão jogar exatamente no domingo, lá no estádio Presidente Vargas, no centro de Fortaleza. É Floresta e Maringá. Então, o outro jogo será na Arena Pernambuco, também no domingo, às 18h30. Às 18h30, eu falei, Santa Cruz e Botafogo da Paraíba. São jogos, então, da Série C em fase decisiva, né? Vale ressaltar que são duas chaves de quatro, tá? Duas chaves de quatro. Desses aí, o primeiro colocado da chave B e o primeiro colocado da chave C vão disputar, vão fazer a decisão, tá? Vão fazer a decisão do campeonato. E, os dois segundos também se classificam, terão acesso aí para a Série B do ano que vem. Isso é importante o Paysandu tratar de ganhar esse jogo diante do Brusque. O Paysandu que não ganhou nenhum dos adversários na primeira fase. Essa que é a grande verdade, tá bom? Olha aí, Série B do futebol do Brasil, teremos hoje Criciúma e Cuiabá. Essa partida será às 19h30, lá no Heriberto Rilse, no estádio Arena Sicredi, lá na cidade de João Del Rey. Vamos ter Atlético e Vila Nova. O CRB vai jogar no Rei Pelé hoje às 21h30 contra o América Mineiro. Amanhã, às 16 horas, estádio Jorge Ismael de Biase. Teremos Novo Horizontino e Avaí às 16 horas lá em Novo Horizonte, em São Paulo. Já na cidade de Goiânia, vamos ter no estádio Railé Pinheiro, às 16 horas, Goiás e Fortaleza. Lá no Alfredo Jaconi, Juventude e Atlético Goianiense, às 18 horas. Às 18h30 da tarde também, deste sábado, teremos Ceará e Sport Recife na Arena Castelão. O Londrina vai encarar o Operário do Paraná no domingo às 11 horas da manhã no VGD, né? Lá em Londrina, lá no onde era a Arena, o Estádio do Café, agora é VGD. No VGD, né? Lá em Londrina, lá no onde era a Arena,

Recife. E o Náutico venceu por 1-0 da equipe do Botafogo de Ribeirão Preto. Luiz Cláudio marcou o gol único da partida para a equipe do Timbu pernambucano. Vale ressaltar que o líder é o Juventude, que tem 46 pontos, seguido do Vila Nova com 44. Aí vem o tal do play-off. Criciúma, Novo Horizontino, Fortaleza e CRB. Estão brigando aí. Desses aí, dois vão ter um acesso aí, né? De Criciúma, Novo Horizontino, Fortaleza e CRB. Tá certo? Aqui, nesse caso, quem é o terceiro, o quarto, o quinto e o sexto? Mas pode, no balanço das horas, tudo pode mudar nesta parada. Tá certo? Na zona de rebaixamento está o Ceará, o Londrina, o América Mineiro e a Ponte Preta. A Ponte Preta tá lá embaixo. A Ponte Preta eu acho que já caiu, se não, né? Pelo futebol que vem apresentando aí e a pontuação também na tabela. Finalmente, vamos falar de Série A do futebol do Brasil. Antes de irmos para o intervalo, eu digo para você que a 26ª rodada... Eita! A 26ª rodada... marca a equipe do Bragantino contra o Bahia. Será amanhã no estádio Cícero de Souza Marques, em Bragança Paulista. O São Paulo vai jogar no Morumbis também amanhã às 18h30, lá em São Paulo. O Fluminense Vasco é o placar do jogo para você. Fluminense Vasco, amanhã 21 horas, vamos ficar ligados amanhã, hein? No estádio do Maracanã, lá no Rio de Janeiro. Coritiba e Mirassol vão jogar no estádio Couto Pereira, em Coritiba. O Cruzeiro vai jogar no domingo também contra a equipe do Atlético Paranaense no Mineirão. O Internacional joga na Arena Beira-Rio contra o Santos, lá na Arena Beira-Rio, em Porto Alegre. O Remo joga no domingo, às 16 horas, estádio Mangueirão. 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É Remo e Flamengo. Jogão de bola. E com os ingressos praticamente todos vendidos, né? Todos vendidos os ingressos. Restavam alguns do Flamengo aí, mas, aliás, do Remo já, porque do Flamengo venderam todinho no setor B3. O Botafogo vai jogar também no domingo, às 18h30, lá no Nilton Santos. É Botafogo e Palmeiras. Botafogo e Palmeiras. Jogo também é do Corinthians. A partida será no domingo, 19h30, na Neoquímica Arena. Corinthians e Chapecoense. Já na segunda-feira, dia 7 de setembro, Vitória e Grêmio. Vitória e Grêmio vão jogar lá no Barradão. O Palmeiras é o líder, 52 pontos, seguido do Flamengo fungando no cangote, 51, o Atlético Paranaense tem 45, o Fluminense é o quarto colocado, tem 42, o Bahia tem 40, meu amigo Fábio, ele que é torcedor do Bahia, alô Fábio, um abraço, o Cruzeiro tem 39 pontos, aí vem Curitiba, Atlético Mineiro, Red Bull Bragantino, Corinthians e São Paulo, vem até a 11ª colocação, onde claro, dá uma vaga na Sul-Americana, sem vaga da Sul-Americana está o Botafogo, Vitória, Santos, Grêmio e Mirassol. E aí vem a famosa zona de rebaixamento, agonizando na competição com 25 pontos, está o Vasco da Gama. Está também a equipe do Internacional, com 23 pontos está o Clube do Remo. E na última posição, com 14 pontos, está aí a Chapecoense. Remo, tem que meter 2 ou 3 no Flamengo, que vai ganhar. O Remo vai dar porrada no Flamengo, rapaz! O Remo vai ganhar do Flamengo! Remo!

0: secador.
1: Ei, rapaz! Ai, é flamenguista! Cadê você? Flamenguista sumir, hein? Te dizer uma coisa. Apareceu! Apareceu uma aqui, apareceu.
2: Tô de graça hoje, não.

0: Ixi! Tá bem gatinho, né? É. Só pulga e asma. E só brinca com a barata e não come.
1: É, gatinho doido. Olha aí, Zé Maria. Abraçando meu amigo Zé Maria, Laura Alice. Já está indo pra escola.
2: Eu choro!
1: É, Laura Alice, pega leve aí, Nana JHDiz, e você tem aí toda a oportunidade pra você deixar o seu carro nos trinques, né? Na onda, na coisa boa. Eu falei, JHDiz, eu fico ali na Transamazônica, próximo ao aeroporto, em frente ao posto do Estazão, próximo ao aeroporto, não tem erro. Meu grande amigo Cleovan, quem mais? O David, o grande Jonas, que é flamenguista. É flamenguista! Ah! Ei, rapaz!
3: É pra muito produtor! Calma!
1: Calma! Te dizer, rapaz! Esses flamenguistas são demais! São demais!
4: Tu é flamenguista, é, PH?
1: Eu não, tá doido,
2: é? É ruim, hein?
1: É ruim, meu irmão! Tá doido!
0: É, menino!
1: É doido, é muito flamenguista aí, rapaz!
5: Não é mamãe!
1: Não é mamãe mesmo! Então, olha aí! Zé Maria, um abraço pra tu, um abraço aí pra Laura Alice. Quero abraçar a galera lá do Bacabal Grande. Alô, galera do Bacabal Grande, tá ligado aqui na Rádio Clube. A turma toda aí fazendo e acontecendo, né? Deixa eu pegar aqui, rapaz, lá na Chácara São Francisco, né? Peraí, rapaz, peraí, cadê o menino que me mandou aqui? De onde eles estavam ligados? Eu mandei, rapaz, aqui o alô e foi tudo de bom. Fico muito, muito, muito feliz, não é? Assim como tá, por exemplo, o meu amigo Gilberto lá no Geladinho, a turma toda aí tá ligada aqui na Rádio Clube, não é? Assim como o próprio Alexandre Mineiro, quando eu mandei o alô pra ele lá, não é? Eu mandei também o alô lá pro o grande Luiz Despachante. Fico muito feliz, é o feedback, né? A gente tem o feedback, né? O, por exemplo, aqui o Alisson, tá o Alisson lá no Bacabal Grande, grande o Alisson. É o Cabeça. Alô, Cabeça! Ai, ai, ai. Ai, ai, ai. Grande Cabeça, gente da melhor qualidade. E isso faz com que a gente, né, se incentive mais aqui, né? Tá lá na Chácara São José, né? São Francisco, na Chácara São José, em Bacabal Grande. Meu amigo Alisson, o Cabeça. Também o Gordinho. Fala, Nelson. O Nelson é o Gordinho. Tá lá também. Todo mundo sendo mandado aí pela grande Dona Oneide, ela que vai lá pro posto de saúde daqui a pouco, ou já tá lá. Dona Oneide, um abraço, bom dia, né, Dona Oneide? Vamos aí, qualquer hora dessa, comer aquela galinha caipira. Tudo isso porque o Nilson é que falou. Vai lá pra que lateral, Nilson. Nilson, gente da melhor qualidade.
6: Ah. Meu amor, aquelas coisas, né? Tu lá vai arrumar uma coisa pra tua cabeça na tua casa.
1: Ê, rapaz, que frescura é essa aí, rapaz? Lá vem tu, rapaz.
3: Olha que o pau te acha, rapaz.
1: Também acha.
4: Ei, filho.
1: Oi.
4: Todo mundo sabe, tu não te garante.
7: Ai, ai, ai, ai.
1: Ei, bora logo pro intervalo, tu tá com muita graça hoje. É, rapaz, tu tá até alegre.
2: Ei, oi. Ei, tu tá alegre,
1: Légua.
2: Hein? Eu choro.
1: Me deixa, rapaz.
4: Mas tu é bonito, hein?
1: Muito obrigado, você que tá dizendo isso. Bora pro intervalinho, já eu volto.
0: Tu é fresco.
1: Ei, rapaz, para de graça.
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1: São 7h50.

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3: Opa, aqui de volta com você aqui na Clube! Aqui é só 100.7, aqui o canal da Informação Total! 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Nada, somente vai gastar o crédito do seu celular pra mandar o áudio pra cá. Rapaz, uma carroça cheia de açúcar. É? Uma carroça cheia de açúcar, até o bumbum do burro é doce. É, assim é fácil, é mais fácil do que roubar de mãe. Pode vir pra cá. Pá, olha aí, eu quero abraçar meu grande amigo Parazinho do Tutu Kids. Olha, Tutu Kids é uma carretina que nós temos lá no São Félix. Toda iluminada, sabe? Uma carretina bonitinha. Faz a festa de aniversário, né? Em toda Marabá, né? Alô, meu querido Parazinho, um abraço. Bom dia pra você, pra sua esposa. Um bom dia aí para o Arthur. Tem o Arthur, rapaz. Pensa no menino inteligente. Muito top. Torcedor do Águia, né, Arthur? Torcedor do Azulão Marabaense.
4: Águia!
3: É, um abraço aí a toda essa galera maravilhosa, tá? Deixa eu ver aqui, meu amigo Azedo tá escutando a gente lá na Praia do Meio, né? Alô, Azedo, um abraço, tá ligado na Clube. Vamos aí então pro áudio dessa galera maravilhosa. Alô, olha, olha, rapaz, tem áudio pra dedéu aqui, viu? Pra dedéu, tem muito áudio, velho. Diga aí, ei, cansavezinho, diminui teu áudiozinho. E assim o bicho pega, né? Pelo amor de Deus, muito...
5: Bom dia, PH. Bom dia, ouvinte das primeiras do esporte. Incansávelzinho da casa de Itabazu. É, PH. Dia 23 agora, desse mês agora de setembro, né? É. Esse mês agora que nós estamos, mês 9, tu afina a garganta aí pra tu tocar os parabéns aí pra Rebeca Silva.
3: É mesmo, é?
5: Aquela, PH, que de primeiro nós fazia. Que tu falou muito o resultado aí da quinta Copa Rebeca Silva. Ela vai estar no berço, dia 23, viu,
3: Paulo? Quantos anos ela vai ter?
5: Sabe, da casa de Itaba Azul, é flamenguista nata, ela é flamenguista.
3: Tá bom.
6: Bom dia, meu amigo PH. Sextou pra cima, só alegria. E amanhã tem o jogo do nosso Vascão, né?
3: É, amanhã.
6: Vascão e Fluminense. Me cadastrei na promoção placar do jogo entre nosso Vascão.
3: Manda.
6: Contra o Fluminense.
3: Manda.
6: O placar vai ser Vasco da Gama 2, Fluminense 1. Sou Giovanni de Souza, moro no bairro Laranjeiras. Mandou um alô aí para nossa amiga Loura do Carro Branco.
3: Ê, rapá!
6: Ela tá mais cheirosa ainda, ó, meu amigo.
3: Ê, rapá!
6: Ela tá usando um novo perfume. A Loura tá mais cheirosa ainda. Pensa na Loura cheirosa, nossa amiga Loura do Carro Branco.
3: Rapá!
6: Mandou um alô aí para todos do Grupo Fiesa Guiantes. Giovanni de Souza, do Bar Laranjeiras. Tamo junto, vamos pra cima!
3: Olha que o pau te acha, rapá!
7: Credo! Tá, parece um baiacu fora d'água. Só barriga!
3: Eu também acho! Eu também acho, viu, Loura? Ele tá assim, olha.
8: Bom dia, meu amigo PH. Por gentileza, meu amigo, me cadastra no placar do jogo.
3: Manda.
8: 1-1. Fluminense Vasco, 1-1.
3: Olha, ó, ei. Olha, a rolinha tá cantando aí. Atrás de ti aí, rapaz. Fogo. Deixa eu dizer uma coisa, né? Bom dia aí pra Ruth Melo, tá ligado na clube. Alô, Ruth, bom dia. Fala, Poeirinho, olha o vento.
9: Bom dia, meu amigo PH. Um ótimo dia abençoado pra você e pra todos os seus ouvintes da Primeira dos Esportes. PH, moço, ontem eu vi tu cobrando os avoador aí pro rapaz. Tu tem que pagar o que tu tá devendo, moço. Tu tá me devendo um tambaqui, tu sabia disso?
3: É mesmo?
9: Faz uns 5 anos que tu tá me devendo esse tambaqui, Paulo nem, Henrique.
3: Tu nunca me mandou a localização.
9: Manda alô pro meu parceiro Cari, meu amigo Migolo, meu parceiro Serra Negra. Valeu, PH. É o Poeirinha da 33.
3: Nunca me passou a localização de onde tu mora. Já andei na 73 lá. Ninguém te conhece. Pelo amor de Deus, Poeirinha. Égua. Eu já sei, né? Vou ver se eu consigo aqueles vendedores de prestação nas portas de casa. Aqueles devem te conhecer. Eu vou aí. Aí eles vão me dizer onde é.
10: Ai. Bom dia, PH. Me cadastrei no placar do jogo, meu brother. Danado aqui da Fazenda Campo Alto, PH.
3: Fala,
10: acabei
3: mano.
10: De tirar o leitinho que tu me deu ouvindo na clube. Meu Vascão vai ganhar por 3-2.
3: 3-2,
10: PH. Né? Vamos ganhar.
3: Vamos ganhar.
10: Não precisa se preocupar com o Remo, não, que o Pai Sandu não sobe e o Remo já caiu, PH. Vai pegar 3-4-0 do Flamengo e dentro de Belém.
3: Será?
10: Esse time do Pará é muito ruim, PH. Só ganha do Ares de Marabá quando o juiz rouba. O juiz paraense não apita a Série A e negro dança na faca, que esse time é ruim.
3: É ruim.
10: Ruim. Um abraço, PH. Tchau, fui. Me cadastra
11: aí. Meu filho, esse time é ruim. Ruim. Mesmo time ruim. Ruim.
3: 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Alô, dona Vanderleia. Alô, seu Wilson. Um abraço para você. Tudo de bom. Que Deus abençoe sempre. 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
12: Dale PH!
3: Bora que bora, meu filho! Meu amigo Jailton Pantoja tá ligado na clube. Bom dia, meu amigo. Estou aqui na escuta no bairro da Pedreira. Daqui a pouco vou para o Veropa, vai lá para ver o peso. E amanhã vou para a Vila do Prego. Dá-lhe naquele cação. Ele vai dar naquele cação com limão galego, moleque. Ele tá escutando a gente. Aonde ele vai, ele tá ligado na clube pela Rádio Net aí. Então, vamos nessa. Manda sempre um alô aí. É pra nós aqui, né, o Jailton Pantoja. Um abraço pra dona Diquinha, a galera lá da Vila do Prego, lá em Santo Antônio do Tauá. Abraçando... Ih, rapaz, começou a chegar aqui as mensagens, tudo mais, tudo em cima do laço. É João Gomes, o que te acha isso, João Gomes?
13: Pode vir no sábado à noite, amor, que meu marido vai pra Belém assistir.
3: Ih, rapaz, para com isso, tu tá doida? Olha que ele mandou aqui pra mim. Égua!
14: Bom dia, meu amigo PH. Bom dia a todos os ouvintes das primeiras do esporte. Aqui é o João Gomes, do bairro da Liberdade, o homem de hoje, passando para desejar uma ótima sexta-feira e um bom final de semana a todos. E uma boa vitória para o D8ão contra o clube do Remo.
3: Tá.
14: PH, fala para aquele goleirinho do Remo levar o corpo domingo. Menos 10 corpos domingo. O Pedro vai com sede, menino. Sede para assumir a...
15: Bom dia, PH, tudo bem? Aqui é o Aragão do bairro Cidade Jardim, ligado nas primeiras esportes.
3: Aragão, manda mais cedo.
15: Eu não tô lembrado se eu me cadastrei aí no placar do jogo, mas eu vou reforçar, tá bom? Me cadastra aí, 2-0 pro Vasco, 2-0, tá bom?
3: Tá bom, beleza.
16: Bom dia, me cadastra aí no placar do jogo. Fluminense 3, Vasco 1. Eliseu, Cidade Nova.
3: Falou, Eliseu! Se ele não pagar, nem eu. Tô indo embora, gente! 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Você falar com o Davi, com meu amigo, o grande Regivaldo, o Zival, o rei da embaixadinha. E também o Adriano, tá lá, o Carlinho, tá todo mundo te esperando, tá bom? Sempre capitaneado por ele.
17: Renato!
3: Tô. Alô, Renato! Tô. E ela?
17: Jani!
3: Alô, Jani! Tudo de bom pra vocês? Que Deus abençoe sempre. Gente, eu tô indo embora. Ai, tô indo embora, gente. Ah, mas daqui a pouquinho a gente volta. Abraço, Silene Nabate!
18: Puxando o saco aí dos outros, rapaz.
3: Lá vem tu, hein?
19: Detona, PH!
3: Tô indo embora, gente. Um abraço pra você, que Deus abençoe. Me perdoe aí pela gritaria, como diz ela aí, né?
20: Bom dia, PH. Deixa de zoada aí. Fala mais baixo aí que ninguém é surdo, não.
3: Obrigado. Tchau. Eu prometo voltar amanhã, se Deus permitir. Desculpe a brincadeira, se exagerei, né? Mas essa é a nossa... Alô, Birami! Um abraço pra Birami, saudade da Birami. Nunca mais vi a Birami. Um abraço pra vocês todos aí, tá bom? Pessoal, um abraço. Amanhã, se Deus quiser, a gente já está de volta.
21: Oh, não! Acabou!
3: Acabou! Tchau!
22: Vai embora. Vai, Liso.
3: Tá bom. Tchau, meu povo. Lembre-se, Jesus é o caminho, a verdade e a vida. Ninguém chega ao Pai a não ser por ele. E está escrito, nem só de pão vive o homem, mas de toda palavra que sai da boca de Deus. Tchau, meu povo. Um abraço. Bom dia!

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0: Alô, alô, gente querida, bom dia, bom dia, bom dia, Marabá. Bom dia, meu Pará! Bom dia a todos! Começa a partir de agora mais um programa Clube da Manhã, aqui pela sua Rádio Clube de Marabá. Sextou de novo, rapaz, já é sexta-feira, já tem cheirinho aqui de final de semana. Já tem cheirinho de R$200 da promoção da Brasil Rural, tem cheiro de bola rolando. E sextou de novo, como passou rápido essa semana, hein? Rapidinho, rapidinho. Mas vamos lá, vamos levando a vida, é assim. Cada dia parece que os dias, o tempo tá curtando assim, tá ficando muito rápido, é isso? E aí, tudo bem? Tudo tranquilo? São 8 horas. Mais 15 minutos em Marabá, 8h15, bom dia para você em casa, bom dia para você no trabalho, bom dia para você que está no trânsito, acompanhando a programação da Clube. Vai me contando, hein, como está o trânsito hoje na grande cidade de Marabá. Bom dia, bom dia, bom dia, acorda, levanta, garoto. Vamos levantar, meu filho, porque tá na hora, hein? É sexta-feira, mas é dia de trampo, hein? É dia de trabalho, viu?
1: Tá chovendo aí, aqui tá chovendo.
0: Aqui não tá chovendo, mas já já eu vou passar a previsão do tempo pra você. Mas tá um clima gostoso, hein? Clima de chuva, viu? Clima de chuva.
2: Bom dia, pessoal.
0: Bom dia, garotinho. Vai pro desfile? Legal, hein? Desfile hoje lá no quilômetro 1 de São Félix. Tem um desfile do 7 de setembro.
3: Oi, bom dia.
0: Bom dia pra você tomando café da manhã. A partir de agora está no ar o nosso, meu, seu, nosso Clube da Manhã. Na comunicação desse amigo de vocês de todas as manhãs.

0: nonato dourado. Aceita, meu amor, tá, meu bem?
1: Cheguei. Cheguei, Brasil.
2: Brasil!
3: Cheguei! Já estou aqui com você. Manhã de sexta-feira. Programa Clube da Manhã. Que dia é hoje, hein? Que dia é hoje? Dia 4 de setembro. 4 de setembro de 2026. Estamos vivendo o dia de número 247. Faltam 118 dias para acabar o ano. Estamos encerrando praticamente hoje, mas é amanhã, encerra a 22ª semana comum. Essa é a primeira sexta-feira do mês, dia de penitência, e a lua saiu do quarto cheio, foi para o quarto minguante. Por isso, a mudança no clima aí. Lua no quarto minguante. Desde as 4 horas e 51 minutos, a lua passou para a fase minguante, tá bem? Já estamos na fase da lua minguante. Hoje é dia de São Moisés, hoje é dia de São Vitalício, hoje é dia de São Marcelo. Hoje é dia para você participar comigo através do WhatsApp Clube.

0: Sou amigo de todos. 8 e 18 agora na grande cidade de Marabá.
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0: Neste momento em Marabá, 26 graus centígrados, céu nublado, a máxima prevista para hoje, 35 graus. Sensação térmica, 30 graus. Umidade relativa do ar, 78%. Vento a 4 km por hora. A partir de hoje, o pôr do sol será mais cedo. Será às 18 horas e 16 minutos, portanto, o pôr do sol será mais cedo. E a possibilidade de chuva hoje é boa, é de 55% a possibilidade de chuva. 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Vá participando, vá mandando o seu áudio 991-62-2480. Bom dia, Marabá. Bom dia, meu Pará. Bom dia, meu querido.
2: Brasil!
3: E sempre que tu tiver um tempinho, tu me manda mensagem, tá? Que eu tenho medo de mandar mensagem e tu tá perto da tua esposa. Tá bom? Aí fica mais fácil pra você me mandar mensagem do que eu mandar daqui pra aí, entendeu?
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E nesse ritmo super paraense, nós estamos no ar com o programa Clube da Manhã, aqui pela sua rádio Clube de Marabá. 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

0: Clube FM com você e a promoção Placar do Jogo. Vai mandando o seu áudio participando 99162-2480. Tá bem? Tá aí pra você. Manda hoje, hein? Manda aí até as 11 horas da manhã. Você fica na minha companhia com muito sucesso, com claro, com muita informação para você também. Vai mandando o seu áudio e participando da programação Clube. São 8 horas 33 minutos agora na Clube.
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0: Zé Vaqueiro, Sendo Assim, música do Genival Santos, em Marabá, são 8 horas 36 minutos na grande cidade de Marabá. 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
0: Olá, os nossos áudios chegando aqui na Clube. Alô, bom dia.
2: Oi, oi, Nonato Dourado, bom dia, tudo
0: bom
2: bem?
0: Bom dia, tudo bem?
2: Graças a Deus, tudo na paz, né? Chuvinha boa pra nós, mas seu tudo fresquinho hoje, né? Para a honra e glória, só gratidão a Deus. É, quero te falar, Nonato, que aqui a gente é suas ouvintes, viu? Quer te pedir também que manda um alôzinho pra nós aí, viu? Aqui na Vila do Murumuru, aqui você tem muito ouvinte, muito mesmo. Eu quero te pedir uma música com o Amado Batista. O nome da música é Secretária. Eu ofereço para todos que estiver ligadinho aí na rádio. Ofereço para vocês. Viu? Quero te dizer que eu gosto demais desse programa. Estou aqui ligadinha. Um abraço para você, para todos da rádio. Viu? Fica com Deus. Que Deus abençoe cada um de nós. Um bom dia, um abraço. É a Gil do Murumuru.
0: Gil do Murumuru, valeu, bom dia. Choveu aí no Murumuru, foi? Me conta aí, gente, onde choveu? Parece que choveu lá em São Domingos também. Quero saber. Alô, Fátima Rocha, choveu aí em São Domingos? Aonde choveu? Vai mandando áudio aí para mim. 99162-2480, aqui na sua 100,7 Rádio Clube de Marabá. Choveu? Aonde choveu? Me conta aí, quero saber, viu? Quero saber.
3: Ei, tio Nonato, ajeita a gravata, tá torta.
0: Tá bom, garotinho, pode deixar que eu vou alinhar a gravata aqui.
4: Bom dia, Nonato Dourado.
0: Bom dia.
4: Irenice do Pesca da Alta.
0: Tudo bem, Irenice?
4: Um abraço pra todos, um bom trabalho. Minha cadastra aí na promoção Brasil Rural.
0: Cadastrado. Bom dia.
5: Bom dia. Bom dia, Rádio Clube. Bom dia, Nonato Dourado. Bom dia, ouvintes do programa Clube da Manhã. Eita, que manhã. Manhã gostosa, manhã de sexta-feira. É o quarto dia do mês de setembro de 2026, né, meus irmãos? E eu estou aqui na obra do Royal Garden. Aqui está um vento gostoso, coisa boa. Um forte abraço a todos, que Deus nos abençoe, que tenhamos uma excelente sexta-feira. É o amigo de vocês, Antônio Milton, de São João do Araguaia, que hoje eu vou para São João ver a minha família, meu netinho Marco Polo, e tudo certo. Forte abraço a todos, bom dia, bom trabalho para quem vai trabalhar, bom descanso para quem vai descansar. Bom dia, turma, boa!
0: Falou, meu amigo Antônio Milton, bom dia. Terminar o expediente aí, ele vai para São João do Araguaia, dá um abraço bem apertado no netinho Marco Polo. A luz aqui acendeu no computador, deve ser Cutião, hein? Deve ser Cutião, deixa eu ver a mensagem.
6: Bom dia, meu amigo Nonato Dourado.
0: Bom dia.
6: Bom dia, Rádio Clube. Bom dia, Marabá. Ei, Nonato, prometeu chuva aí, moço, e não caiu não, hein?
0: Caiu não?
6: Você só prometeu, né?
0: É.
6: Tem uma filha que mora lá em São Domingos e disse que lá caiu uma chuva boa.
0: Olha aí, vamos já tem notícia cá, da, né, chuva.
6: Ei, Nonato, aquela moça que aparece de vez em quando no seu programa aí, oferecendo a Heineken, mais um churrasco, tal, tal, tal. Será que tem hoje lá, meu filho?
0: Hoje é sexta, é bem
6: manda
0: capaz.
6: Manda aí um áudio aí e já passa o contato da menina aí, moço. Você fica só tu, só pra tu, deixa ser desunido, moço. Nós somos de comunicação, nós de comunicação temos que dividir o pão com o irmão. 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

0: Já estamos de volta com você aqui na sua Rádio Clube de Marabá. Agora são 8:50. Alô, Rodrigo, como está o trânsito hoje em Marabá? Meu amigo Rodrigo está sempre aí pelas ruas de Marabá me informando sobre o trânsito. Você também pode me informar, tá bem? Opa, você também pode me informar aí sobre o trânsito na programação aqui da sua 100,7 Rádio Clube de Marabá, tá legal? Vai mandando aí, vai mandando o seu áudio, participando, falando sobre o trânsito. Alô, bom dia, Rodrigo, me fala aí.
1: Bom dia, Nonato Dourado, aqui é Rodrigo do Uber, andando pra lá e pra cá na grande cidade de Marabá. Nonato Dourado, trânsito hoje tá assim, bem movimentado, mas tá fluindo bem pela rodovia Transamazônica aqui, pela ponte na Miranda, viu? Tá fluindo bem, beleza? Por onde eu passei aqui, Cidade Nova, Liberdade, Jardim União, Novo Planalto, Nova Marabá, só não fui na Velha até agora, mas por onde eu passei, nenhum acidente. Nonato Dourado, me cadastra aí na promoção Brasil Rural e manda um alô aí pra aquela galera que tá lá na PH Transporte, lá na Sinobras, beleza? O nosso amigo Paulinho Abocão, nosso amigo Valdeci, o nosso amigo Cabeção, que é o nosso cabeça de asteroide, e o melhor operador do mundo lá, o amigo Josué. Valeu, Nonato Dourado, forte abraço.
0: Falou, meu amigo, muito obrigado, Rodrigo, bom dia para você. Então, você que está no trânsito também pode trazer sua informação do trânsito aqui na cidade de Marabá. Tá bem? Manda áudio 99162-2480, é o telefone que você participa comigo aqui da programação Clube. Vai mandando o seu áudio, me contando, Nonato Dourado, por onde eu passei, o trânsito tá legal, trânsito tá bom, né? Vai mandando áudio aí, participando da programação Clube. Chegando por aqui o Michel Garcia. Michel, bom dia, hoje é sexta.
2: Muito bom dia, Nonato, bom dia a todos sintonizados na nossa Clube FM. Uma excelente sexta-feira para todos. Hoje, meu amigo Donato, é dia da edição do Diário de Carajás, que você já sabe, toda terça e sexta nós temos o nosso Diário de Carajás disponibilizado para você, tanto em nosso portal de notícias, o DOL Carajás, que você acessa por meio da nossa plataforma, da edição eletrônica, quanto também em nosso Instagram, @DOLCarajás. Você já pode ler as páginas do Diário de Carajás também em nosso Instagram. Educação, prevenção e saúde, enfrentamento ao HIV/AIDS. Autoridades municipais de saúde de Marabá anunciaram a criação de um plano municipal de enfrentamento ao HIV/AIDS. A medida é uma resposta aos dados do Ministério da Saúde, que colocam o município no topo do ranking nacional na taxa de detecção da doença. As informações foram detalhadas durante entrevista na manhã de ontem, aqui mesmo no programa Clube da Manhã, com você, Nonato Dourado, onde foram entrevistadas, né, tanto a secretária de saúde quanto a gerente do CTA aqui de Marabá, e elas detalharam esse plano de ação, esse plano de enfrentamento, para que realmente esses números eles possam, se forem realmente verificados de forma plena, combatidos, para que realmente a AIDS não volte a ser aquele problema que foi nos anos 80. Eu me lembro muito bem, Nonato, eu era criança, mas a AIDS era um monstro naquela época, principalmente porque ela matava realmente. Tanto que tivemos artistas nacionais, muitos atores e cantores e cantoras que morreram de AIDS. Posso citar aqui o Cazuza, Renato Russo, Lauro Corona e quantos outros aí. A suspeita até de outros que infelizmente não disseram, né? Não foi confirmada essa morte dos anos 80, porque estava todo aquele estigma, a AIDS era uma doença muito grave, gravíssima, ainda é, né? Ainda é, mas hoje as tecnologias de medicamentos estão mais avançadas.
0: É naquela época ela era grave e não tinha nem tratamentos.
2: Isso,
0: era
2: verdade.
0: Só prevenção, né? E hoje ela continua grave, mas tem prevenção e tem tratamento.
2: Sim.
0: É isso?
2: Exatamente.
0: E como você falou dos mecanismos, ontem, conversando aqui com a Kelsilene, ela falava que o CTA de Marabá é um dos CTAs mais bem estruturado, né, para atender as pessoas. Inclusive com a PEP e com o PrEP.
2: O PrEP, exatamente.
0: Né, que é o antes e o pós. Então, evoluiu muito. Evoluiu muito aí a tecnologia na área da medicina. Mas ainda é o melhor remédio a prevenção.
2: A prevenção. E eu te digo mais ainda, Nonato, eu acho que em nenhum país do mundo o Brasil se preocupa mais com as questões dessas doenças tão graves quanto nós temos aqui. A melhor campanha de vacinação do mundo é realizada pelo Brasil. O Brasil está disparado aí na frente de outros países do mundo, inclusive dos Estados Unidos, na questão de campanha de vacinação. E claro que também, falando da AIDS, falando do HIV, o HIV é o vírus, a AIDS é a doença, que é perigosíssima, que infelizmente destrói todas as defesas do corpo humano, a pessoa morre, né, de uma simples gripe mata a pessoa, por isso que é importante, então, esse enfrentamento e tirar a Marabá dessa situação, porque como ela comentou ontem, né, Nonato, você também estava fazendo a entrevista, conduzindo a entrevista, Marabá é uma cidade que está no meio de uma região de trânsito, então aqui passam pessoas indo e vindo para outras cidades. Nós temos aqui caminhoneiros, nós temos aqui pessoas que trabalham em mineradoras.
0: O próprio turista,
2: o exército,
0: que vem a Marabá, ou que passa para outro município.
2: Sim. Então o trânsito é muito intenso aqui na cidade. E é claro que todas essas pessoas, incluindo nós aqui, todos nós, toda a população de Marabá, habitantes, moradores, temos que ter a consciência de realmente poder fazer essa prevenção contra a AIDS. Então vamos fazer a sugestão que ela disse. Inclusive está na matéria aí a sugestão que
0: quem não ouviu a entrevista ontem pode acessar o DOL e conferir na íntegra.
2: Exatamente, conferir na íntegra as sugestões que foram dadas, que é dar uma passada no CTA e fazer o teste rápido. Não custa nada. Ela falou que é um teste que a pessoa não será divulgado o nome da pessoa, não será divulgado o resultado.
0: Anonimato total.
2: Anonimato total. Então realmente vale a pena criar o hábito. Assim como a gente tem o hábito de fazer a vacinação das crianças.
0: Doar sangue, por
2: exemplo. Doar sangue, vacinar o cachorro. Temos que criar o hábito também de ir no CTA fazer o nosso exame para ver se está tudo certinho. Porque ela disse também que além do HIV faz...
0: Sífilis.
2: Sífilis, hepatite C,
0: hepatite,
2: né?
0: Hepatite, né?
2: Sim.
0: Que a hepatite é tão grave quanto a AIDS. Tem que tomar muito cuidado também. A hepatite mata. Sim. Então, faz uma bateria de exames. Não é só, você vai no CTA só porque você tem sintomas, imagina. Não, você pode ir para fazer os exames e passar a sua vida a limpo.
2: Exatamente. Então, está aí essa nossa manchete do Diário de Carajás, que ainda fala sobre o reconhecimento nacional. Iniciativa do Ministério Público de Marabá está entre finalistas do Prêmio Confederação Nacional dos Ministérios Públicos. São dois projetos aqui do Ministério Público de Marabá que estão concorrendo, a votação será em novembro e esperamos que realmente Marabá seja mais uma vez premiado aí com os projetos do Ministério Público. Conflito agrário, MDA, Ministério do Desenvolvimento Agrário, inicia desapropriação da fazenda Mutamba no estado do Pará. E ainda violência, corpo de jovem desaparecida é encontrado em cova rasa aqui na cidade. Também você divulgou bastante esse assunto com o Evandro Vale ontem e os detalhes você confere também na matéria do Diário de Carajá, Nonato.
0: Ok, quem está acompanhando a programação agora da Clube é a gerente lá do CTA, ela está escutando agora o programa e está reforçando o que nós falamos ainda há pouco do quesito prevenção. Muito obrigado, Kelsilene, pela audiência e está ouvindo a programação da Clube agora e está aí, portanto. Tem dúvida? Procura o CTA. Você vai no hospital, sente uma dor, vai no hospital. Não está se sentindo legal? Vai no centro de saúde para consultar, para fazer um exame. Quer doar sangue? Vai no Hemopa. O que custa ir no CTA? CTA não é bicho, não assombra. Vai lá, olha, eu nunca fiz a minha testagem, eu quero fazer, saber como que eu tô. E aí faz. Sai de lá tranquilo. Se porventura tiver a necessidade de fazer um tratamento, faz o tratamento de forma anônima.
2: Anônima,
0: totalmente
2: exatamente.
0: Anônima, tá bom? Então procure o CTA que está ali na folha 23 da Nova Marabá. E as informações, todas as informações, inclusive com números, estão lá no Diário de Carajás.
2: No Diário de Carajás.
0: Como é que faz para acessar o diário?
2: Basta você, agora no seu dispositivo, computador, tablet ou celular, você acessa dolcarajás.com.br e você clica, rola um pouquinho a tela e clica em edição eletrônica. Se preferir, você abre o seu Instagram e procura aí, se ainda não segue a gente, segue aí, @dolcarajás. @dolcarajás. Já está lá disponibilizado para você também as páginas do Diário de Carajás, Donato.
0: Valeu, Michel. Obrigado. Bom dia para você. É sexta-feira de novo, hein? Sexta-feira de novo. Valeu, tá aí as informações com o nosso repórter, produtor, jornalista Michel Garcia. Donato Dourado. Aqui na sua Rádio Clube de Marabá até às 11 horas da manhã. Eu daqui, você daí.
3: Não tem jeito, meu compadre. Vambora. Ela vacilou comigo, nós estamos aí, né? Tudo certo.

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0: Voltamos com você aqui na sua Rádio Clube de Marabá. Estamos de volta. Bom dia. Bom dia, bom dia para você que está ligado comigo. Convite aqui do Frei Domingos. Convite do Frei Domingos para o churrascão do Segue-me, dia 13 de setembro, na Igreja Matriz Nossa Senhora da Conceição. Será a partir das 11 horas e 30 minutos. Aí vai ter muita comunhão, alegria e um churrasco. E aí você está convidado, hein? Churrascão do Segue-me. Vai ser na Avenida Tocantins, no bairro Novo Horizonte. Um bom dia aí para o Frei Domingos. Sempre ligado, sempre acompanhando a programação da sua rádio Clube de Marabá. Quem também está ligada comigo é a Cleusa. Alô, Cleusa, bom dia, minha amiga. Ela está lá na Escola Mário Antônio, na Folha 25. Escola Mário Antônio, na Folha 25, acompanhando a programação da Clube. Cleusa, para você e a todos os amigos aí, amigas da escola, um bom dia, bom trabalho, sextou. Muito obrigado pelo carinho da sintonia. E o Adnô, tá para onde? Ah, já até imagino. É, meu amigo, já imagino para onde o Adnô está nessa fase agora. Ei, Adnô, acho que ele não tá em casa não, viu? Bom dia, meu amigo, já tô ligado. Vamos tomar café. Opa, que delícia esse café aqui, hein? Café, pão de queijo. Meu, bacana, hein, rapaz? Tem queijo ali. Cafezinho com leite. Valeu, meu amigo Manuel. Obrigado, bom dia, bom café da manhã para você acompanhando a programação da sua Rádio Clube de Marabá. E atenção, tem uma oportunidade de estágio aqui para você. Meu amigo Anilton, contador Anilton, mandou aqui uma oportunidade de estágio. Você quer estagiar? Estágio remunerado. Os requisitos: está cursando administração ou ciências contábeis entre o terceiro ao sexto período. A vaga é para Marabá, estágio remunerado. Os interessados enviam o currículo para rhavcontadores@gmail.com. Vou repetir o e-mail. rhavcontadores@gmail.com. Aí coloca lá no assunto estágio. Aí é uma oportunidade de estágio remunerado para você. Ok? São 8 horas, 8 não, 9, 9 e 11 agora. 9 horas, 11 minutos.
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0: Bom dia!
2: Nonato, bom dia. Me cadastra aí na promoção da Brasil Rural. É Maria José. Obrigado.
3: Bom dia, meu amigo.
0: Bom dia. Bom dia, Maria. Bom dia, Miguel.
3: Me cadastrei no placar do jogo. 2-1 aí pro Tricolor. Bom dia, Nonato.
0: Bom dia, Dourado. Bom dia,
3: toda
0: bom
3: a
0: dia.
3: Equipe da FM, Clube FM. O meu placar, Nonato, é 2-0 pro Fluminense. Tá? 2-0.
0: Certinho.
3: Fluminense 0 pro Vasco. É isso aí, bom dia.
0: Alô, obrigado, bom dia.
4: Bom dia, meu amigo Nonato Dourado.
0: Bom dia.
4: Como é que tá por aí, meu amigo?
0: Tudo ótimo.
4: Tranquilo? Nonato, me cadastra aí desse placar do jogo aí. Meu palpite é 2-1 para o Fluminense, tá? Manda um alô pra gente aqui na capital paraense. Eu, minha esposa Nilva, minha filha Luciana, meu neto Tyson e o meu genro Cássio. Daqui a pouco estamos descendo lá para o sítio Santo Estevão. Cara, passa o final de semana lá com a matriarca. Bom dia.
0: Dona
4: Bom trabalho.
0: Bom dia. Valeu, meu amigo Jailton Pantoja, lá de Belém, acompanhando a programação da Clube. Ô, dona Diquinha, coloca mais água aí no cação. Coloca mais água no cação, que daqui a pouquinho chega o Jailton em família aí com a senhora, viu? Dona Diquinha sempre ouvindo o programa Clube da Manhã lá na comunidade Santo Estevão, lá em Santo Antônio do Tauá, a cidade que tem os igarapés mais bonitos do mundo.
5: Bom dia, meu amigo Nonato Dourado.
0: Bom dia.
5: Uma sexta-feira abençoada para nós todos. Por gentileza, me cadastre na Brasil Rural, correio 200, na minha mão. Eu sou o Tivaldi, de Bom Jesus de Tocantins. Bom trabalho, fica com Deus.
0: Obrigado, cadastrado, Valdir.
6: Bom dia, meu amigo Nonato Dourado.
0: Bom
6: me
0: dia.
6: Cadastra aí na promoção da Brasil Rural. Agora é de Reis, aqui do quilômetro 16, do PA Palmeira, Jussara. Meu amigo, aproveitar a oportunidade e vou pedir para você me dar a notícia do Aurélio Santos. Eu tenho saído muito para resolver coisas e aí eu perco a hora, por favor. Tá bom, meu amigo? Um abraço para você. E um abraço para ele também, se estiver me ouvindo.
7: Olá, Dourado. Bom dia. Aqui é o Paulo Roberto dos Santos Gomes, da Folha 7. Me cadastra na promoção do Brasil Rural, meu amigo. Como é que você está? Bom dia para você.
0: Bom
7: e todo
0: dia.
7: Mundo aí da rádio. Bom dia.
0: Bom dia. Cadastrado, cadastrado, viu? Olha, o Aurélio Santos, eu dei a informação ontem. Ele já saiu da UTI na segunda-feira. Está no leito oncológico, ainda respira com aparelhos, né, o oxigênio, não fala, tá, e tem dificuldades para a respiração. Está melhorando gradativamente, lentamente, está melhorando. Tá bom, minha amiga? Amanhã eu trago novas informações sobre o estado de saúde dele, tá certo? Então essa é a informação de ontem que eu passei aqui no programa Clube da Manhã, na sua Clube.
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0: A FM 91 quer fazer uma conexão com a Rádio Clube? Então vamos lá para esta conexão com a FM 91. Por lá está o Frank Dias.
8: Estou. Bom dia, Nonato.
0: Bom dia, sexto. Eu estava falando no início do programa que essa semana passou assim, ó.
8: Voando, hein,
0: voando,
8: mano?
0: Rapaz. Muito rápido.
8: Mas né? É rápido. Piscou, passou a semana.
0: Você lembra que... Parece que foi ontem que eu perguntava para você sobre... Foi ontem, não. Segunda-feira, a gente tava falando. Segunda-feira, tá começando a semana.
8: Começando.
0: Né? Rapidinho, hoje é sexta.
8: Já é sexta, meu
0: amigo. Sexta-feira, passa rápido.
8: Por isso que temos que aproveitar a vida.
0: Agora.
8: É o agora, viver o agora.
0: Isso mesmo. E quem vem agora conosco?
8: É o PH.
0: PH?
8: PH.
0: Então pode chamar o Paulo Henrique.
8: Direto lá das lojas Saque Modas, da nossa amiga Ana e do nosso amigo Shirley PH. Bom dia.
9: Muito bom dia pra você, Frank Dias. 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

0: Já voltamos com você aqui na sua Clube 100,7. Sexta-feira, daqui a pouquinho, tem a promoção, sorteio da promoção Brasil Rural. E tem também a nossa promoção, promoção Placar do Jogo, tá bem? Promoção Placar do Jogo. E agora tem ouvinte participando comigo. Vamos lá, o ouvinte participa, manda áudio. Alô, bom dia.
1: Tumica, abraço também na promoção do jogo. Fluminense 3, Vasco 1. Maria José. Obrigado.
0: Cadastrada Maria.
2: Donato.
0: Oi.
2: Sou eu de novo. Agora me cadastra aí na promoção Brasil Rural. Bom dia.
0: Bom trabalho.
2: Jailton Pantoja, quilômetro 7.
0: Alô, Jailton, cadastrado.
3: Bom dia, Donato Dourado. Bom dia. Quem fala é o Ezequias do Chacreamento São Mateus.
0: Fala, Ezequias.
3: Manda um alôzinho pra nós e pra minha mãe aí no Vale Itacaiunas, Antônia. Obrigado.
4: Fala, Nonato, bom dia.
0: Bom dia.
4: Aqui é o Eduardo, aqui de São Domingos do Araguaia.
0: Tudo bem, Eduardo?
4: Rapaz, essa chuva que a filha desse homem viu aí foi longe, ó. Aqui não caiu uma gota. Rodei a cidade de fora a fora. Armou bonito e não choveu.
0: Ah, não choveu aí
5: bom
0: na
5: dia,
0: cidade, né?
5: Bom dia, meu amigo Nonato Dourado, o homem do povão. Aqui é o João Gomes, do Bairro da Liberdade.
0: Fala,
5: o homem de 8, passando para desejar uma boa sexta-feira e um bom final de semana a todos e uma boa vitória para o D8 contra o Clube do Remo. Nonato Dourado, tem que falar para aquele goleiro do Remo levar menos 10 cofos domingo. E o goleiro também do Gigantinho da Colina levar menos 5 cofos, viu, Dona Silene Nabate? Do quilômetro 7, Giovanni Bebê. Fala pro Léo Jardim de levar uns 5 corpos domingo. Vai ser uns 5-1 pro Flusão do Alvão do Vale, mas do meu amigo, Rei do Frango. Bom dia a todos aí. Fique com Deus, meu amigo Nono Adorado.
0: Bom
5: domingo
0: dia.
5: Nós assumimos a liderança, domingo. O Vlarmeira vai levar a taca do Foguinho.
0: Tá aí o João Gomes. Valeu, João Gomes. Obrigado, hein? 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Tem mais ouvinte participando comigo. Alô, bom dia.
6: Bom dia, meu amigo Nonato Dourado, que é o Vandame da
0: Chacra Canto
6: do Açaí. Rapaz, ouvindo vocês falar aí na chuva. Aqui choveu bem mesmo. Deu um vento forte, derrubou alguns pés de açaí, uns pés de árvore na mata, rapaz. Que beirando aqui, pense numa ventania pesada, viu? Mas compensação, choveu bem, meu amigo. Graças a Deus, tá uma sexta-feira maravilhosa, fria. Viu? Um abraço pra essa galera aí que tá curtindo a Clube FM. Valeu!
0: Falou, o Vandame tá lá na Ponta de Pedras. Ponta de Pedras informando que choveu bem e forte, viu? Valeu, Vandame. Bom dia pra você, também pra sua esposa, pra todos que acompanham a programação, pra sogra, pro sogro, todos que acompanham a programação da Clube. Tem mais ouvinte.
7: Bom dia, Nonato Dourado. Aqui é o PH, na Construção Civil, aqui na... Fala aqui da Cidade de Jardim. Cadastrando pra cá do jogo aí, moço. 2-1 pro Vasco. Vascão. Bota uma música pra nós aí, uma música evangélica aí, uma gospel.
8: Bom dia, meu amigo Nonato Dourado.
0: Bom dia.
8: Aqui é o Rosenilton, diretamente aqui do setor industrial de Marabá.
0: Tudo bem?
8: Nonato Dourado, rapaz, manda um alô aí pros Cutião, lá do Zoonose. Pense num lugar que tem cutião. Rapaz, e cutião é bicho que fede, moço. Lá chega fede a cutião. Até um bocado, ó. Os cutião do Zoonose.
0: Cuidado, rapaz. Os cutião do Zoonose vão te pegar, viu? Vão te pegar. Então, bom dia a todos os colaboradores, funcionários aí do Centro de Controle Zoonoses de Marabá. Tá aqui o ouvinte informando que lá tem muito cutião. E Mendes, meu amigo Mendes, aí do Cidade Jardim, você mandou um áudio aí falando que queria o telefone da moça que chama para tomar Heineken, pagar o aplicativo aí para você ir e voltar. Ela mandou um áudio para você aqui, viu, Mendes? Mandou um áudio para você. Vamos ouvir? Vamos ouvir. É pro Mendes, lá do Cidade Jardim. Escuta aí, o Jailton. Olha o áudio que a moça que o Mendes pediu o número aqui, porque negócio do Heineken pelo meio. Ela mandou um áudio. Vamos ouvir aqui.
9: Pode vir no sábado à noite, amor. Meu marido vai para Belém assistir Flamengo e Remo.
0: Flamengo! Ouviu aí, Mendes? Tá tudo certo, tá tudo marcado. Cuidado, Mendes. Cuidado. Não vai te entrar em enrascada, não, e nem colocar no meio, não, viu? Aí, o áudio que ela mandou pra você. Vamos ouvir de novo. Pro Mendes.
9: Pode vir no sábado à noite, amor, que meu marido vai pra Belém assistir Flamengo e Remo.
0: Olha aí, viu? Aí, pediu, aqui é a clube. São 9 horas 35 minutos em Marabá. 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

0: Elton John, Coolhead com Dua Lipa, remixão 9:38, promoção Brasil Rural valendo R$ 200 em dinheiro. 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Tem ouvinte na orla? Tem ouvinte acompanhando, mandou um vídeo para mim aqui. Meu amigo Solimar Paraense. Alô, Solimar, bom dia.
1: Nonato Dourado, aqui na orla, o clima tá naquele mormaço, né? Mas tá tudo na sua normalidade. A nossa belíssima praia do Tucunaré. Falando aqui do bairro do Amor. Santi Rose.
0: Olha isso, Santi Rose. Rapaz, valeu. Obrigado, Solimar. Um bom dia para você.
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0: Já estamos de volta aqui na sua Rádio Clube, 9 horas 48 minutos. Mandando um bom dia aqui para Maria Helena lá no Landi. Alô Maria, bom dia para você. Acompanhando a programação Clube no Landi. Landi, valeu, obrigado aí para Maria Helena, evangélica. Ela é evangélica. É, bom dia, Nonato Dourado. Tô ligada aqui nessa Cidade Nova. Sempre que mandar a mensagem, manda o nome, tá bom? Manda o nome para a gente poder retribuir com o Malu. Olha aqui, é Maria do Socorro, tá bom, Maria? Manda o nome na mensagem, fica bem mais fácil. Bom dia, meu amigo Nonato Dourado. Ah, Ailton Saraiva. Alô, Ailton. Ailton perdeu o celular, né, rapaz? E aí perdeu todas as informações. Aí agora ele quer de novo o número do meu celular. É isso, Ailton. Vou mandar para você, tá bom, meu amigo? Vou mandar para você aí. Grande abraço, tá pedindo aqui o meu número. Forte abraço aí, o Ailton Saraiva, o homem da construção civil. Oi, Nonato, bom dia. Aqui é a Nils Andrade de São Domingos do Araguaia. Nonato aqui em São Domingos. É, ventou muito, relâmpagos, ficamos sem energia, né? E a chuva mesmo na sede do município não caiu. Valeu, mas ali na redondeza choveu bem, hein? Choveu bem, choveu bem. Valeu, obrigado. Minelvina também está ligada comigo lá na Folha 13. Alô, Minelvina, bom dia. E tem ouvinte participando aqui das duas promoções. Alô, bom dia.
1: Bom dia, Nonato Dourado. Me cadastra aí na promoção da Brasil Rural. É o Antônio, da Folha 12. Bom dia.
2: Bom dia, Nonato. Nonato, me cadastra aí na Brasil Rural. Quem está falando é a Raimunda, aqui do Belo Horizonte.
3: Bom dia, meu amigo Nonato Dourado. Um abraço, meu amigo. E já um bom final de semana, né? Sexta-feira abençoada e um final de semana cheio de bênção para todos nós.
4: Bom dia, Nonato Dourado. Aqui é o Edilson, do bairro da Independência. Estamos aqui no Ipiranga, na construção civil, mas hoje está até o clima bom. Deus ajude que seja o dia todo, mas que ontem foi quente demais. Ei, Nonato, me cadastra aí no placar do Brasil Rural. É, na promoção Brasil Rural, que diga.
5: Bom dia, meu amigo Nonato Dourado. Uma ótima sexta-feira para você, meu amigo. Meu amigo Nonato Dourado, me cadastra na promoção na Brasil Rural. 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Sou Giovanni de Souza, moro no bairro Laranjeiras. E amanhã tem um jogo do maior do Rio de Janeiro, né? Vascão da Gama e Fluminense. Jogo difícil, às 21 horas, no Maracanã. Não para cima do Fluminense em busca da vitória. Acredito no meu Vascão. E no domingo tem o jogo do Menguinho com o Remo, né? É capaz do Menguinho ganhar, que o Remo tá fraco, não tá batendo em ninguém. Eu não vou secar o Menguinho, não. Minha secagem tá tudo certo nos últimos tempos. Mandou pra minha mãe dar um 3x1 pra esse negócio comigo. O Michel Garcia, jogando de seus balanjeiros.
0: Vai lá secar que dá tudo o contrário.
6: Bom dia, Clube da Manhã. Bom dia. Nonato Dourado. Cadastro na promoção pra cada jogo. Vai ser 2x1 para o Fluminense. Valério Lima Vieira, Nova Marabá. Bom final de semana para nós.
7: Bom dia, meu amigo Nonato Dourado, que é o João Luiz.
0: Bom dia. Queria
7: participar da promoção Brasil Rural. Me escreve aí, o João Luiz, aqui do quilômetro 21.
0: Cadastrado,
7: tamo
0: João
7: junto,
0: Luiz.
7: Tamo junto, misturado.
8: Bom dia, Nonato Dourado, não quero dar gente para cá do jogo. 2x1 pro Vasco em cima do Fluminense. Bom dia.
0: Bom dia.
8: Você falou aqui domingo comigo, João.
9: Bom dia, meu amigo Nonato Dourado. Melhorzinho diferenciado. Aqui é Manelzinho do Alho ligado na melhor, na diferenciada. Cadastro aí na promoção Brasil Rural. 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Manelzinho do Alho ligado na melhor. Me cadastra aí, meu amigo. Bom dia.
10: Bom dia, Nonato Dourado. Nonato, me cadastra aí na Brasil Rural. É o Benedito Moraes Filho aqui da Velha. Bogo Bené Batero, piso pesado. Me cadastra aí, amigo.
0: Valeu, obrigado, meu amigo Benezinho, cutião lá da Marabá Pioneira.
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0: Aí você ouviu Maicon e Vinícius, Tudo Que Eu Queria. Maicon e Vinícius, Tudo Que Eu Queria, aqui dentro do programa Clube da Manhã. Continua mandando seu áudio, participando, 99162-2480. É o telefone que você fala comigo, muitas mensagens. Quero dizer para você o seguinte, mandou a mensagem, aguarda que eu vou atender. Se você ficar mandando mais uma mensagem em cima da que você mandou, ela vai ficando lá para o final. 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

0: Voltamos com você aqui na sua Rádio Clube de Marabá. Telefone está livre, hein? Telefone está livre para você participar. Mandar aqui o bom dia para a Ruth Melo, lá na Vila Sororó. Alô, Ruth, bom dia. Ela falou que lá em Canaã também choveu forte, chovendo até agora há pouco lá em Canaã. Até agora há pouco lá em Canaã dos Carajás. Valeu, Ruth, bom dia para você, acompanhando a programação da Clube Ouvinte aqui, mandando ver, mandando mensagem aqui na sua 100,7. Vamos atender o nosso ouvinte. Alô, bom dia.
1: Bom dia, bom dia, bom dia, meu amigo Nonato Dourado. Aqui é o Hamilton do bairro da Paz.
0: Tudo bem, Hamilton?
1: Nonato Dourado, me cadastra aí na promoção Brasil Rural, a força do homem do campo. Bom dia.
0: Bom dia.
2: Bom dia, meu amigo Nonato Dourado.
0: Bom dia.
2: O melhor programa da manhã de todas as rádios. E o campeão, né? O programa campeão de audiência. Aqui é o Edmilson da Folha 10, o amigão e parceirão do Hebrainha. Estamos aqui junto na pega aqui, o Nonato Dourado. Estamos aqui dentro da Sinobras. A bênção do nosso Senhor Jesus Cristo. Nós temos que agradecer ele em primeiro lugar, né? Pelo fôlego de vida que ele nos dá a cada amanhecer. E a oportunidade de estarmos juntos. E cadastro no placar do jogo aí, Nonato Dourado. Vasco 2, Fluminense 1. 2 pro Vasco, 2 pro Rio, 1 pro Fluminense. 2 pro Vasco e 1 pro Fluminense. Somos flamenguistas, somos da nação. O Malvadão vai ter que detonar o Leão em Belém, né, domingo. Mas... é, me quero ganhar esse dinheiro aí, né? Essa premiação que tá maravilhosa aí. E vamos lá. Bom dia, um abraço especial para você, Nonato Dourado, e para todos os ouvintes que estão ligados aí no seu programa de audiência, e para todos aí da Clube FM, FM 91.
3: Bom dia, Nonato Dourado. Meu nome é Carlos, sou aqui da Velha Marabá. E bom dia a todos os ouvintes da rádio. E de vez em quando eu coloco uma postagem, né, alguma coisa. Nonato Dourado, domingo eu fui conhecer a Vila Landi. E eu nunca tinha ido lá. Sou filho de Marabá, moro aqui há 58 anos e nunca tinha ido lá. E um colega me convidou. E, Nonato Dourado, uma beira de rio muito bonita. Muito bonita. Um banho que você anda até... assim, mais ou menos o meio do rio, perto das ilhas, você vai andando com água até no seu joelho. Assim, muito bonito um banho. E perto de Marabá. Agora, olha só o grande problema. Falta uma rampa de acesso para você descer com segurança, para você banhar. Não tem. Tem uma rampa lá de terra batida, de chão, cheia de erosão. Simplesmente a falta de uma pá mecânica, uma equipe, rebaixar a descida para fazer, tipo tem aqui em Marabá, na Z30, ou tipo tem ali na descida do São Félix. E a gente estava com os amigos lá. As pessoas tinham dois idosos, doido para descer, para tomar um banho, mas não conseguia descer, porque se descesse não tinha como subir. E lá é município de São João, com certeza deve ter um secretário de obra, né? Estamos no verão, ainda dá tempo. E fica aqui o registro, e fica aqui também uma opção para quem está em Marabá, ir lá, conhecer, tomar um banho, comer uma galinha caipira, por sinal, muito boa lá na beira do rio. E é isso. Muito obrigado, um bom dia a todos.
0: Bom dia, eu que agradeço. Está aí a dica para a prefeita lá de São João do Araguaia, fazer um projeto, uma rampa, para que as pessoas possam acessar ali o rio. Ali é muito bonito. Landi é um ponto turístico belíssimo, que precisa ser explorado de forma... com respeito ao meio ambiente, né, tem umas pedras lindas lá, é bacana para você tomar banho, né? Como ele disse aí, você vai quase até no meio do rio, nesta época, com a água ali à altura da cintura. Assim que eu gosto de banhar, porque eu não sei nadar, aí eu só banho onde a água dá até ali no joelho. Passou do joelho, aí eu já começo a recuar. Mas está aí a dica para a prefeitora, a prefeita Marcelane, lá de São João do Araguaia, já que o Landi está no município de São João do Araguaia. Eu não posso afirmar se a prefeitura pode fazer um trabalho aí na área, tendo em vista que essa área, até onde eu sei, ela está sub judice. Talvez a prefeitura possa não ter condições de realizar por conta disso, que é uma área que está na justiça, está sub judice. Talvez não possa. Mas se a prefeitura puder, faz uma rampa. Faz uma rampa aí, nem que seja improvisada, vai melhorando, para que as pessoas possam tomar banho no rio, subir pela rampa normalmente aí com tranquilidade e com segurança. Um bom dia a todos os amigos aí e amigas no Landi, acompanhando a programação da Clube. Valeu, amigo. Muito obrigado e ótima sugestão aí. Espero que a gestão lá de São João do Araguaia pegue essa sua ideia e coloque em prática. Vai virar um ponto turístico melhor. Muitas pessoas vão visitar e quem vai ganhar, todos os moradores ali da Vila Landi. Valeu! Agora 10h11.

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0: Bom dia, Nonato Dourado.
1: Bom dia.
0: Que cadastro tem, por favor, no placar do jogo. 2 pro Vasco, 1 pro Fluminense. Meu nome é João, moro em quilômetro 7, Nova Marabá, rua D, quadra 9, lote 15. Falou. Bom dia, Nonato Dourado. Riba do Chacramento das Palmeiras. Um bom dia.
1: Bom dia, um bom trabalho.
0: Um ótimo final de semana. Tudo bom para vocês, seus ouvintes.
2: Bom dia, meu amigo Nonato Dourado. Me cadastrei na Brasil Rural, Força do Campo. É o Charles da Cidade Nova.
3: Bom dia, Nonato Dourado.
1: Bom dia.
3: Nonato Dourado, acho que tem um mês atrás que eu ouvi aqui a rádio, né? E eu vi você falando que lá em Araguatina, a travessia do Rio Araguaia, ia começar a ser gratuita. Aí ontem eu precisei ir lá em Araguatins e lá não tem nada gratuito ainda não, ó. Lá tá pagando ainda, tá atravessando pagando. Esse povo ganha dinheiro faz demais, ó. Eu vi até você falando no valor do contrato, 17 milhões e algumas coisas. E lá tá tudo parado ainda, não tem nada atravessando de gratuito ainda. Bom dia, obrigado, aqui é o Giovanni.
1: Falou, Giovanni.
3: Aqui da Folha 33.
1: Muito obrigado, falei mesmo, Giovanni, falei. A informação foi do DENIT, informando inclusive que as balsas já estariam lá, elas vêm desmontadas, e lá é que elas passam a ser montadas para circular depois de forma gratuita. Informação aí do DENIT. Eu vou saber do DENIT agora se já tem uma data prevista, se as balsas já estão prontas, não são essas que estão agora, são outras, se já estão prontas e quando vão transportar passageiros e veículos inteiramente grátis, tá bem? Obrigado, Giovanni.
4: Fala, Nonato, bom dia.
1: Bom dia. Mandar
4: um alôzão aqui pra toda a galera aí que é vascaína aí, viu? Mas hoje eu quero participar da promoção Brasil Rural, viu? Mandar um alôzão pro nosso amigo aí, Rodrigo, que é o José de Ribamar.
5: Bom dia, Nonato Dourado.
1: Bom dia.
5: Tá aí na promoção Brasil Rural, que é a Goretinha, do bairro Bela Vista.
6: Bom dia, Nonato Dourado.
1: Bom dia.
6: Aqui é o Luiz Pereira, do estado de São Domingos do Araguaia.
1: Tudo bem?
6: Me cadastra aí no placar do jogo. 3-1 pro Vasco.
7: Bom dia, Nonato Dourado.
1: Bom dia.
7: É o Cláudio Vascaíno, de São Domingos do Araguaia.
1: Tudo bem, Cláudio?
7: Rapaz, manda um alô aqui pros seus ouvintes aqui de São Domingos do Araguaia. Estão todos ligados aqui na sua programação. Nonato, você me cadastra aí na promoção, o placar do jogo, tá? Fluminense e Vasco, 2-2, tá bom? Falou, Nath, bom dia pra você, meu amigo.
1: Bom dia.
7: Ótima sexta-feira.
1: É Cláudio Vascaíno de São Domingos do Araguaia.
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0: De volta aqui na sua Rádio Clube de Marabá e eu já volto com a informação com ele, meu amigo PH, falando de esporte. Bom dia, PH.
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0: Um novo protesto foi realizado por torcedores do Clube do Remo na noite desta quinta-feira em frente à sede social do clube na Avenida Nazaré, em Belém. Desta vez, com um número maior de manifestantes, faixas e sinalizadores. Entre as principais reclamações estão o desempenho do Remo no Campeonato Brasileiro e a postura do clube na disputa da Série A. Os torcedores consideram que a equipe não vem apresentando o comprometimento esperado após a conquista do acesso à elite do futebol nacional. Além das críticas direcionadas à diretoria, os manifestantes também pediram a saída de Léo Condé do comando técnico. A manifestação desta quinta-feira foi a segunda realizada por torcedores do Clube do Remo em apenas uma semana. O time atravessa uma sequência de 7 jogos sem vencer, considerando compromissos pela Copa do Brasil e pelo Campeonato Brasileiro. A derrota para o Coritiba no início da semana intensificou as cobranças da torcida pela saída de Léo Condé e por uma postura mais incisiva do presidente Antônio Carlos Teixeira. Apesar da pressão, Condé permanece no comando técnico da equipe para o próximo compromisso. O próximo desafio do Leão será contra o Flamengo neste domingo às 16 horas no estádio Mangueirão pela 26ª rodada do Campeonato Brasileiro. O adversário chega ao confronto na segunda colocação e pode assumir a liderança em caso de vitória desde que o Palmeiras perca para o Botafogo. A partida entre paulistas e cariocas está marcada para o mesmo domingo às 18h30. Em nota, o Clube do Remo afirmou que repudia atos de vandalismo e destacou que a diretoria vem cumprindo seus compromissos. Sobre o protesto desta quinta-feira, o clube informou que a segurança foi reforçada e que a polícia militar foi acionada. A diretoria também destacou que, independente dos resultados negativos, o clube vem cumprindo seus compromissos e fazendo o possível para contribuir com a saída da equipe da zona de rebaixamento.
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Você ouviu Zé Ramalho Sinônimos. 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

0: Voltamos na reta final do programa Clube da Manhã de hoje. Vamos dar prioridade aqui aos nossos ouvintes, tá isso? Vamos lá, os nossos ouvintes que estão aguardando as suas mensagens. Irauá, bom dia.
1: Bom dia, meu amigo Nonato Dourado. Sou o Moisés aqui do quilômetro 40, município de São João do Araguaia. Moça, aqui foi uma chuva boa ontem, Nonato Dourado. Muito boa, graças a Deus. Teve muita ventania, caiu muitas folhas, mas graças a Deus tá bom demais. Hoje o clima aqui, moço, tá 10, nota 10, graças a Deus. Rapaz, eu quero parabenizar também que hoje é o meu dia, né, Nonato Dourado? Você falou aí que hoje é dia de São Moisés, mais outros santos aí, mas o primeiro você falou do meu, então quero parabenizar. Valeu aí, Nonato Dourado. Também, meu amigo, tô orando aqui todo dia em prol da saúde do nosso grande cantor e compositor Aurélio Santos. Aurélio Santos foi homem que as músicas dele marcou muita história da minha vida, Nonato Dourado, há muitos anos atrás. E gosto muito da música dele, Tu É Doido, principalmente essa por nome de Margarete. Ih, rapaz, é música e tanto. Ei, Nonato, e esse nosso amigo Antônio Hamilton, aqui do São João do Araguaia. Moça, esse cara fala bem. Parabenizar. Ele deveria ser um grande representante, como Leo contou aqui, do nosso município de São João do Araguaia. Tá de parabéns, senhor Antônio Hamilton. Valeu, nosso abração aqui do quilômetro 40 para você também, meu amigo. Valeu.
0: Falou, Moisés. Muito obrigado. Bom dia aí pela sua participação aqui no programa Clube da Manhã. Tá aí, portanto, Moisés. Hoje é dia de São Moisés. E o Moisés está lá na Clube, ouvindo ligadinho aí. Eu agradeço pelo carinho da sintonia do Moisés. Vamos trazer informações da área policial com o repórter Elvan do Vale. Elvan, bom dia.
2: Bom dia, Nonato, amigos da Clube FM. Manhã desta sexta-feira, rapaz, desde sexta-feira que demorou. Estava para chegar aqui, não chegava cedo. Mas enfim, sextou. Nonato, depois da tempestade, vem a bonança. Depois de ontem, aquela movimentação toda de superintendência de polícia civil, hoje o clima aqui é de delegacia de polícia, viu? Mas o pessoal continua desdobramento daquele assassinato, né, rapaz, que aconteceu. Mais uma situação aqui de violência doméstica. Quem comunicou o caso aqui foi Mário, policial militar, da VTR-0412. Ele foi atender uma situação de violência doméstica ali na Folha 28, próximo à Grota Criminosa. Lá foi informado pelo irmão da moça, né, que ela estava sendo agredida. Rapaz, os homens foram lá. Eita, rapaz, vou te contar. Tem que ficar a cara de pau, hoje não tem como. Acha que a melhor saída é espancar a mulher. Quando não é, pô. O diálogo é importantíssimo, né? Numa hora como essa, né? Porque são tantas coisas que acontecem dentro de uma casa, Leonardo, que só ele sabe, né? Então não custa nada ter a última conversa antes da separação, para não ficar ninguém magoado. O certo é que a polícia precisa aí dar uma resposta à sociedade. O Paulo Henrique Rodrigues Alves, policial civil, trabalhando na Delegacia Especializada do Adolescente, na DEACA, tomou conhecimento acerca de um adolescente, né, que estava apresentando ferimento decorrente de um disparo de arma de fogo. E a polícia foi lá do local onde o rapaz estava internado, no Hospital Regional de Marabá, e abriu um inquérito policial para saber quem foi o autor desse disparo. Aconteceu o Ligue na Clube. É o Vando Vale, Clube da Manhã com Nonato Dourado.
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0: Elvan, muito obrigado. Bom dia. Continuando aqui com os nossos ouvintes. Alô, bom dia, bom dia.
4: Oi, Nonato, bom dia. Nonato, me cadastrei aí na Brasil Rural. que é a Rose da Francolândia. Bom dia e bom trabalho.
5: Bom dia, Nonato Dourado. Me cadastro aí na promoção da Brasil Rural. Aqui é a Lindalva Gomes Vidal, do Residencial Tocantins. Bom trabalho, meu.
6: Bom dia, Nonato Dourado, que é a Patrícia da Laranjeira. Me cadastro aí na promoção da Brasil Rural.
7: Bom dia, amigos da clube. Nonato Dourado, amigão, me cadastro aí na promoção da Brasil Rural. Eu que fala aí, o Erisvan, da Folha 1.
8: Bom dia, Nonato, e um abraço a todos os ouvintes da clube. Me cadastro aí no placar do jogo. 2-2. Aqui é o Otávio, da Velha Marabá. Um abraço.
9: Bom dia, Nonato Dourado, tudo bem? Aqui é Francisco Oliveira, do quilômetro 7. Eu quero que você, por favor, cadastre aí meu placar do jogo também. Vai ser Fluminense 2, Vasco 1. Obrigado e bom dia.
10: Bom dia, Nonato Dourado. Me cadastro aí na promoção da Brasil Rural. Aqui é o Orismar da Vila Ponta de Pedra.
11: Bom dia, Nonato Dourado. É o Cláudio da Laranjeira. Me cadastro na promoção Brasil Rural.
12: Bom dia, Nonato. Nonato, me cadastro aí na promoção Brasil Rural. É a Yara, da Folha 10, a pescadora.
13: Bom dia, Nonato Dourado. Me cadastro aí no Brasil Rural.
14: Bom dia, Nonato Dourado. Me cadastro aí na Brasil Rural. Ganhar esses 200, é Jussara Helena, Residencial Magalhães 1.
15: Ei, Nonato, eu quero me cadastrar também no placar do jogo. Para colocar 3-1 pro Vasco.
14: Bom dia, Nonato Dourado. De novo, Jussara Helena, Residencial Magalhães. Me cadastro aí no placar do jogo. Vasco Fluminense. Vasco 2, Fluminense 0.
0: Ok, ok. Tá todo mundo cadastrado aqui. Já já o Michel Garcia já está por aqui, ligando os seus equipamentos. Tem mais ouvinte participando aqui, Michel. Vamos atender os demais ouvintes aqui para a gente ir para o sorteio.
16: Karine Cabral, da Folha 20, gostaria que você me cadastrasse na promoção da Brasil Rural. Bom dia, aqui é a Aline Cabral, da Folha 20, eu gostaria que você me cadastrasse no placar do jogo entre Remo e Flamengo. Vai ser 2-1. 2 pro Flamengo e 1 pro Remo.
0: Olha, não é Remo e Flamengo não, viu? Não é Remo e Flamengo não, tá bom? É Fluminense e Vasco, fica ligado aí. Tá bem? Você não tá concorrendo, fica ligada.
17: Bom dia, meu amigo Nonato Dourado. Me cadastra aí no placar do jogo. 2-2. Aqui é o Igor de São Domingos do Araguaia. Uma ótima sexta-feira a todos. Valeu!
18: Bom dia, Nonato Dourado, que é a Fátima Alves de São Domingos do Araguaia. Uma alusão lá para os meus netos na almoçar, minha irmã. E, Nonato, trovejou muito, relampeou muito, ventou muito, mas chuva não pingou um pingo, meu amigo. Aí faltou energia, aí quando falta energia de noite, no outro dia é água. Aí o negócio é difícil. Um bom dia para você, um ótimo final de semana para todos.
19: Alô, Nonato Dourado, bom dia. Meu nome é Raimundo, aqui da Folha 13. Me cadastra aí no placar de jogo, 2-1 pro Fluminense. Bom dia, saúde.
20: Bom dia, Nonato. O meu palpite de jogo é 2-1 para o Vasco. Aqui é Marília da Folha 12.
21: Bom dia, Nonato Dourado. Sou Gino Oliveira, moro na Folha 10, quadrão 11, lote 28. Me cadastra aí na promoção Brasil Rural. Valeu, flamenguista.
22: Bom dia, Nonato Dourado, me cadastro na promoção do Brasil Rural. Meu nome é Magnólio, moro na Laranjeira.
23: Bom dia, Clube da Manhã. Nonato Dourado, me cadastro na promoção da Brasil Rural. Valério Lima Vieira, Nova Marabá.
24: Bom dia, Nonato. Bom dia, aqui é Manuel. Eu estou canal ligado na Clube. Me cadastro na promoção Brasil Rural. Bom dia para todo o estado selecional, está em votação ligado na Rádio Clube FM. Bom final de semana. Fui.
25: Bom dia, Nonato Dourado. Aqui é o Zaqueu, táxi do Atacadão. Meu amigo, me cadastra aí na promoção Brasil Rural, Força do Campo. E um bom dia, que Deus abençoe, fica com Deus. Rapaz, por onde eu andei aqui, moço, de São Félix para cá, o trânsito está tudo beleza, graças a Deus. Acabei de chegar do São Ferro, fui na Velha Marabá, fui no Rumo dos Industrial e tá tudo tranquilo, graças a nosso bom Deus. Sexta-feira tranquilo.
1: Olá, Nonato Dourado, olha eu aqui de novo, agora é de Reis. É, fazer meu placar do jogo, meu querido, quase que eu esquecia. 2-0 Vasco, cima do Flu, tá bom? Agora é de Reis, aqui do 16. Um abraço.
2: Bom dia, Nonato Dourado, cadê que tá aí na promoção da Brasil Rural, no posto do Homem do Campo, me chama Elismar de Souza, da Marabá Pioneira.
3: Bom dia, Nonato Dourado. Me cadastra no placar do jogo. Vasco e Fluminense. Vasco 1, Fluminense 2.
4: Bom dia, Nonato Dourado. Aqui é a Cícera do Geladinho. Me cadastra no placar do jogo. Meu placar vai ser 3 pro Vasco e 2 pro Fluminense.
0: Legal. Todas as mensagens são... Centenas de mensagens aqui que chegaram até às 11 horas serão cadastradas, tá bem? Tanto no promoção Placar do Jogo, quanto na promoção Brasil Rural. Michel Garcia, tudo ok? Tudo preparado? Então vamos lá.
5: Tudo preparado, Donato. Vamos lá para o sorteio da Brasil Rural.
0: Valendo R$200 para você. Pode ligar os equipamentos aí, Michel.
5: Tudo certo, tudo ok. Vamos então fazer o sorteio neste momento. Lembrando que meu amigo ouvinte, minha querida ou meu querido não deve dizer alô. Apenas a senha, que é muito fácil para você levar duzentão, né, Donato?
0: R$200.
5: É aí já para passar o final de semana, como diz lá em Belém, Donato, buiado.
0: Buiado?
5: Buiado.
0: Quem está em Belém acompanhando o programa é o Jailton Pantoja.
5: Ah, um abraço para o Jailton Pantoja, com certeza. E todo mundo que sintoniza aqui na Clube por meio da internet, Donato.
0: Então vamos lá para o
5: sorteio. Pode rufar os tambores.
0: Que rufem os tambores.
5: Preparando já para o 7 de setembro.
0: E isso está acontecendo o desfile agora lá no São Félix.
5: Perfeito, perfeito. Saiu aqui para mim na tela. Vamos digitar agora. Tchan, tchan, tchan, tchan, tchan. Tchan, tchan, tchan, tchan. E tchan, tchan, tchan, tchan. Esse comercial era bom, né, Donato?
0: Muito, muito bacana.
5: Era muito bacana. Uma coisa
0: pai,
5: simples,
0: pai,
5: né,
0: pai
5: rapaz?
0: Filho, mas né?
5: Coisa muito simples.
0: Pai e filho.
5: Vamos lá. Boa sorte.

0: É, Nonato, caiu, não atendeu a ligação.
1: Quem é a pessoa que perdeu o
0: chamou, chamou, chamou. Tainara Rocha, de São Domingos do Araguaia.
1: Tainara Rocha.
0: Tainara Rocha, de São Domingos do Araguaia, final do telefone 6935. Viu? Caiu, seu telefone chamou, chamou, chamou.
1: Não atendeu.
0: Caiu.
1: Perdeu.
0: Perdeu.
1: R$200.
0: Você sabia que o Léo Magalhães tem as três situações de chamada?
1: Então vai
0: tem
1: lá.
0: O alô.
1: É oi.
0: Tem o oi, né?
1: Aham.
0: Uhum. Oi. E quando, toda vez que você me disser oi, oi, eu vou responder. Aí tem o alô. Alô. Alô. Alô, fala comigo. E tem essa agora que é o chamou, chamou,
1: e não
0: chamou.
1: Atendeu.
0: Caí.
1: Ô, Tainara.
0: Tainara Rocha, de São Domingos
1: do
0: Araguaia.
1: São Domingos do Araguaia perdeu R$200. Vai para 300 agora.
0: Vai para R$300 a partir de segunda-feira. Zera tudo, Nonato. Boa sorte a partir de segunda.
1: Valeu, Michel. Muito obrigado. Bom dia para você. Ponto final no programa Clube da Manhã. Eu volto amanhã às 8 horas da manhã. Mulheres, considerem-se beijadas. Minha irmãzinha, a fé que me faltar eu vou buscar em você.

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2: O Paysandu já tem data, horário e regras definidas para a eleição que vai escolher os próximos dirigentes e novos integrantes dos conselheiros do clube. O pleito será realizado no dia 3 de novembro, com votação eletrônica das 16 às 21 horas. A convocação foi assinada pelo presidente da Assembleia Geral do Paysandu, Alfredo Rodrigues Cabral Neto, com base no Estatuto Social do clube. A eleição definirá os responsáveis pela condução do Papão no próximo ciclo administrativo. Entre os principais cargos que estão em disputa estão o de presidente e vices da diretoria executiva. Também serão escolhidos o presidente, o primeiro e segundo vice-presidentes e o primeiro e segundo secretário da Assembleia Geral. A relação dos sócios habilitados a votar deverá ser divulgada pela Assembleia Geral até o dia 30 de setembro. O período para registro das chapas e candidaturas será de 29 de setembro a 5 de outubro, na Secretaria do Clube. O edital também estabelece medidas de acessibilidade para o processo eleitoral. Associados que tenham dificuldades físicas para acessar o salão social, localizado no primeiro andar da sede, poderão solicitar a transferência para uma sessão de votação no térreo. Segundo o edital, os serviços prestados também poderão ser considerados para a concessão de títulos honoríficos e outras homenagens do clube. O acesso às dependências da sede social será restrito aos associados que participarão do pleito, trabalhadores do clube e terceiros devidamente credenciados para a Assembleia Geral.
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1: Segundo dados disponíveis e levantados pelo Diese Pará, aqui o estado tem 475.045 pequenos negócios ativos, isso no início de 2026. Deste total, 328.856 eram microempreendedores individuais, os chamados MEIs, correspondendo a 69,2% do total de empreendimentos, enquanto que outros 146.189 eram microempresas e empresas de pequeno porte. Os dados apontam que Belém liderava o estado com 126.966 pequenos negócios, representando aproximadamente 27% do total aqui do estado. O setor de comércio e serviços concentra a maior parte desses empreendimentos. Os dados levantados recentemente pelo Diese Pará apontam que no segundo trimestre deste ano, o Pará possuía cerca de 3.765.000 pessoas ocupadas, enquanto que a taxa de desocupação estava em 6,2%. Em torno de 30,3% dos ocupados trabalhavam por conta própria. Isso representa mais de 1.140.000 trabalhadores. Aconteceu, ligue na Clube. Felipe Feitosa para o Clube Notícia.
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1: O Banco Central proibiu a inclusão de publicidade, ofertas comerciais, links externos e outros conteúdos que não estejam relacionados à transação nos comprovantes de pagamentos feitos pelo Pix. A nova regra foi publicada nesta quinta-feira e entra em vigor em 1º de março de 2027. Segundo o Banco Central, o objetivo é garantir que o comprovante seja usado exclusivamente para registrar e demonstrar a operação. A retirada de links e anúncios também busca reduzir o risco de que um documento seja utilizado como caminho para páginas fraudulentas. As regras para contestar transações suspeitas pelo Mecanismo Especial de Devolução, o MED, também serão atualizadas. A partir de março do ano que vem, o usuário terá uma jornada mais detalhada para informar o golpe, contextualizar a transação e anexar documentos e comprovantes que ajudem na investigação. O MED continuará restrito a casos de fraude ou golpe. Problemas como atraso na entrega de um produto, mercadoria diferente da esperada ou insatisfação com um serviço não dão direito à devolução por esse mecanismo. O prazo para contestação permanece em até 80 dias. Depois do pedido, a instituição financeira terá até 11 dias para informar o resultado e os próximos passos. A devolução não é automática e depende, entre outros fatores, da existência de recursos na conta que recebeu o dinheiro. O Banco Central também determinou novos alertas para contatos favoritos do Pix, caso seja alterada a identificação do recebedor associado à chave cadastrada. Da Rádio Nacional em Brasília, Pedro Lacerda.
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1: Cresce no Brasil o número de casos de síndrome respiratória aguda grave em crianças e adolescentes até 14 anos de idade. O aumento está associado principalmente ao rinovírus, que causa resfriado nos pequenos. A informação está no boletim Infogripe da Fiocruz, divulgado nesta quinta-feira. Os dados apontam que 3 estados estão com sinal de crescimento de casos de síndromes graves, como explica Tatiana Portela, pesquisadora da Fiocruz.
2: Apenas 3 estados estão com uma incidência de nível de alerta, risco ou alto risco, e com sinal de crescimento, né, na tendência de longo prazo, sendo eles os estados de Alagoas, Goiás e Paraíba. E nesses estados, né, o aumento também se concentra especialmente nas crianças e adolescentes, e tem sido causado aí principalmente pelo rinovírus e, numa menor escala, também pelo metapneumovírus.
1: A pesquisadora dá algumas recomendações para as famílias em caso de sintomas de gripe ou resfriado.
2: Caso alguém tenha, né, uma criança e adolescente dentro de casa que esteja aí com sintoma de gripe ou resfriado, o ideal é que ele não vá à escola, né, não vá à creche, que fique aí dentro de casa em isolamento para evitar transmitir esse vírus para outras crianças. Se não for possível fazer esse isolamento, a gente sempre recomenda para que a pessoa saia de casa usando uma boa máscara, né? E também é fundamental aí manter a vacinação sempre em dia.
1: Apesar do crescimento entre crianças e adolescentes, no cenário nacional, há queda no número de casos respiratórios graves. Já entre as capitais, 6 estão em nível de alerta, risco ou alto risco, com tendência de alta nos casos graves. 6 estão em nível de alerta, risco ou alto

0: de síndrome respiratória aguda grave por VSR continuam caindo na maior parte do país, exceto em Roraima, onde as internações pelo vírus estão em alta. Já a mortalidade é maior entre os idosos, provocada principalmente pelo influenza A, rinovírus e VSR. O boletim destaca ainda que os casos graves de influenza B estão subindo na Bahia, no Mato Grosso e no Ceará. Em relação à Covid-19, a situação é de baixa incidência em todo o país. Da Rádio Nacional em Brasília, Oussama El Gauri.
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3: Adoecimento e perda de controle. Especialistas alertam que a dependência em apostas online vai muito além do prejuízo financeiro. O transtorno pode desencadear ansiedade, depressão, fobias e até episódios de violência doméstica. Esse cenário coloca as plataformas de apostas no centro do debate sobre os impactos psicológicos que afetam não apenas os jogadores, mas também suas famílias. Para combater o problema, a Secretaria Municipal de Saúde do Rio de Janeiro passou a adotar novas medidas para identificar e tratar apostadores em bets e seus familiares em unidades de atenção primária. Entre as ações estão o rastreio do vício em jogos nas consultas de rotina, nos mesmos moldes do que já é feito para depressão e tabagismo. Durante o atendimento, o paciente responde a duas perguntas sobre seus hábitos de apostas. Caso alguma resposta indique comportamento inadequado, a informação é registrada no prontuário e a equipe pode iniciar uma avaliação mais detalhada. Nos primeiros 7 dias da nova estratégia, 3.070 pacientes responderam às perguntas. Desse total, 22 disseram sentir necessidade de apostar, enquanto 15 admitiram já ter mentido para familiares para esconder quanto haviam gastado com jogos. A partir da identificação do problema, cada paciente poderá receber um acompanhamento de acordo com o nível de risco. Dependendo do caso, o cuidado também pode ser oferecido aos familiares. As novas medidas incluem ainda capacitação de agentes comunitários e demais profissionais das unidades em treinamento especial sobre o tema oferecido pelo Ministério da Saúde e distribuição de material com orientação à população para busca de ajuda. Da Rádio Nacional, no Rio de Janeiro, Solimar Luz.
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0: Brasil.
1: Querido amigo Rogério
2: Brasil. Cheguei, Brasil, cheguei. Alô, galera, tudo bem? Tô chegando no Som da Clube com o nosso Clube na Bola. Sextou, meu camarada. É sexta-feira, hein, cabeção?
3: Vou te dizer. Como assim, mano?
2: Como assim, hein, bombadinho? Dói, meu irmão. Tamo junto, sextou na Clube. Vai mandando o áudio aí, Zap Clube 991622480. Rolando o placar do jogo. Da Flusão, da Vascão. Flusão, Vascão, Vascão, Flusão, Flusão, Vascão, Vascão, Flusão. Quem vai vencer no placar do jogo? Manda pra mim, manda pra mim. Palmeiras!

0: água.
1: Eita, coisa linda.
0: Ronaldo gigantesco da coluna. Vamos falar que é pai do Fluminense. Eu não concordo com isso, não. Eu não concordo com isso, não.

0: o gigantesco da colina. Manda pra mim aí que eu quero cadastrar você no placar do jogo, meu amigo. Da Flusão, da Vascão. É nóis, hein? 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Tudo isso no placar do jogo. Quero cadastrar você. Manda para mim, Zap Clube, no 99162-2480. Mantichá! E participa aí, rapaz. Tem gente aí já com a gente. Esse aí é o primeiro.
1: Não buguei qualquer um, o Matheus Cauã aí. Matheus Cauã. Da Vila Café aqui. Tô aqui só de boa.
0: Eu não sei cantar nenhuma do Matheus Carlos, senão eu ia cantar uma pra ti, mas não sei. Não sei cantar nenhuma.
2: Opa! Boa tarde, meu caro amigo Rogério Brasil. Me cadastra aí no placar do jogo.
0: Manda, meu querido.
2: 2x1 pro Fluminense, beleza?
0: 2x1 pro Flusão.
2: Toda coisa do bairro Coca-Cola.
0: 2x1 pro Flusão. Esse aqui é secador. Esse aqui torce pra aquele time que veste preto e vermelho. Com certeza absoluta. Eles são tudo, né, coligados um com o outro, Flamengo e Fluminense, né? Os dois jogam no Maracanã, né? São alugaram o Maracanã. São assim, ó, unha e carne, Fluminense e Flamengo. Mande o seu placar do jogo aí também, eu quero cadastrar você. Zap Clube no 991-6224.
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0: Vamos que vamos falar de futebol. Olha só, ontem tivemos o Grêmio, rapaz, o Grêmio, hein? Despachou o Internacional, fez 3-0, depois o Inter deu uma diminuída ali, mas foi realmente um jogo de soberania do Grêmio na arena, né? Assim, o Internacional demonstrou uma fragilidade muito grande e, na minha opinião, o Paulo Pezzolano cochilou, né? Escalou o time errado, né? Assim, deixou alguns jogadores importantes do Inter de fora. Quando ele acordou, já a vaca já estava no brejo, meu amigo. Aí é difícil de tirar, né? Que a vaca atolada no brejo fica complicado. Né, e acabou sendo eliminado, né? O lado azul de Porto Alegre comemorou. Bom jogo do Grêmio ontem. A gente vai ouvir alguns personagens do jogo. Sonora primeiro do Alan Patrick, do Internacional. Põe no ar, cabeção.
4: É o momento de sermos fortes, de encontrar essa força, né? De assumir nossas responsabilidades, né? A gente super entende, né? O torcedor, claro que tá chateado com o resultado, com a eliminação, assim como... mas temos a urgência de no domingo, né, voltar a campo com essa energia renovada, né? Voltar o nosso foco totalmente pro brasileiro, que agora a gente concentra toda a nossa energia, né, para o campeonato e bom, é isso. A gente entende, claro, o nosso torcedor, mas também conta que ele vai seguir nos apoiando, como sempre fez, né, na sua história. E no domingo a gente quer dar uma resposta, né, para o torcedor.
0: Alan Patrick, cortando um pouco o áudio dele, mas deu para entender, né, que eles estão realmente... O Inter está numa situação muito difícil, né, cara? Assim, porque o Inter dos times que está na zona de rebaixamento, agora o Mirassol empatou com o Inter, o Mirassol não está na zona de rebaixamento, mas está ali a mesma pontuação do Inter, mas assim, estou falando em número de jogos, né? Quase todo mundo que está ali dentro tem um jogo a menos, né? Está ali perto da zona de rebaixamento. O Inter não, o Inter já jogou todos os jogos, o Mirassol também. O Inter tá hoje na zona de rebaixamento e a gente vê tecnicamente, né, o time tá assim meio displicente, né, assim, tanto no Brasileirão, a Copa do Brasil foi uma, realmente uma coisa muito estranha, né, não fez frente pro Grêmio, que também não tá no seu melhor momento, né, o Grêmio, e o Inter não fez frente, né, cara, assim, tá difícil pro Inter, né, time grande na zona de rebaixamento e sem perspectiva, né, complicado. Essa aqui é a grande realidade. O grande Luiz Castro, técnico do Grêmio, vamos ouvir o que ele falou depois.
5: Para mim as coisas continuam como estavam até aqui. Continuo focado no meu trabalho. É isso que me move no meu dia-a-dia. E a única coisa que me preocupa é desenvolver a minha equipa e fazer um trabalho de forma a que ela se possa desenvolver. O Grenal é sempre um jogo especial em que os jogadores estão totalmente ligados ao jogo e prepará-los para um jogo destes é algo que não é muito complexo a nível motivacional. Eles estão muito virados para o jogo. Aliás, e sente-se... Hoje não é... Hoje nós podemos falar muito dos jogadores, mas eu acho que hoje devemos falar muito colado aos jogadores da torcida. Eu acho que a torcida... Hoje jogou com a equipa, como faz sempre, a torcida joga sempre com a equipa, mas hoje é uma energia, o Grenal transmite uma energia diferente aos jogadores, transmite uma energia diferente à torcida, e isso sentiu-se ao longo de todo o jogo. A torcida foi fator decisivo para a nossa prestação.
0: Está aí o Luiz Castro, né, que respirou aliviado, porque ele estava sob pressão, né? Isso aqui é a grande realidade. Se tivesse perdido o jogo ontem, a história teria sido totalmente diferente, mas o se não existe no futebol, né? Isso aqui é a grande realidade, fez um bom jogo, escalou o time direitinho, meteu 3-1 no rival num jogo de mata-mata. Então, meu amigo, tá com a corda toda o grande Luiz Castro para seguir o seu trabalho comandando o Grêmio de Futebol Porto Alegrense. Hora do intervalo, depois do intervalo a gente vai chegar com o Brasileirão Série A, B, C e D aqui na programação da Clube. E ainda hoje tem o Pitaco da Fera, Rui Guimarães, aqui no microfone do Timão, campeão do rádio. A paredinha é rápida, já tô de volta, mandando áudio aí que eu vou te ouvir daqui a pouquinho, tá bom? 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Tá na Clube, tá legal, 12:41.

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6: 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Hello.

0: Estamos de volta no Som da Clube. Olha a hora certa aí, faltando 16 minutinhos para uma da tarde. A galera tá por aqui, mandando ver no Som da Clube.
1: Cadê a boa tarde, Rogério Brasil, opa. Marombinha. Coloca meu placar pro jogo aí, Rogério.
0: Fala, Marombinha.
1: É 4-1 pro Vasco.
0: Ih,
1: valeu, meu brother, bom almoço.
0: Gigantão vai engolear o Flusão, rapaz. Ei, grande Marombinha, um abraço, meu irmão. Obrigado aí pela audiência, o carinho e a companhia. Vamos lá, mais gente.
2: Boa tarde, opa. Meu amigo Rogério Brasil.
0: Sou eu, o
2: bonito. Aqui é o Antônio do quilômetro 7, me cadastro aí no placar do jogo.
0: Manda, meu amigo.
2: Vai ser 1-0 Vascão em cima do Fluminense.
0: 1-0 gigantão.
2: Seguimos firme.
0: Valeu, meu amigo. Muito obrigado pela sua audiência, o seu carinho, a sua companhia. Vamos lá, mais gente?
3: Boa tarde, Rogério Brasil, amigo da clube.
0: Opa!
3: Sou o Márcio Almeida. Me cadastro no placar do jogo, vai ser Fluminense Vasco 0-0. Pode repetir a senha mais uma vez, por gentileza?
0: Valeu, amigão. Um abraço, obrigado.
4: Boa tarde, Rogério Brasil.
0: Sou
4: tudo
0: eu.
4: Bem, rapaz? Aqui é o Anderson da Velha Marabá.
0: Fala, meu
4: mandar
0: querido.
4: Mandar usar em o bairro Francisco Coelho aqui. Toma
0: um abraço pra essa turma boa aí.
4: Vou te falar, esse jogo é o jogo de compadre e comadre, rapaz.
0: Ih,
4: vai dar 0-0. Bota meu placarzinho aí. Eu vou só ir buscar meu real.
0: Valeu, garoto. Acho difícil ser um jogo de compadre, porque se não ganhar, fica na zona de rebaixamento, né? Até se ganhar, qual é o risco de ficar? Imagine se não ganhar. Difícil o jogo de compadre. Vamos lá, gerando futebol pelo Brasil, mais notícias do futebol. Vamos começando, girando a Série D do Campeonato Brasileiro. Olha, gente, ontem o Nacional garantiu-se na divisão de número 3 do Campeonato Brasileiro. É isso mesmo. O Nacional subiu de divisão ontem, jogando no Rei Pelé em Alagoas, empatou em 0-0 com o CSA. O jogo de ida, o Nacional havia vencido por 3-1. Então o Nacional é mais um representante do norte do Brasil na Série C do Campeonato Brasileiro. E assim foram, conhecemos, melhor dizendo, os 6 times que subiram esse ano. Nacional, Goiatuba, Uberlândia, Asa, ABC e também a equipe do Gama. Foram as equipes que subiram. O jogo de ida da decisão do Campeonato Brasileiro da série D acontece domingo às 5 da tarde, Asa e Uberlândia. O primeiro jogo é lá em Arapiraca, a decisão será no estádio do Uberlândia, né? O jogo de ida é lá em Arapiraca. Asa e Uberlândia, domingo às 5 da tarde, é o primeiro jogo da decisão. A gente vai ver quem será, vai conhecer aí o grande campeão da Série D desta temporada. Pela Série C, teremos os primeiros jogos da fase de grupos, né? Aqueles dois grupos divididos, dois grupos com 4 clubes cada um, né? Vai começar aí o embate entre eles para saber quem vai subir para a Série B do ano que vem. Todo mundo já sabe como é que é o regulamento, dois grupos, cada grupo tem 4 times, todos jogam entre si, jogos de ida e volta. Os dois que mais pontuarem dentro do grupo subirão para a segunda divisão. O que mais pontuar em cada grupo vai para a final. Aí, obviamente, o embate entre os dois para saber quem será o campeão. Sabe como é que é, né? Amanhã teremos às 5 da tarde, Inter de Limeira e Ferroviária. Amanhã às 5 da tarde, Floresta e Maringá, domingo às 4 da tarde, Floresta e Maringá. Domingo também, Santa Cruz e Botafogo da Paraíba, às 18h30, Santa Cruz e Botafogo da Paraíba. E o Papão joga na segunda-feira, às 18h, às 18h. Por que esse jogo é nesse horário? Porque é 7 de setembro, né? Feriado nacional, né? E o Paysandu vai botar o jogo mais cedo um pouco, com certeza o estádio vai estar lotado. Parece que é o Mangueirão, parece não, será no Mangueirão esse jogo, né? Paysandu e Brusque, né? Ou seja, muita gente no Mangueirão empurrando o Papão aí para vencer, para tentar vencer o Brusque aí. Tem que largar na frente, jogos em casa nesse quadrangular, você não pode nem pensar em perder ou empatar. Se perder ponto, meu amigo, você pode se complicar lá na frente. Então, é ganhar em casa e tentar beliscar um pontinho fora. É sempre assim que dá certo nesse quadrangular de acesso aí, né? Então, o Papão da Curuzu joga segunda-feira, às 6 da tarde, contra a equipe do Brusque. Pela Série B do Campeonato.

0: Campeonato Brasileiro, tivemos ontem o Náutico vencendo o Botafogo de Ribeirão Preto pelo placar de 1-0. Aí hoje teremos às 19h30, Criciúma e Cuiabá. Às 20h30, Atlético e Vila Nova. Às 21h30, CRB e América de Minas Gerais. Amanhã, às 16h, Novo Horizontino e Avaí. Goiás e Fortaleza duelam amanhã às 16h. Juventude e Atlético Goianiense também será amanhã às 18h. Ceará e Sport Recife também amanhã às 18h30. Londrina e Operário duelam no domingo 11h. Ponte Preta e São Bernardo encerram a rodada no domingo às 18h30. A Ponte Preta, né, tá jogando agora a competição com o time sub-20. Os jogadores da Ponte Preta saíram quase tudo, foram tudo embora. Falta de pagamento, muito atraso, tem jogador com mais de 6 meses sem receber. Os jogadores lá abandonaram, pediram rescisão de contrato e saíram. A Ponte Preta já jogou no último jogo contra o América só com jogadores da base do time. E aí vai terminar o campeonato com jogadores da base aí, da Série B do Campeonato Brasileiro. A Ponte Preta tem que arrumar alguém para investir na Ponte Preta, né? Virar SAF, encontrar um cara cheio da grana aí para poder ajudar, porque senão a administração está levando a macaca para o brejo. O líder da Série B é a Juventude, 46 pontos. O vice-líder é o Vila Nova, 44 pontos ganhos. O terceiro, Criciúma, 44. O quarto, Novo Horizontino, 43. O quinto, Fortaleza, 41. E o sexto, CRB, 39 pontos ganhos. Na zona da degola, Ceará, 28. Londrina, 22. América, 14. Ponte Preta, 10. Ponte Preta já caiu. América também, eu acho que já pode beijar a viúva, como diria Silvio Luiz. O Londrina, se vacilar nessa rodada agora, por exemplo, se o Londrina perder e o Ceará e o Avaí pontuarem, aí, meu amigo, o Londrina só tem 22 pontos, o primeiro fora tem 29. Então, Londrina também está flertando com a Série C na próxima temporada do Brasileirão Série B. O que falta? Falta a Série A, na Elite. Amanhã teremos às 16h, Bragantino e Bahia. São Paulo e Atlético Mineiro duelam amanhã às 18h30. Fluminense e Clube de Regatas Vasco da Gama amanhã às 21h. Curitiba e Mirassol, domingo 11h. Cruzeiro e Atlético Paranaense, domingo 16h. Clube do Remo e Flamengo, com todos os ingressos vendidos, saindo gente pelo ladrão lá no Mangueirão. Remo e Flamengo, domingo às 16h. Internacional e Santos jogam domingo às 16h. Botafogo e Palmeiras duelam domingo às 18h30. Corinthians e Chapecoense, domingo às 19h30. Vitória e Grêmio duelam na segunda-feira às 20h em Salvador, Bahia. É um jogo chave, tanto para a Vitória quanto para a Grêmio. Isso aqui é verdade. E esse aqui, Internacional e Santos. Meu Deus, vai sair fumaça. O Inter aí, depois da derrota de ontem, tem obrigação de vencer jogando em casa para poder tentar sair da zona da degola. A classificação do Brasileirão Elite. Palmeiras lidera 52, vice-líder Flamengo 51, terceiro Atlético Paranaense 45, quarto Fluminense 42, o quinto é o Bahia com 40 pontos ganhos. Na zona da degola, com 25, Vasco da Gama, com 25, Internacional, com 23, o Remo com 20, com 14, a Chapecoense. O primeiro fora da zona é o Mirassol, também com 25 pontos, só nos critérios de desempate. A equipe do Mirassol está fora da zona da degola do Brasileirão Série A. Beleza, galera? Tá aí então o futebol pelo Brasil, agora é hora do esporte.
1: Futebol paraense em destaque.
0: Futebol paraense, a gente traz o pitaco do Rui Guimarães aqui dentro do nosso Clube na Bola. Vamos lá, alô, grande Rui Guimarães. Rui
2: Guimarães. Safera, alô, amigos. Hoje, sexta-feira, 4. Ontem eu dei a data errada, hein? 4 de setembro e vamos encarar um final de semana aí que a gente espera seja bom. Final de semana e início da outra, tá? Porque o jogo do Clube do Remo é no domingo e o do Paysandu na segunda-feira. Mas vamos encarar logo aquele que é, na minha opinião, mais difícil. o Clube do Remo. Joga domingo à tarde contra o Flamengo, 16 horas, no Mangueirão. E não precisa a gente falar sobre Flamengo. Flamengo a gente sabe que é uma máquina que está vindo aí, passando como um rolo compressor em cima de todos e de tudo. E de repente vem para cá com a mesma disposição, porque o Remo, depois que sair daqui de Belém, do seu jogo de domingo, vai a Quito jogar pela Libertadores da América, uma partida importante, e, portanto, o Flamengo vai com força total. E, em consequência, vem para cá com força total, deve entrar para fazer o jogo com esta força total, e depois, se tiver resolvida a parada, colocar os seus jogadores, que vêm como bancários, né, como aquele pessoal do banco de reserva, mas que não são tão ruins como se possa pensar. É uma equipe fortíssima do Flamengo, é um elenco fortíssimo, e o Clube do Remo tem que se virar. Ontem eu fiz um apanhado e eu dava o Flamengo com 70%, 20% para o empate e 10% para o Remo. É duro a gente dizer isto, tá? Mas é mais ou menos o que deve acontecer. Vamos torcer para que o Remo seja gigante. O Remo tem possibilidades? Tem sim. É jogo de futebol. A gente sabe que o Remo já surpreendeu neste campeonato também. Mas eu vejo que o grande problema é que o técnico do Clube do Remo é pouco audacioso. E para este jogo precisa ser prudente e audacioso. Parece que não dá, né? Mas eu acho que dá. O Remo tem elenco que pode ser muito bem organizado e com boa vontade dos jogadores, evidentemente. Ninguém pode negar de que os jogadores são peças fundamentais. Mas o Remo pode e precisa pontuar neste jogo de domingo. O Remo tem 23 pontos só. Falta para disputar 13 jogos, 39 pontos. Tem que fazer nesses 39, 22. Aí é que são elas, pessoal. Então, não vamos enganar ninguém. Vamos continuar torcendo pelo Leão Azul, torcendo que a coisa seja bem diferente domingo no Mangueirão. Mas, de bom senso, não é bom a gente dizer que vai ser um jogo disputadíssimo, que isso, que aquilo, porque eu não vejo uma potencialidade maior para o Clube do Remo encarar esta máquina do Flamengo que vem aí. Mas vamos torcer. Não tenho a dúvida de que a coisa não está decidida, no campo é que se decide, e a gente vai torcer que o Remo esteja inspirado, que o treinador seja abençoado, seja iluminado, para que ele possa colocar, modificar a equipe, na minha opinião tem que mudar de alguma coisa. Não sei se é bom colocar o Jajá da maneira que está, porque o Jajá está parado há um bocado de tempo. É um bom jogador, um bom jogador que, se estivesse na plenitude da sua forma médica ou clínica, alguma coisa assim, estaria muito bem colocado, seria titular, mas acho que não é o caso. Se ele puder ir no banco para que seja aproveitado numa hora difícil do Clube do Remo durante o jogo, tá bom, mas de início eu acho que não. E aí passa a responsabilidade para a Poveda, para o centroavante Manga, para o Poveda, para esse pessoal que está lá no banco e que pode resolver para o Remo ou não. Mas vamos aguardar. O Paysandu na segunda-feira joga contra a equipe do Brusque. É claro que ainda tem a segunda-feira para a gente conversar sobre isto, mas não custa nada dizer que o Paysandu contratou um jogador, um lateral esquerdo, Renan Castro. E aí a pergunta vem, e precisava de lateral esquerdo? Ou por outra, como é que, aonde é que vai encaixar um lateral esquerdo tendo dois jogadores que vinham jogando normalmente, o Boni e o jogador Taboca? Quer dizer, o Paysandu contratou o jogador só para fazer número no elenco. Nem sei se ele vai jogar, vai ser escalado pelo técnico do Paysandu, pelo Júnior Rocha. Não sei. Se ele for escalado, é um risco que corre. O Remo, o Paysandu tem que se precaver, porque o Brusque vem com certeza para Belém para se defender, para ganhar um ponto, para pontuar. É aquele ponto de que você conta que dentro de casa você vai ganhar as três, mais um ponto, 10 pontos, pronto. Você está promovido, digamos assim, para a Série B do Campeonato Brasileiro. Então é mais ou menos assim que o Brusque vem para cá jogar, com a Ferroviária vem para cá jogar, que o Inter de Limeira vem para cá jogar, e com o Paysandu, que vai para lá jogar contra essas equipes, precisa ir. Não adianta ir de peito aberto. Essas equipes, esses quatro times que estão no quadrangular com o Paysandu, três com o Paysandu, e eles vão se portar da mesma forma. Ganhar um ponto fora e ver se ganha todos dentro de casa. Tudo se equivale. Então eu acho que é por aí que o Paysandu precisa praticar um jogo comedido, mas agressivo. O Paysandu tem que ser uma equipe, sim, que tenha muito cuidado para não tomar gols, mas desde o início do jogo ser agressivo para não permitir que o adversário goste do gol, do jogo, controle o jogo de jeito nenhum. E por isso que o técnico também tem que ter muita criatividade e prudência na hora de escalar a equipe. Acho que o esquema tático de 3-4-3 fica bom, mas o técnico é que vai escalar, vai dizer quem vai nesse ataque do Paysandu, e é mais ou menos por aí que o Papão vai decidir a sua sorte. Já na segunda-feira é feriado e o jogo é 18 horas.
0: Fera, tá aí o grande Rui Guimarães trazendo as últimas do Leão e do Papão no finalzinho do nosso programa, porque vem aí o Vando Vale comandar o Rota 100.7. Segunda-feira tem mais Clube na Bola, sempre ao meio-dia, a gente falando de tudo que aconteceu no final de semana e também projetar o jogo do Paysandu, que será na segunda. Valeu, galera, um abraço, fiquem com Deus, ótimo final de semana, amanhã a gente está por aqui pela programação da Rádio Clube, fique ligado na melhor programação do seu Rádio Clube. Fui!
3: Ô, meus amigos, seguindo-me! Essa é apaixonada, viu, Camila?

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1: 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O Rota de hoje, 4 de setembro de 2026. Hoje é sexta-feira, hein? Ei, rapaz, como demorou essa sexta, mas sextou, galera.

0: Pois é, hoje é sexta-feira, mas eu lembro pra você. Se você for beber, não dirija. Mas se você for dirigir, também não beba. Não faça do volante do seu carro uma arma. A vítima pode ser você, viu? Aí... Tá dando muito acidente, no mês de agosto deu muito, o mês de setembro começou também. Então tem que ter muita calma nessa hora, né? Deixa o veículo em casa, vá brincar, vá curtir sozinho, sem o seu carro ou sua motocicleta, beleza? Muito bem, sexta-feira de muito sol, muito calor, né? Ontem deu até uma ventania, alguns lugares choveram, outros não. Mas enfim, estamos no mês da primavera para amenizar um pouco mais o calor, né? Vamos aguardar aí os próximos dias. Muito bem, quero lembrar para você aqui que eu digo sempre. Não maltrate os animais, não maltrate as crianças, não maltrate os idosos e nem maltrate as mulheres. Caso você seja empulseirado e cair aqui no xilindró, seu nome também sai no rota, viu? Aqui não tem isso, não.
1: E não adianta depois esse negócio de mememê, não.
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0: Mas se você for gente boa...

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2: Vamos lá, valendo.
3: Vamos lá, vamos aos destaques do Rota de hoje.

homicídio doloso acerca de um adolescente. É, rapaz. Vamos falar já já também sobre uma violência doméstica, descumprimento de medidas protetivas. Bebeu e foi dirigir. É, aí alterou, meu amigo, caiu no bafômetro, já era. E recuperação de um veículo. São esses os destaques de hoje aqui do Rota. Logo depois da musiquinha, eu tô de volta aqui no Rota, hein? Eu tenho também um destaque do placar do jogo. Você quer participar, interagir comigo, mande áudio para 9162-2480. Você vai participar. E também pode ser sorteado e levar uma bolada. 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Melhor do que isso aí, meu amigo, né? Só banana amassada. Logo depois da música eu tô de volta. Fique ligado. Olha aí, meu amigo Clauberto, aí na Vila Sarandi. Meu amigo Afonso, na Folha 30, gosta de curtir essa música.

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1: Obrigado rádio pelo Clube. Carinho. Que é nós, vamos ouvir áudio aqui da galera que já mandou muito áudio. Vamos ver quem foi que mandou primeiro áudio. 13h01. Será que foi o Luiz? Alô, alô, boa tarde.
3: Boa tarde, meu amigo. Eu vou do Vale da Rádio aqui. E quem fala é o Luiz. Ando me dar agora. O ajudante do Edinaldo. Estamos aqui na sua, ouvindo sua.
1: Um abraço, Edinaldo. Beleza. Lá de São Domingos do Araguaia. Alô, boa tarde.
4: Boa tarde, meu amigo Evandro Vale, Sidney Paiva. Eita, Elvan, quase não chega a sexta, Elvan. Mas chegou, né, Elvan? Pois é, Elvan. A senha é FM91 e Clube FM. Primeiro lugar no coração de Marabá.
1: Isso
4: essa é a
1: mesmo,
4: senha,
1: essa
4: tá
1: é a senha.
4: Tá anotada, Elvan, tá anotadinho.
1: É isso aí.
4: Na hora que ligar pro Sidney, já sabe. Valeu, Elvan, um ótimo final de semana pra você e sua família. Bom jogo, né, Elvan? Fluminense
1: bom jogo.
4: Vasco. Quem vence o melhor, né, Elvan?
1: É valeu. Rapaz, o Sidney, o cara inteligente, ele tá sempre ligado, às vezes eu pergunto coisa aqui, o Sidney, na mesma hora, não demora um minuto, ele já diz a resposta, ele tá sempre ligado nas coisas, eu acho bacana o cara assim, né? Ele tira onda, não tira onda não, ele ganha quem merece, pô, jogou melhor, cada um tem um time, ele tem um time dele, mas ele respeita os outros também, né? E é assim mesmo, Sidney, parabéns pra você, amigão, e ele tá ligado aí, né?
5: Boa tarde, meu amigo Evandro Vale, tô pro cá, rapaz.
1: Fala, Edinaldo.
5: Edinaldo.
1: Beleza,
5: estou,
1: Edinaldo.
5: Estamos, né, aqui na pega, no trabalho.
1: Eita. Beleza, Edinaldo. Alô, Evandro, boa tarde. Aqui é o Robert, estou ouvindo Rota em Belém pelo aplicativo, rapaz. Beleza. Rapaz, hoje eu quase vou no Rei do Frango, rapaz. Passei bem pertinho.
6: Boa tarde, meu amigo Evandro Vale, Rei do Frango. Tô ligado, cara. Pois é, rapaz. Eu vi o zagueiro Moza dele, falou que você ia passar por aqui, nada, rapaz.
1: Aí.
6: Aí ele falou, eu rei do frango, acho que o Evandro Vale vai passar por aqui. Não passa não, mas é legal o Messi calando. Ele fala que vem, não vem, dia de sexta-feira.
1: Perrei, rapaz.
6: É ruim comer frango, né, cara? Tem que deixar lá, né? Messi calando pegou a carreta, deve estar chegando aí, né, cara? Mas o Evandro Vale, tô ligado, cara?
1: É, eu vou o seguinte, eu não sabia que hoje era... O banco tava de greve, rapaz. Eu procurando uma tornozeleira para mim, encontrei com ele lá na feira, passando na feira, porque é ruim para estacionar carro na velha. Coloquei meu carro muito longe para poder ver se eu conseguia. E quando eu chego no banco, tá lá, estamos em greve, não resolvi nada. Aí me abandonou todo o horário, tive que voltar urgente aqui para a rádio. Mas realmente encontrei o Boza, grande zagueirão. Um abraço para você, meu amigo Rei do Frango. Tudo de bom.
7: Boa tarde, Ivan. Boa tarde, Ivan. Estamos ligados na Rota 100,7. O trânsito está uma beleza. Me cadastra aí.
1: Maravilha.
7: Fluminense Vasco. Fluminense 1-0. Amanhã para todos os tacos, rotação na altar, rotação. Alô, João Gomes. Giovanni Bebê. Senhores, vai estar na ponta de pedra te ouvindo, viu, Ivan? Mas eu vou também para outro rapaz que está te ouvindo, Silvestre, conhecido como Sangue Bom.
1: Sangue Bom.
7: Bom final de semana a todos. Fui.
1: Obrigado, meu amigo. Grande motorista profissional aí. Tá sempre ligado com a gente, né? É isso aí. Tem mais áudio? Meu amigo Zé Neto, boa tarde.
8: Boa tarde, Rádio Clube. Boa tarde, meu amigo Evandro Vale. Boa tarde a todos os ouvintes. Pois é, Evandro, quero aproveitar a audiência do programa aqui e pedir para você colocar uma música daquelas apaixonadíssimas, porque hoje é sexta, hoje é sexta-feira. Quero que ofereça para meu amigo Zé do Rádio e diga para ele desencostar da parede, assim como tu fala. Desencosta da parede, Zé do Rádio. Desencosta, rapaz, que eu fico sorrindo aqui à toa. Portanto, meu amigo, ofereça a música para ele. Bem apaixonado, você que vai escolher. Zé Neto, diretamente aqui da Vila Ponta de Pedra.
1: Valeu, Zé Neto. Um abraço pra você, meu amigo. Tudo de bom. É isso aí. É, rapaz. Escolhi um aqui, apaixonada. O Zé Eduardo. Zé Neto tá mandando, pedindo aí pra colocar. Mas vamos ver se a gente acha aqui. Ah. Ele... ele tá meio sumidão. É igual o MC Calango, rapaz. Sumiu. Ele tá meio sumido. O MC Calango. Os caras deram tanta pressão nele com essas carretas. E aí ele não veio mais. Meu amigo Cleuber da Vila Sarandi, boa tarde.
2: Boa tarde, Vandoval. Tô aqui de novo, moço. Cheguei agora da rua ali. Tô lhe assistindo, tô lhe ouvindo aqui. Hein? Hoje é obrigado eu ser contra você, moço. Certo. Bota aí, 2-1 pro Vasco. 2-1 pro Vasco. E só umzinho aí pro Fluminense, só porque apanhar de zero é feio. Viu? Vou botar 2-1 aí pra nós.
1: Não tem problema.
2: Chegar nesse bolão. Valeu. Tá bom.

0: Mas aí, rapaz, do quintal. Sai do quintal, Zé Eduardo. Fica lá, ali na sala. Mas senta. Encosta nessa parede, rapaz. Levanta a cabeça. É isso aí, Zé Eduardo. Zé Eduardo tá lá na... lá pela Vila Sororó. Vamos ver quem mandou mais áudio aqui. Vamos lá, quem foi. Alô, boa tarde.
1: Boa tarde, Alô Eduardo. Que é Maru do quilômetro 2. Se você puder, olha aquela música do...
2: R$200 da Mike Rupska. Quilômetro 7.
1: Fala, Luan Santana. Deus é muito bom.
0: Ah, é bom mesmo. É, rapaz. É, Deus é muito bom. Deus é maravilhoso.

0: Rapaz, Maria gostou, hein, Maria? Alô, boa tarde.
1: Ricardo, tá aí, tá?
2: Olá, Vandervaldo, boa tarde. Cadastra aí no pra cá do jogo aí. Eu sou um caminhoneiro, eu vivo passando aqui em Marabá.
0: Certo.
2: Dia sim, dia não. Resolvi arriscar aí. Bota aí 2-1 pro Fluminense aí em cima do Vasco pra nós. Boa tarde, bom trabalho.
0: Beleza, Eduardo. É isso aí. Registrar aqui o nosso motorista, rapaz. Porque tá de passagem pela cidade e de repente o homem fatura aí aqui no Rota. Valeu. Alô, Sebastião Rocha, boa tarde.
3: Boa tarde, Evandro Vale. Meu placar do jogo é Fluminense 1, Vasco da Gama 1, Sebastião Rocha do quilômetro 7. Valeu, Evandro.
0: Valeu, Sebastião.
3: O Fluminense vai empatar com o Vasco, tem o Fluminense, viu, Evandro?
0: Tá bom.
3: Valeu.
0: É assim mesmo. Mas é jogão. Jogão de bola. Viu? É. O problema é que o jogo é jogado, né? E o lambari é pescado. Esse é jogão. Eu torcer quem ganha quem jogar melhor. 9162-2480, meu amigo Carlos Alves, motorista de aplicativo.
4: Boa tarde, Evandro Vale. Carlos Alves, motorista de aplicativo, ligado na 100,7, rodando pela cidade. O trânsito, meu amigo, tudo ok. Acabei de chegar lá do São Félix, estou aqui pela 16, está tudo tranquilo, graças a Deus. Eu apaguei a primeira aí, porque saiu o som aqui do aplicativo, meu amigo. Para ação aí para o Sinésio, para o Jacaré, para os teus ouvintes, de modo
0: obrigado,
4: geral.
0: Obrigado, Carlos.
4: Boa sexta-feira.
0: Um abraço.
5: Boa tarde, Evandro Vale. Adelino.
0: Fala, Adelino.
5: Boa tarde aí pra você, pros ouvintes do programa. Evandro Vale, cadê o Zé do Raio, rapaz? O Zé do Raio, será que ele escapou com aquela música de ontem que a mulher ofereceu pra ele?
0: Foi, rapaz, foi mesmo, sumiu.
5: Boa tarde aí, Evandro Vale, tudo de bom, valeu. Deus abençoe.
0: Um abraço.
6: Boa tarde, meu amigo. É o Evandro Vale, o fera do rádio. Sextou pra cima, só alegria. Uma ótima sexta-feira pra você, meu amigo. Um ótimo final de semana. E amanhã tem meu Vascão contra o seu Fusão, né? Jogo difícil pro meu Vascão. Que vence melhor, né? Vai ser jogo disputado. Mas não pra cima, busca da vitória. Acredito no meu Vascão. Mandou um alô aí pra minha amiga Loura do Carro Branco, meu amigo Manuel Eudes, grande taxista de Marabá. Meu amigo Polari. Meu amigo Seu Lió. E todos os grupos amigos da Clube FM 100,7. Para meu amigo Lereca, torcedor maldinha do Menguinho. Sou jovem de seus laranjeiros, tamo junto.
0: Valeu, vou dar uma paradinha, mas eu volto já. Viu? Fique ligado.

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1: É, rapaz. Só o Zezinho pra salvar aqui, mas tá complicado.

E atenção. Paulo Henrique Rodrigues Alves, policial civil, trabalhando na Delegacia Especializada de Atendimento à Criança e ao Adolescente, tomou conhecimento por intermédio da assistente social acerca do adolescente que apresentava ferimentos decorrente a um disparo de arma de fogo. Encontra-se internado no Hospital Regional de Marabá. E até o presente momento, não foram repassadas maiores informações acerca da circunstância do local e a autoria dos fatos. Diante dessas informações recebidas, somente o boletim de ocorrência foi registrado. E atenção! Uma recuperação de um veículo. A Polícia Militar, através do Isoton, sargento da Polícia Militar, da VTR 3409, ele apresentou na delegacia de polícia, foi encontrado um veículo em alta velocidade na rua Alfredo Monção, no bairro da Paz. Diante da situação, realizou manobras e iniciou o acompanhamento. Ao perceber que seria abordado, o condutor empreendeu fuga, entrando em uma área, numas ruas da região. Após o acompanhamento, melhorou muito. Acompanhamento da fuga, conseguiu realizar a abordagem no condutor na rua Manuel Moura e durante da busca pessoal, nada ilícito foi encontrado. De posse dessa situação, o abordado Leonardo Pereira da Silva, questionado acerca da procedência da motocicleta, informou que havia adquirido o veículo na localidade determinada Tuerê, pelo valor de R$ 2.500. Rapaz, tendo o vendedor informado que a moto seria proveniente de leilão e que não soube informar o nome do vendedor, o abordado apresentou o documento referente à motocicleta que encontrava-se rasgado. A motocicleta encontra-se de placa de identificação, sem identificação, sendo realizada a consulta e encontra-se de placa de identificação, sem identificação, sendo realizada

0: Militar, trabalhando na VTR-0412, foram acionados para prestar uma informação. Foram acionados via NIOP para atender uma ocorrência de violência doméstica na Folha 28, na Marabá, ali próximo à Grota Criminosa. Eles disseram que o senhor Wallison dos Santos Tumano acionou a PM informando que o irmão Gilcimar Nascimento Freitas Júnior faz uso de entorpecente e ontem estava embriagado e entrou na residência de sua mãe, que possui medidas protetivas contra ele. E aí, nos autos de um processo. E diante dessa situação, a guarnição trouxe todos para a delegacia especializada e ali, com certeza, ficou preso à disposição da justiça. E atenção! Dessa notícia daqui a pouco, rapaz. Vou colocar áudio aqui da galera, rapidinho. Agora trabalhei, tá? Agora tá bom até pra fazer o programa, né, rapaz? Fala, Janari, boa tarde.
1: Rapaz, meu amigo Evandro Vale. Aqui é o Janari da Folha 12. Evandro Vale, mande um alô pro Zé Neto, lá da Ponta de Pedra, pro Raimundo Eletrônico, pro Judásio na 15. O Luiz do Milho, e bote o placar para mim do jogo. 2-0 pro Vasco. 2-0 pro Vasco. E até mais tarde, meu garoto.
0: Beleza, Jandari. Loura do Carro Branco.
2: Boa tarde, meu amigo. Eu fã do Vale. Só porque hoje é sexta-feira, mano, tu colocasse essa música. Eita, menino.
0: Foi ruim, Loura. Parece que tu não gostou muito. Tá? Botei pra agradar você, rapaz. Tá sempre ligada com a gente. Tá? Amiga Loura do Carro Branco. Da Folha 20, na Nova Marabá. É isso aí. Placar do jogo tá registrado Janari, rapaz. Meu amigo Jandari. Crésio. Cadê você, Crésio? Boa tarde.
3: Boa tarde, Evandro Vale. Evandro Vale.
0: Oi.
3: Me cadastra aí no placar do jogo, Evandro Vale.
0: Diga aí.
3: 2 pro Fluminense e 0 pro Vasco. E bota aí pra nós, Valdir Floriano. Ah, eu não sou cachorro, não.
0: Aí é demais, né? Tá na esquina. Aí não tem jeito, nem tem essa música mais aqui, o pessoal não tiraram aqui. Tem um horário só que é disponível ela, tem outros que ela não tá disponível, entendeu? No meu mesmo não tá, não. Complicado. Eu não sou cachorro, não, eu conheço essa música. Viu, Crésio? É, minha amiga Ruth, ela disse, eu não perco um dia do seu programa. Ô, obrigado, rapaz. Perde não, viu?
4: Vale. E aí, me cadrasta aí.
0: Diga aí.
4: Me cadrasta aí essa promoção aí. FM 91, Rádio Clube, no seu lugar, fica em Marabá. Me cadrasta aí, eu quero ganhar esses prêmios aí, ó.
0: Mas assim não. Pra
4: esses prêmios, me cadrasta aí. É o Charlie da Cidade Nova.
0: Charlie,
4: e
0: tu pegou...
4: E toca uma música pra mim... Da Rosa Braga, do Mototáxi. Essa música aí é boa.
0: Eu acho que tu pegou já no final.
4: Do Mototáxi. A música dela, do Mototáxi. Toca aí pra nós aí. Tá. É bom, hoje é sexta-feira.
0: Sim. E vai Charlie, deixa eu te falar, é assim. Vai jogar Fluminense e Vasco. Aí tu tem que dizer, o Fluminense vai vencer o Vasco de 1-0. Ou o Vasco vai vencer o Fluminense de 1-0. Ou vai ser empate 1-1 ou 2-2, entendeu? É tu dar o placar do jogo. É assim que participa. Ah, essa senha que tu deu aí não é essa senha também, não. Tá toda embolada. Aí a senha é FM 91 e Clube FM em primeiro lugar no coração de Marabá. Mas isso aí tu só vai falar se caso tu for acertar o placar e for sorteado. Beleza? É assim que funciona, viu, meu amigo? Agora sim, meu amigo Zé do Rádio apareceu.
5: Boa tarde, Avão do Vale, rapaz. Como é que tá você, rapaz?

0: tudo bem?
1: Tudo bem.
0: Bota um pra cada jogo aí, rapaz.
1: Diga.
0: 3-0 o Fluminense em cima do Vasco, viu? Tá bom, Rafa? Nós estamos por aqui, vai.
1: Certo.
0: Estamos por aqui, na hora. 3-0 em cima do Vasco, Fluminense, viu?
1: Certo.
0: Tá bom? Boa tarde pra nós.
1: Tá bom, Zé Eduardo. Rapaz, o Zé Eduardo falou pouquinho, não foi? É, tá certo, Zé Eduardo. Parece que tá assim meio chororô, rapaz. Né? Outra paixão, será que aconteceu? Alguma mulher que tá maltratando você assim, rapaz? Digo que foi que houve, Zé Eduardo. É outro ouvinte. Alô, boa tarde.
2: Boa tarde, Alvando Vale. Que é o Jonathan, da Folha 29.
1: Certo.
2: Estamos aqui ligados no seu programa. Eu, Dona Maria Radassa.
1: Sim.
2: Isaniel, Isa.
1: Um abraço a todos.
2: Me cadastro no placar do jogo.
1: Diga aí,
2: Fluminense 2, Vasco 1.
1: 2-1 pro Fluminense. Vou cadastrar ele aqui, rapaz. No placar do jogo. É. Vamos ver se o Jonathan tá certo, rapaz. Tá não, Jonathan? É isso aí, rapaz. Cadastrado. Eu tô achando que o Rota vai ter ganhador. Tô achando, né? Alô, boa tarde, meu amigo Eusébio.
3: Ô, meu amigo Evandro Vale, tudo bem? Boa tarde. Quem fala é Eusébio, taxista do Atacadão.
1: Certo.
3: Meu amigo, me cadastra aí no placar do jogo.
1: Diga aí.
3: Vai ser 1-1. E vou oferecer aqui língua do tamanduá pro meu amigo Zaqueu. Você sabe por quê, né? Língua do tamanduá. Valeu, meu irmão. Boa tarde.
1: Boa tarde, Zé. Tudo bem, Zé? É, rapaz. É isso aí. Vou fazer uma paradinha rapidinha. Zezinho, tu vai fazer algum trabalho aí, vai, né? Então, vou antecipar até o programa já para o Zezinho trabalhar aqui, que ele tem que ajeitar aqui, deixar alinhado a rádio. Deixar alinhado. Né? Deixa eu cadastrar aqui o Eusébio, rapaz. Né? Eusébio do Atacadão também está lá. O Zaqueu, amigo dele. Tá? Cadastrar aqui, Zezinho, para nós dar sequência aqui. Ainda tenho mais um. Um pedido aqui. Beleza. Olha aí, mais uma música. Agora essa é pro Zé Eduardo. Essa ele chora. Toda vez ele chora. Olha aí, Zé Eduardo. Segura a parada aí. Mas sai daí dessa parede. Desencosta. Encosta no pé de manga aí no quintal.

0: Elvan do Vale.
1: Sou eu aqui na Clube, sempre fazendo o que gosta com seriedade. 13h56 é o Rota no seu rádio.
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1: É nós aqui na Clube, galera. E atenção,

0: Lourenço, policial militar, trabalhando na VTR 0415, por volta de 3h20, estava realizando ronda ostensiva na região ali da Transamazônica, próxima à Vila Militar, aqui na Nova Marabá, quando viu um veículo em circulação se aproximar e ouviu grito no interior do automóvel. Diante dessa situação, foi determinada a parada do veículo, ordem que foi atendida pelo condutor, identificado como Cícero Fernandes Abreu da Costa. Ele estava dirigindo uma Montana com prata de placa SIH2D85. Após a abordagem, constatou-se que Cícero apresentava sinais visíveis de embriaguez. Por isso, ele foi levado à delegacia de polícia, onde foi autuado. Só para finalizar aqui, meu amigo Seixas está passando aqui só para dar um alô. Alô, Seixas, boa tarde.
1: Boa tarde, meu amigo Evandro Vale. Só ninguém pode desejar uma boa tarde e um bom descanso, final de semana.
0: Obrigado,
1: você e sua família. Seixas. O placar do jogo já está garantido. É 3-0 para o Fluminense, em cima do Vasquinho. Valeu, meu velho, aquele abraço. Fique com Deus. E até segunda.
2: Valeu. Aqui é o Charles da Cidade Nova. Me cadrasta aí do cacá do jogo. 3-2 pro Vasco. Me cadrasta aí. Do cacá do jogo aí. 3-2 pro Vasco. Me cadrasta aí, eu quero ganhar. E toco a música do. Da cantora Rosa Braga, do Mototáxi.
0: Rosa Braga.
2: Traz pra mim a música. O Mototáxi deixa pra mim. Quero me deixa, por favor.
0: Beleza. Então, nós estamos chegando no final do Rota de hoje, galera. 14 horas pontualmente termina o Rota de hoje. A apresentação é nossa, é o Vando Vale.
3: Essa fera do rádio.
0: A direção é de Naldo Antônio. Não desligue o rádio não, hein? É, vem aí Zeca Moreno e o Clube da Tarde. Continue ligado. Eu volto segunda-feira, se Deus quiser. Daqui a pouco tem Zeca Moreno, que agora tem Zezinha Alegria. Aqui mexendo nos botões para dar um trato aqui, meu, que não tá fácil não. Mas fique ligado aí, não desligue o rádio não, hein?

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0: Alô, meu povo, com a graça de Deus e a proteção de Nossa Senhora de Nazaré, tô chegando por aqui para mais um Clube da Tarde. Um grande abraço para você na sintonia da Clube 100,7, aonde você estiver, com quem você estiver. Um grande abraço. Sextou de verdade por aqui, né? Aí começando já esse feriadão prolongado aí da Semana da Pátria. Tá chegando o final de semana, o clima maravilhoso e a gente já juntinho na frequência mais querida da cidade, né? A Clube 100,7, trazendo alegria, energia e o melhor astral pra sua tarde. Sextou! E você pode ligar agora, 94-91-62-2480, tem placar do jogo, valendo pelo Campeonato Brasileiro, Vasco e Fluminense. Quem vai levar essa parada? Vale muitos prêmios, viu? Tá no ar o seu Clube da Tarde, sabe aquela companhia boa de verdade que te deixa pra cima, faz o seu dia ficar mais feliz? É aqui na Clube. Uma boa tarde pra você no trânsito, em casa, em qualquer lugar, ligadão aqui na 100,7. E nós chegamos aqui sempre com aquela mensagem positiva que você pode espalhar por aí, né? Mandar pelo zap para quem você gosta. Um grande abraço aonde quer que você esteja, ligadão aqui. E você sabe, aqui no Clube da Tarde, a gente sempre traz essa mensagem para abastecer sua alma de paz e otimismo. A vida é feita de mudanças. Embora algumas possam assustar de início, elas também trazem grandes oportunidades. Cada mudança é uma chance real de crescimento e aprendizado. Lembre-se do valor da sua capacidade de se adaptar e prosperar. Mantenha a mente aberta, permita-se explorar o novo e confie no seu potencial. A mudança é inevitável, mas a forma como você a encara é uma escolha sua. Abra-se para as possibilidades e deixe que o novo te guie para um futuro ainda melhor. E a hora de música na Clube para começar o seu Clube da Tarde.
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Clube Suane Batidão. E Viviane Batidão, só no Batidão pra você, começando aqui a sua sexta-feira. Teve Nádia Suferinha e ainda Matheus e Cauã, Vou Ter Que Superar.

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1: Muito feliz que chegou a sexta-feira, todo mundo se preparando para esse feriado prolongado, tudo de bom. E aí, já vai mandando aí quem vai levar. Fluminense, Vasco da Gama, Campeonato Brasileiro da Série A, sábado, dia 5 de setembro, às 21 horas, direto do Maracanã, no Rio de Janeiro. Aí já participa aqui, 991-62-2480. Tem que se cadastrar, viu, para ganhar o prêmio. 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Já. Uma boa tarde aonde você estiver. 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
12: Boa tarde para você no trânsito, em casa, em qualquer lugar. 14 horas e 29 minutos. Seja bem-vindo aqui ao Clube da Tarde. Vamos juntos até às 18 horas.

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0: Clube Simone Mendes. Especialmente pra Simone, pra Sandra na 33. Você ligado aí também no bairro da Fanta.
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0: Boa tarde, tudo bem, tudo certo?
3: Zeca Moreno, boa tarde.
0: Beleza?
3: Meu pra cá do jogo.
0: Manda.
3: 3 pro Vasco, 2 pro Fluminense. André Silva do Nascimento, da Folha 33.
0: Campeonato Brasileiro da Série A, sábado, dia 5 de setembro, às 21 horas, direto do Maraca, do Maracanã. Quem vai levar essa? Fluminense ou Vasco da Gama? Vale muitos prêmios aqui. Lembrando que após o sorteio será feita uma ligação para o ouvinte sorteado. Ao atender ao telefone, não pode dizer alô, pelo amor de Deus. Não diz alô, diga senha. 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E corre pro abraço para faturar os prêmios e ficar de bem com a vida. 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
1: Na Clube 1451 agora, você curtiu aqui a banda R15, cantando pra você, levantando o astral desta sexta-feira.
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1: Música e informação pra você ficar bem informado é aqui na Clube. Daqui a pouquinho tem os destaques do portal do Alcarajás, também as notícias dos famosos. E atenção para quem vai pegar a estrada nesse feriadão prolongado. A PRF inicia a operação nas rodovias. Hoje o Jornal Diário de Carajás, aqui na coluna Repórter Carajás, alerta que a Polícia Rodoviária Federal inicia nesta sexta-feira a Operação Independência 2026 nas rodovias federais para mobilização, segue até segunda-feira. Essa mobilização nas rodovias segue até segunda-feira, dia 7, e integra o planejamento nacional da instituição para períodos de maior movimentação de veículos. Neste feriadão, fiscalização terá como um dos principais focos o combate à embriaguez ao volante. No Pará, entre janeiro e julho deste ano, a PRF realizou 62.280 testes com etilômetro, um aumento de 12,7% em comparação aos 59.668 testes realizados neste período em 2025. Então, você que vai pegar a estrada, dê uma checada no veículo, toma todo cuidado, nada de ultrapassagens proibida, tenha bastante atenção, né? Porque teve um crescimento expressivo entre motoristas que se recusaram a realizar o teste de alcoolemia. De janeiro a julho de 2026, foram registrados 685 infrações por recusa do teste contra 421 no mesmo intervalo de 2025, um aumento de 62,7%. Se for dirigir, não beba, né? A fiscalização será intensa nesse feriadão e tudo, né, para que não ocorra acidente, né? Respeite a sinalização, respeite a vida. Você que está aí no trânsito, viu? E a Semana da Pátria, hoje tem desfile lá no Núcleo São Félix. Hoje já teve às 8 horas na Alameda Tamboril. Semana da Pátria também na Cidade Jardim. Amanhã, dia 5, 2026, 17h30, na Avenida dos Buritis. E o grande desfile, 7 de setembro, na Marabá Pioneira. Às 7h15 vai ter hasteamento da bandeira do Exército Brasileiro, 7h30 revista da Tropa do Exército Brasileiro e às 8 horas desfile das escolas e entidades na Marabá Pioneira, o 7 de setembro, né? E hoje os bancários cruzaram os braços e o Estado do Pará aderiu à paralisação. Quem traz os detalhes dessa greve dos bancários é o repórter James Oliveira. Seja bem-vindo.
3: Os bancários de Marabá estão com as atividades paralisadas. Praticamente todas as agências bancárias estão fechadas, com exceção da agência do Banco Pará, aqui na Nova Marabá, na realidade, que continua tendo atendimento normal.
4: Hoje nós iniciamos a nossa greve em todo o estado do Pará, várias agências paralisadas. Em Marabá, todas as agências de públicos e privadas estão paralisadas para atendimento ao público, com exceção do Bampará, porque o Bampará já negociou e já assinou o acordo, né? E já foi para a Assembleia, então já foi aprovado. Ele não vai entrar no movimento de greve. Enquanto isso, nós aguardamos algum posicionamento da FENABAN ou dos bancos públicos, como o Banco do Brasil, a Caixa e o Banco da Amazônia, para reabertura de mesa e para novas tratativas. Enquanto isso, seguiremos em greve por tempo indeterminado.
3: O que, que o sindicato está buscando tanto, Ediane?
4: Nós estamos pedindo 5% acima da inflação, reajuste na participação dos lucros, reajuste no Vale Refeição e no Vale Refeição de 5% também. E, principalmente, uma cláusula para fechar sobre condições de trabalho com respeito à saúde mental dos bancários. Hoje nós temos um sério problema, a categoria está muito adoecida por causa do excesso de metas, as cobranças e a forma como o bancário e a bancária trabalham. Então nós precisamos garantir que esse trabalhador tenha uma forma de trabalhar com mais qualidade.
3: Todos os atendimentos internos dentro das agências, eles não estão acontecendo. Porém, quem precisar de atendimento, de serviços bancários, pode também estar fazendo, procurando fazer também nos autoatendimentos ou via aplicativo, né, Edinha?
4: Sim, quem tem boletos para pagar, transferência, Pix, continua realizando normalmente nos aplicativos ou no autoatendimento. Então é possível, alguns bancos que conseguem fazer depósito, é possível fazer no autoatendimento. Nesses bancos que têm depósito, as outras transações você consegue fazer normalmente, tanto no aplicativo quanto no autoatendimento do seu banco.
3: Uma paralisação como essa atrapalha a vida de todo mundo, atrapalha a vida de muita gente, mas a categoria está buscando melhorias para si. O sindicato também pensa nisso e sabe o quanto que isso prejudica a vida do trabalhador, de quem não trabalha no banco, mas que precisa da agência bancária, né, Ediane?
4: Nós entendemos e por isso que a gente informa para as pessoas procurarem esses canais alternativos de atendimento, o aplicativo, o autoatendimento. Porém, a gente precisa reafirmar que os bancos lucram bilhões. Os 5 maiores bancos que nós temos hoje lucraram 107 bilhões ano passado. Só o Bradesco, 20 bilhões. O Itaú, 46 bilhões. Então, é justo pagar para esses funcionários um salário decente, um salário que corresponde o que os trabalhadores e trabalhadoras fazem. É inadmissível eles oferecerem 0,6%, menos que 1%. Então é inaceitável e é revoltante até para que banqueiros que lucram bilhões por ganância não dê essa gratificação, esse plus ou esse reajuste para os funcionários que nós estamos solicitando e nem faça cláusulas de trabalho decente para os seus trabalhadores e trabalhadoras.
1: Muito bem, você é bem informado aqui na Clube, com a participação aqui do James Oliveira. Você participa pelo 94-91-62-2480. Banda Cheiro Verde.

0: Cheiro Verde aqui na Clube.
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5: Boa tarde, Zeca Moreno.
6: Boa tarde,
5: aqui é o Edilson da Independência.
6: Fala, Edilson.
5: E padrasto aí no placar do jogo: 2 Fluminense, 1 Vasco.
0: Obrigadão, tamo juntão, viu, Edilson da Independência. Galera do bairro Independência, boa tarde.
7: Boa tarde, meu amigo Zeca Moreno.
0: Manda.
7: Meu, nossa excelência está. Beleza. Bom trabalho pra você aí na Rádio Globo, tá bom?
0: Obrigado.
7: Meu nome é Eduardo, eu moro aqui no Bom Jesus, tô aqui te esperar. Um cadastro pra cá, jogo aí, Fluminense Vasco. Meu pra cá vai ser 3-0 pra o Vasco. Então, pro Vasco, tá na zona, né? Mas vai dar Vasco, né? Jogo aí de novo. Pois é. E toca pra mim uma música pra mim aí, do Barões da Pisadinha. Uma música aí de vaquejada aí do Barões, tá bom?
0: Beleza, brigadão pela audiência e boa sorte pra você. Sintonizado aqui na Clube 100,7. 94-91-62-2480.
8: Boa tarde, meu amigo Zeca Moreno.
0: Boa tarde.
8: Zeca, me cadastrei no placar do jogo.
0: Diga, diga.
8: É... Fluminense Vasco, vou botar 2-2, é um clássico, 2-2. É o Eduardo aqui do bairro Bela Vista.
0: Beleza, Eduardo, uma boa tarde pra você. Obrigado pela moral da audiência e boa sorte aqui. Fluminense Vasco da Gama, Campeonato Brasileiro da Série A. Quem vai levar essa, hein? Manda aqui, 94-91-62-2480. 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
0: Na Clube 15 e 5.

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Estamos de volta, boa tarde para você. 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Pediu, vai ouvir Barões da Pisadinha.

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0: fazer aqui?
1: Thiaguinho! Aí, né, do trabalho dele, The Black. 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
1: 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É hora do giro esportivo aqui na 100,7. E ele está chegando, meu querido PH.
3: Um novo protesto foi realizado por torcedores do Clube do Remo na noite desta quinta-feira em frente à sede social do clube na Avenida Nazaré, em Belém. Desta vez, com um número maior de manifestantes, faixas e sinalizadores. Entre as principais reclamações estão o desempenho do Remo no Campeonato Brasileiro e a postura do clube na disputa da Série A. Os torcedores consideram que a equipe não vem apresentando o comprometimento esperado após a conquista do acesso à elite do futebol nacional. Além das críticas direcionadas à diretoria, os manifestantes também pediram a saída de Léo Condé do comando técnico. A manifestação desta quinta-feira foi a segunda realizada por torcedores do Clube do Remo em apenas uma semana. O time atravessa uma sequência de 7 jogos sem vencer, considerando compromissos pela Copa do Brasil e pelo Campeonato Brasileiro. A derrota para o Coritiba no início da semana intensificou as cobranças da torcida pela saída de Léo Condé e por uma postura mais incisiva do presidente Antônio Carlos Teixeira. Apesar da pressão, Condé permanece no comando técnico da equipe para o próximo compromisso. O próximo desafio do Leão será contra o Flamengo neste domingo às 16 horas no estádio Mangueirão pela 26ª rodada do Campeonato Brasileiro. O adversário chega ao confronto na segunda colocação e pode assumir a liderança em caso de vitória, desde que o Palmeiras perca para o Botafogo. A partida entre paulistas e cariocas está marcada para o mesmo domingo às 18h30. Em nota, o Clube do Remo afirmou que repudia atos de vandalismo e destacou que a diretoria vem cumprindo seus compromissos. Sobre o protesto desta quinta-feira, o clube informou que a segurança foi reforçada e que a polícia militar foi acionada. A diretoria também destacou que, independente dos resultados negativos, o clube vem cumprindo seus compromissos e fazendo o possível para contribuir com a saída da equipe da zona de rebaixamento. O estádio Colosso do Tapajós, em Santarém, começa a ganhar uma nova configuração para voltar a receber grandes eventos esportivos no Baixo Amazonas. As obras de ampliação e modernização chegaram a 43% da execução, quase 390 trabalhadores atuando diariamente em diferentes frentes. A previsão é de que o estádio seja entregue em janeiro de 2027, totalmente reestruturado. A governadora do estado, Hanna Kassan, acompanhou o andamento dos serviços na tarde desta quarta-feira e o projeto foi conduzido pela Secretaria de Obras Públicas e representa um investimento de R$ 198.133.324, provenientes do Tesouro Estadual. A capacidade do estádio, que atualmente é de aproximadamente 8 mil torcedores, será ampliada para mais de 21 mil pessoas. As equipes trabalham em diversas frentes para transformar o Colosso do Tapajós em um complexo esportivo mais moderno e seguro. Entre os serviços em andamento estão a construção de novas arquibancadas e dos degraus de acesso à instalação dos pilares da cobertura. Para o secretário de Estado de Obras Públicas, Arnaldo do Pazo, a obra também representa geração de emprego e renda para a população. Além das arquibancadas e das áreas destinadas ao público, o projeto prevê melhorias em praticamente toda a estrutura interna e externa do estádio. Entre os espaços que passam por intervenção estão o estacionamento, sala de imprensa, área de credenciamento, elevadores, sala de aquecimento, vestiários e uma sala destinada ao árbitro e o assistente de vídeo, o famoso VAR. A modernização pretende oferecer uma estrutura compatível com grandes competições e eventos esportivos. O novo campo seguirá padrões estabelecidos pela CBF e pela Conmebol. Antes do plantio, o solo será nivelado e preparado para receber um novo sistema de drenagem. A intervenção busca melhorar as condições de jogo e garantir maior qualidade e durabilidade ao gramado. A expectativa pela conclusão da obra também cresce entre os torcedores de Santarém. Esse torcedor também já projeta o retorno de grandes clássicos locais, especialmente entre São Francisco e São Raimundo. A previsão é que a nova estrutura seja entregue em janeiro de 2027.
1: Estamos de volta e você pode participar aqui pelo 94-91-62-2480. Quem tá por aqui? Boa tarde, Família Clube. Essa família que mais cresce em toda a região.
0: Boa tarde, Zeca Moreno.
1: Beleza, boa tarde.
0: Fala, Ribamo Andrade, da Andrade Refrigerações. Me cadastra aí no placar do jogo.
1: Manda.
0: É Fluminense 4, Vasco 1. Fora o susto.
1: Beleza, boa sorte pra você.
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Boa tarde, minha gente. Estamos de volta aqui no Clube da Tarde. 15 e 29. Aqui uma marcante pra você, com Lene Bandeira. Olha

Aqui na Clube, Natanzinho e Léo Foguete. A todo o pessoal das oficinas mecânicas, posto de gasolina, um abração. Pessoal do Corpo de Bombeiro, um abração trabalhando aí, obrigado. 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Tá na Clube? Tá legal. Fala meu nome aí, menina. Opa, estamos juntinhos aqui, né? 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Muitas novidades aí do mundo dos ciclistas que o Gutenberg posta lá no Instagram da Marabike. Fica ligadão e boa tarde lá pro Goianinho, toda a galera aí. Obrigado pela audiência. Aqui nas notícias dos famosos, no portal dol.com.br, aconteceu, tá no Dol Carajás. Recuperada após internação, Dona Onete renova o visual aos 87 anos. Tá lindona. A rainha do carimbó chamegado passou por uma transformação do cabelo após período de cuidado com a saúde. Dona Onete tá com tudo, né? A cantora paraense Dona Onete, de 87 anos, aproveitou a recuperação para também dar uma renovada aí no visu, né? A rainha do carimbó chamegado passou por essa transformação, apareceu com o cabelo aqui no novos registros nessa quinta, após enfrentar recentemente um período delicado de saúde. A mudança foi realizada no estúdio de beleza WR, que compartilhou imagens da artista durante o atendimento. Na publicação, o estabelecimento destacou a proposta de associar a transformação no visual ao momento de cuidado com a autoestima. Porque renovar o visual é também renovar a autoestima, viu? Então tá aí, né? Cada detalhe é pensado para realçar a beleza. Aqui a estrela é você, escreveu aí o salão para mostrar Dona Onete. Que bom, né? Que bom que ela tá se recuperando. E aí, tem muitas novidades aqui do Mundo dos Famosos, Palco Mundo, Rock in Rio, show de Elton John, muda de horário, confira a atração do Palco Mundo, o artista se apresentará mais cedo, na segunda-feira, dia 7, né? O Rock in Rio 2026 alterou os horários de toda a programação de segunda-feira, o festival comunicou a mudança e destacou o impacto principal, Elton John sobe ao Palco Mundo mais de uma hora antes do previsto. Compositor britânico responsável por Teen Dance, Rocket Man, foi mais afetado pela revisão dos horários. O evento ocorre no Parque Olímpico, no Rio de Janeiro, com ingresso já esgotado para essa data. Quer saber tudo sobre o Rock in Rio, essas mudanças? Vai aqui em dol.com.br, você fica bem informado. Já já tem Elton John e Dua Lipa aqui na programação da 100,7. Daqui a pouquinho, muito mais notícias, tem giro esportivo aqui na 100,7 com o nosso querido Rogério Brasil. Ligue e participe aqui pelo 94-91-62-2480. Bem-vindo aqui à nossa programação, aonde você estiver aí, tomando aquele cafezinho da tarde, aquele chazinho, obrigado pela audiência, todo mundo ligado. Um abração para o Davi, que está na sintonia da sexta-feira, Zeca Moreno, já estou aqui me aquecendo. Obrigadão aí pela audiência, viu? Tudo de bom, pessoal mandando aqui no Zap da Clube. Ainda tem mais uma notícia aqui dos famosos. Vou sair e farmar aura. Chico Pinheiro atualiza estado de saúde no tratamento contra o câncer. O jornalista divulgou um vídeo nas redes sociais e tranquilizou seguidores sobre o tratamento contra a doença.
Em uma publicação nas redes sociais, Chico revelou que já passou por 2 cirurgias e está na 11ª semana de quimioterapia. Todo mundo orando, né? Que é fã do Chico Pinheiro, grande apresentador.

0: horas e 43 na Clube.
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dando esse boa tarde para esses ouvintes fiéis da Rádio Clube. Aí o Raimundo da Eletrônica da Marabá Pioneiro, o Rodrigo ligadão aí. Ah, o nosso Raimundo tá aí acreditando no Vasco da Gama aqui no Placar do Jogo. Valeu, brigadão. Tá recebendo o nosso ilustre Natanzinho Souza. Aquele abraço. Natan já se preparando para ir pro Maranhão nas férias. Aquele abraço. Quem vai levar? Fluminense ou Vasco da Gama? Campeonato Brasileiro da Série A. Tem Alan

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1: Agora é hora de notícia na Clube. Aqui tem muita música e muita informação na sua tarde, no Clube da Tarde, que vai até às 18 horas.
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1: O Ministério Público do Pará, em Marabá, conquistou projeção nacional após ter dois projetos selecionados para a fase semifinal do prêmio CNMP de 2026. A reportagem para o Clube da Tarde é de James Oliveira.
3: A divulgação dos semifinalistas do prêmio CNMP de 2026 colocou o estado do Pará entre as experiências mais inovadoras da instituição no país. Entre as mais de 700 propostas, Marabá se destaca com dois projetos entre os finalistas.
4: Recebendo essa notícia com muita alegria, muito orgulho e também responsabilidade.

0: porque esse prêmio é um prêmio nacional, né, em que ele reconhece no Ministério Público boas práticas, a gratidão, resultado junto à instituição, junto à comunidade. Então, para nós é motivo de muita alegria. O Pará foi com 3 prêmios, Marabá, né, está com 2 premiações. Importante dizer que nós já somos finalistas, então assim, já estamos no pódio.
1: Um dos projetos semifinalistas é o Vamos Conversar. Focado na atuação da 12ª Promotoria de Justiça Agrária, a iniciativa já percorreu mais de 80 quilômetros na região para ouvir as demandas das comunidades do campo.
0: Um projeto em que nós vamos ao território, né, onde as pessoas efetivamente estão, e a partir dali fazemos a escuta, ouvimos as demandas, as necessidades, e a partir dali nós adotamos as providências que são necessárias para, de acordo com o problema daquelas comunidades. Então, nós escutamos, mapeando as necessidades e articulamos com os parceiros, né, aquilo que é a necessidade de cada comunidade. E levamos resultados. Então, isso que é o mais importante. Para ter uma ideia, nós já fizemos, né, ao longo desses 3 anos, mais de 150 reuniões. Percorremos mais de 80 mil quilômetros aqui na região, terceira região agrária de Marabá. Importante destacar nesse projeto, Vamos Conversar, é que o Ministério Público sai do gabinete.
1: O segundo destaque de Marabá é o projeto Despertar o Cidadão, o Ministério Público nas Escolas, que foi idealizado para aproximar o sistema de justiça de estudantes da rede pública e privada por meio de palestras, matérias educativas e rodas de conversa sobre direitos e cidadania.
2: Esse projeto ele foi idealizado inicialmente por 16 promotores de justiça e hoje já conta com 18 promotores de justiça, e é um projeto que atende todos os municípios da região sudeste, que é a região de Marabá. Na prática, esse projeto ele funciona como uma articulação direta do Ministério Público com as escolas e com as universidades, tanto as escolas públicas quanto as escolas privadas.
1: O prêmio CNMP representa o ápice do reconhecimento institucional para membros e servidores que desenvolvem soluções alinhadas ao Plano Estratégico Nacional do Ministério Público, incentivando a modernização do atendimento prestado à sociedade. Além dos projetos de Marabá, o Pará conta com outra iniciativa de Belém em destaque. A entrega dos troféus está marcada para 11 de novembro deste ano em Brasília.
2: Ser indicado e contemplado entre os 3 projetos finalistas na categoria do CNMP Promoção e da Igualdade Étnico-Racial. Porque, na verdade, a gente está acostumado, né, a ver o estado do Pará e os municípios do Pará terem uma projeção nacional relacionadas a notícias que muitas vezes não são notícias positivas, são notícias relacionadas à mazela. Então isso enche o nosso coração de felicidade, porque é um reconhecimento muito grande de que aqui no estado do Pará, aqui em Marabá, nós conseguimos executar boas práticas e desenvolver bons projetos.
3: De volta aqui, boa notícia, né? No Pará tem coisa boa, bons projetos, parabéns ao MP.
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0: Aqui na Clube 100,7 é hora da nossa conexão Clube 91 para o Flash Avio com Isaura Cabral. 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

0: sexta-feira maravilhosa. 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
0: Música e notícia aqui no Clube da Tarde, na sua 100,7 FM. Com a campanha eleitoral nas ruas e também na internet, o eleitor precisa ficar atento ao que é permitido e ao que é proibido pela legislação. E mais do que escolher um candidato, o eleitor também pode ajudar a fiscalizar o processo eleitoral e denunciar irregularidades. A informação com Gabriela Almeida.
3: Com a campanha eleitoral em andamento, candidatos e eleitores precisam ficar atentos às regras estabelecidas pela Justiça Eleitoral. A propaganda pode ser feita nas ruas e na internet, mas existem limites para evitar abusos e garantir equilíbrio entre os candidatos. Entre as condutas proibidas estão o disparo de mensagens em massa sem o consentimento do destinatário, o telemarketing eleitoral e a propaganda em outdoors.
4: Então, nesses termos, o que é que está vedado? A legislação eleitoral veda, por exemplo, a fixação de cartazes em dimensões superiores ao permitido. Às vezes, o cartaz ele tem uma dimensão dentro daquela área permitida, mas a pessoa, para tentar burlar essa percepção, ela acumula vários cartazes ao mesmo tempo ao longo do muro e aquilo ali acaba que aquela área completamente ela extrapola o limite permitido. Então isso é uma tentativa de burla, isso acontece com frequência, mas existem os canais, tanto pelo aplicativo Pardal, isso pode ser realizado, como isso pode ser informado à Justiça Eleitoral na própria zona eleitoral, nas duas zonas eleitorais aqui de Marabá, tanto na 100ª como na 23ª, ou pelos canais do Ministério Público.
3: E não são apenas as campanhas que precisam seguir as regras. O eleitor também tem direitos e deveres durante o processo eleitoral. No dia da votação, por exemplo, é permitida a manifestação individual e silenciosa da preferência por um candidato, como o uso de camiseta, broche ou adesivo. Mas é proibida a boca de urna e a aglomeração de pessoas com roupas padronizadas para caracterizar manifestação coletiva.
5: O eleitor tem um papel importante nessas eleições, o de fiscalizar e denunciar. Em casos de irregularidades, é importante registrar o fato e, se possível, reunir elementos para ajudar na apuração do caso.
3: Uma das principais ferramentas para isso é o aplicativo Pardal, da Justiça Eleitoral. A ferramenta permite encaminhar denúncias de propaganda eleitoral irregular e outras situações, como compra de votos e uso indevido da máquina pública. O aplicativo está disponível gratuitamente para celulares. O acesso é feito com autenticação pelo e-título ou pelo gov.br. A denúncia pode ser acompanhada de fotos, vídeos e outras informações. Para casos relacionados a crimes eleitorais e outros ilícitos, o eleitor também pode procurar a polícia, o Ministério Público Eleitoral ou a Justiça Eleitoral.
4: Esse tipo de situação é o que a gente chama captação ilícita de voto, né? Então, a pessoa trocar a sua livre manifestação de cidadania por um bem material, isso é considerado crime. Então, o eleitor, tanto o eleitor como o candidato estariam cometendo ilícitos. Nesse caso, né, inviabilizaria a lisura do certame, né?
3: Mas a participação do cidadão não termina na denúncia. Para o promotor eleitoral, o voto consciente também passa por conhecer as propostas, pesquisar o histórico dos candidatos e não se deixar levar por informações falsas ou conteúdos fora de contexto.
4: A eleição, essas eleições, é o exercício da sua cidadania. Então, se você é uma pessoa que se preocupa com o futuro do país, nós temos que, nesse momento, buscar candidatos que tenham um histórico de vida afastado de qualquer corrupção ou qualquer envolvimento com fatos ilícitos. Você buscar candidatos que realmente venham para somar, venham para transformar a sociedade. Esse é o momento de transformação.
0: Muito obrigado, Gabriela Almeida. Fique atento na hora de escolher o candidato, né? Pesquise, fiscalize também. Boa tarde.
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0: Opa, é hora de cantar parabéns para os aniversariantes desse dia 4 de setembro. Cleane Silva, parabéns para você, Cleane. Pablo Otávio Bulhões, Manuel Neto Pereira Borges, Judite Dalben Guinhaz. Judite, um beijão para você. Quanto tempo a gente não se fala. Regiane Alves está de aniversário hoje. Parabéns também, Regiane. Que Deus te proteja. Érica Bastos, Marcelo Emanuel, Carol Bento, parabéns para você. Que Deus ilumine e abençoe todos os aniversariantes do dia. Dia de agradecer a Deus pelo dom da sua vida. Tem mais gente aniversariando aí? Manda aqui no zap 94 91 62 24 80.

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0: Maravilhosa de sexta-feira, clima de final de semana, já todo mundo de olho no feriadão prolongado. Olha, dirija com responsabilidade, se for beber, não dirija. E que você faça aí uma revisão do seu veículo para dar tudo certo nesse feriadão. 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
0: Obrigado, Isaura Cabral. 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Hoje aqui o registro no Diário de Carajás, né? Tem também aqui Kelciane do CTA e a secretária Alice aqui na Clube, secretária de Saúde aqui com o Nonato Dourado. Muitas fotos na parte social, né? A visita do diretor da RBA, Hinaldo Antônio, aos empresários Denis e Cláudio Rocha da Casa da Piscina, receberam a visita do diretor da RBA, Hinaldo Silva, né? Para debater futuras parcerias. Casa da Piscina é a primeira loja de piscina do Sul e Sudeste Paraense, com 36 anos de história na região. Um abração para toda essa galera aí, né? Na sintonia da 100,7.
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1: Na clube, a Mariana Fagundes, o peão todo tatuado. E ele tá chegando aqui agora com as notícias do esporte. Esse não usa tatuagem não, viu? Ah, vamos lá com ele, o grande narrador esportivo desta região, chegando aqui na clube com o Giro Esportivo.
2: Rogério Brasil.
3: Tudo bem, amigos do rádio? Tô chegando com informações do esporte. Bom demais falar com vocês. Olha, falar de dois jogadores que saíram do futebol brasileiro, mas retornaram menos de uma semana depois. O jogador Matheus Martins, do Botafogo, atacante, insinuante, de beirada de campo, ele foi negociado com o Dínamo Moscou, mas não passou nos exames médicos e retornou para o futebol brasileiro, para o Botafogo, né? É claro, né? Não está bem fisicamente. O time que o contratou vai devolver para o time de origem, no caso o Botafogo. Então o Matheus Martins chega para o Botafogo novamente, deve seguir na temporada no Glorioso. O outro foi o Gonzalo Plata, né? O jogador de destaque no Flamengo, que também foi negociado para o Dínamo Moscou, mas não passou nos exames físicos e a equipe russa devolveu para o Flamengo. E o Flamengo agora tem uma, digamos, uma pupunha para descascar, como fala aí na linguagem do paraense, porque o presidente do Flamengo, quando vendeu o Gonzalo Plata, agradeceu, né? Reunião externa, que depois vazou, né, o que ele falou. Ele estava comemorando a venda do Plata, dizendo que agora a diretoria não precisaria se preocupar onde o Plata estava, o que, que ele estava bebendo, ou seja, ele entregou o Plata de bandeja aí para os seus companheiros de diretoria, e isso já deve ter chegado no ouvido do jogador. E agora, como é que vai ser a sequência do Plata no Flamengo, né, gente? E obviamente que vale a pena a gente lembrar que, pelo menos para os jogadores do Flamengo, o Plata é uma pessoa benquista, né? Porque, por exemplo, o De Arrascaeta comemorou o retorno dele ao Flamengo. Vamos aguardar. O Flamengo, que ontem jogou pela Série A do Campeonato Brasileiro, jogo atrasado, venceu a equipe do Mirassol pelo placar de 2-0 e encostou no Palmeiras. O Palmeiras lidera o Campeonato Brasileiro com 52 pontos. Deixa eu só conferir aqui se eu estou certo. Isso, 52. O Flamengo subiu para 51. Lembrando que ainda tem o confronto direto dessas duas equipes ainda, né? Flamengo e Palmeiras ainda jogam no segundo turno do Campeonato Brasileiro da Série A. Pela Série D, ontem tivemos o Goiatuba garantindo vaga na Série C na próxima temporada. Empatou em casa com o São José em 1-1. Jogava por dois resultados iguais por causa da classificação. Então avançou o Goiatuba para a Série C do Campeonato Brasileiro. Subiu o time do interior do Goiás. Hoje teremos a outra decisão. Às 8 da noite a bola rola no Rei Pelé para CSA e Nacional. Lembrando que o Nacional está vencendo o confronto pelo placar de 3-1. Pode até perder por um gol de diferença, que avançará para a Série C do ano que vem. Mais um time do Norte podendo subir de divisão. Pela Copa do Brasil, ontem o Palmeiras... Série C do ano que vem, mais um time do Norte podendo subir de divisão.

0: em 2024, né, foi eliminado pelo Atlético Mineiro na semifinal. O ano passado foi vice-campeão, perdeu para o Corinthians a decisão, e esse ano já chega mais uma vez na semifinal. O Atlético Mineiro também está na semifinal, aguardando seu adversário, que sai do jogo de hoje à noite entre Internacional de Porto Alegre e Grêmio. Lembrando que o jogo será na Arena do Grêmio e o jogo de ida foi 0-0. Então hoje, 8 da noite, a bola rola para definir o último semifinalista da Copa do Brasil, edição 2026. Tá falado, meus amigos. Um abraço, até a próxima com mais notícias do esporte.
1: Obrigadão, meu querido Rogério Brasil. Um grande abraço para você. Um bom final de semana, né? 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

0: 16:51.
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8: Um grande abraço para você na sintonia da Clube, do Orlandão e ainda todo o pessoal lá do Encontro dos Rios, lá na Orla de Marabá. Boa tarde, brigadão pela audiência. A gente volta com Ivete Clareou.

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0: da Clube, Hugo e Henrique Mala, o nome da música, da canção pra você na sintonia. Alô, minha galera aí, ligadona. Alô, minha galera do Clube da Tarde. Feriadão batendo na porta, né? Hoje já começa esse feriadão. O que não quer calar é você é do time que já tá com a mala pronta na estrada ou o time que vai curtir aquele descanso merecido em casa, hein? Fala pra mim aqui pelo zap da Clube, de onde quer que você esteja ouvindo, no som do carro ou no rádio de casa. Aumenta o volume porque a melhor companhia do seu feriado tá confirmada aqui com a gente, né? Manda alô no WhatsApp 94916242480. Participa aqui também do placar do jogo para ganhar prêmios Fluminense Vasco. Quem vai levar? Partiu estrada ou partiu rede no quintal? Não importa o seu destino, nesse feriadão, o Clube da Tarde vai junto com você, acompanhando sua viagem com um trânsito leve, muita música, aquela energia que só a nossa rádio tem. Sintonize, aperte o cinto, aproveite o feriadão aqui na melhor companhia. Tudo de bom para quem está na sintonia. Grande abraço para o Júnior, que tá ligadão na programação da Clube. Todo o pessoal lá do Boteco do Fleury tá preparado pro feriadão. Também lá no Miro, no bairro Restaurante do Miro, lá no Taboquinha. Já tá online, viu? Açaí na Dona Francisca. Meu amigo Miro, aquele abraço.
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0: Um dos principais estádios do futebol paraense está passando por uma grande transformação. Em Santarém, o Colosso do Tapajós já tem 43% das obras de reestruturação concluídas. A reportagem é de Igo Oliveira.
2: Um dos palcos mais tradicionais do futebol no Baixo Amazonas está de cara nova. O Colosso do Tapajós em Santarém passa por uma ampla reestruturação e já tem 43% da obra executada. Inaugurado na década de 1980, o estádio foi palco de grandes clássicos entre São Raimundo e São Francisco e também da maior conquista do Pantera, o título brasileiro da Série D em 2009. Agora, a antiga estrutura dá lugar a um estádio mais moderno e preparado para grandes competições. As novas arquibancadas já estão sendo erguidas, assim como os degraus de acesso e os pilares que vão sustentar a cobertura. Também avançam os serviços de alvenaria, as instalações elétricas e hidráulicas e o sistema de drenagem do campo. O gramado será totalmente substituído pela grama bermuda, seguindo os padrões da CBF e da Conmebol. O projeto ainda prevê novos banheiros, bares, vestiários, elevadores, salas de imprensa e uma estrutura exclusiva para o VAR. Com a reforma, a capacidade vai saltar de cerca de 8 mil para mais de 21 mil torcedores. A previsão é que o novo Colosso do Tapajós seja entregue em janeiro de 2027. E a expectativa é que Santarém volte a receber os grandes jogos do futebol paraense, inclusive pelo Paraná.
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0: 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Estamos de volta com o melhor da música aqui pra você. Música e informação é aqui no Clube da Tarde.
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1: Sete horas e 12 minutos. Israel e Rodolfo e Mari Fernandes.

vai ligando aqui pelo 94-91-62-2480, participa aqui da nossa programação e se manda também quem vai levar, né? O Vasco ou o Fluminense aqui na nossa programação do Placar do Jogo, da nossa promoção, Campeonato Brasileiro da Série A. Mande aí, 94-91-62-2480. Um grande abraço para você que está aí na sintonia da 100,7 do bairro da Liberdade, Independência, Bom Planalto, brigadão pela audiência, né? Todo o pessoal que está na sintonia também, aí na Folha 33, aquele abraço para você que sintoniza a Clube aqui na 100,7 FM. Quero cumprimentar todo o pessoal que está na sintonia da 100,7 aí na Folha 28. Obrigadão pela audiência, todos os amigos que estão na sintonia da Clube, né? E ainda oferecer música aqui da Clube para todos que estão de aniversário hoje. Daqui a pouquinho tem mais homenagem para os aniversariantes do dia que sintonizam aqui a nossa Clube 100,7. Daqui a pouquinho tem o nosso querido Edinaldo Souza trazendo todas as informações aqui na 100,7. Ah, aqui pelo Zap da Clube estão pedindo Desfaz as Malas com a banda Calypso, né? Quem está aqui querendo ouvir é o Manuel Lanche lá de São Domingos do Araguaia. Obrigadão pela audiência. Todos os amigos que sintonizam a Clube 100,7, o Donizete Oliveira, lá da... do bairro da Fanta, né? Um grande abraço. O pessoal do bairro Nossa Senhora da Conceição, Manuel Eudes na Liberdade, ainda Antônio Zacarias está na sintonia da Clube, o Raimundo Luciana, Sidney Paiva das Laranjeiras, Lucilene Santos vai curtir mais um super sucesso.

0: Esse é o Zap da Clube, 94916224 80. Já já mais participação dos ouvintes aqui na sintonia da Clube. Olha, o Ministério Público debate sobre saneamento básico. A informação com James Oliveira.
1: O debate sobre o saneamento básico envolve frentes essenciais como o tratamento de água potável, o gerenciamento de resíduos sólidos, o esgotamento sanitário e a drenagem de águas pluviais. Para discutir sobre o assunto, o Ministério Público do Pará reuniu autoridades da região, representantes de órgãos do estado, do município, da concessionária e a comunidade em geral, para a oficina de saneamento realizada no auditório das promotorias, em Marabá.
2: Nós estamos tratando aqui sobre um problema muito grave que envolve os direitos das populações do estado do Pará como um todo, que é o sistema de saneamento. Quando nós estamos falando de saneamento, nós estamos falando de tratamento de água potável, gerenciamento de resíduos sólidos do nosso lixo, do esgotamento sanitário e de drenagem de águas pluviais. Então, tem várias mudanças que o novo marco legal do saneamento, a nova legislação, estabeleceu em relação ao controle do saneamento básico nessas três vertentes no estado do Pará. E dentre elas, o fornecimento de água. A COSAMPA deixou o órgão que oficialmente faz o fornecimento de água potável e houve uma licitação no qual uma empresa privada, como a lei determina, foi vencedora da licitação, que é Águas do Pará. Então nós estamos trazendo todos esses agentes aqui, Águas do Pará, COSAMPA, Prefeitura Municipal, Ministério Público, que a gente possa ouvir um pouco de cada um as responsabilidades para que a população possa ser informada. Afinal de contas, de quem é o gerenciamento da água hoje? Qual é a questão tarifária, a questão das tarifas do fornecimento da água, qual é a responsabilidade da prefeitura, até onde vai a COSAMPA? A COSAMPA ainda tem alguma influência no sistema de distribuição de água? Então esses assuntos precisam ser melhores esclarecidos, por isso a oficina.
1: De acordo com o promotor, as promotorias de justiça do estado instauraram inquéritos civis para apurar as falhas antigas, cobrando o descarte adequado dos lixões a céu aberto de responsabilidade dos municípios, além de melhorias na qualidade do fornecimento de água pela empresa prestadora de serviço.
2: As promotorias de justiça em todo o estado do Pará instauraram inquéritos civis para apurar essas questões. Primeiro, o gerenciamento dos resíduos sólidos, o encerramento dos lixões a céu aberto, que é um imperativo, uma determinação legal e uma responsabilidade do município. E depois, a questão do fornecimento de água. A nova modalidade de fornecimento, através de uma empresa privada, está exigindo explicações para a população sobre tarifamento, distribuição, quanto eles vão investir para que o sistema melhore, porque os sistemas de fornecimento de água no estado do Pará são muito ruins. No geral, eles não atendem a população como um todo, especialmente nos bairros periféricos. Nós temos que exigir dos prestadores de serviço o cumprimento da legislação, ou seja, o Brasil precisa, por obrigação, universalizar os serviços, por exemplo, de água e esgoto até 2035. Então, quais são as medidas que as empresas e o município e o estado do Pará também vão fazer para que toda a população, por exemplo, de Marabá, em todos os bairros, os mais periféricos, os mais distantes, tenham água tratada de qualidade até 2035 no máximo, estourando. E a mesma coisa esgotamento sanitário, porque as coisas têm relação uma com a outra.
3: Importantíssimo, né, a gente tratar de saneamento básico, de abastecimento de água, numa região que ainda carece muito desses meios básicos de sobrevivência, né, para o ser humano. Mesmo, né, com tanta abundância, nós temos uma dificuldade muito grande de tratamento, de água potável, de saneamento, ostentando, né, alguns dos piores índices do país no estado do Pará. Então a gente precisa debater a concessão que fora feita para que a gente possa ter, né, com rapidez, maior eficiência, tanto no serviço de saneamento, quanto no tratamento de água, esgoto e no fornecimento para a população. Então a gente saúda a iniciativa do Ministério Público do Estado do Pará de debater isso de maneira regionalizada, para sentir as necessidades, os problemas, para que as medidas necessárias possam ser tomadas para a gente poder, né, equacionar os problemas e dar uma melhor qualidade de vida para o nosso povo. 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
0: 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Aí um assunto muito importante, né, em debate no Ministério Público, né, o saneamento básico, que melhora a qualidade de vida das pessoas, a saúde, né? Prefeito Tony Cunha, aí da Prefeitura de Marabá, também debatendo esse assunto importante. Estamos juntos aqui na 6,7 FM, É hora de falar da promoção do Magazan. 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
7: Sete horas e 33 minutos. Daqui a pouquinho tem cartaz esportivo, logo mais a nossa mensagem positiva e de fé. Aí tem ainda o nosso Bispo Dom Vital com a hora do Ângelo e cartaz esportivo. Daqui a pouquinho.
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7: Edinaldo Souza. Edinaldo Souza tá chegando aqui. Quais são as suas informações de última hora aqui para o Clube da Tarde, Edinaldo?
9: Os motoristas que estão com a CNH ou autorização para conduzir ciclomotor próximas do vencimento ganharam um fôlego extra para regularizar o documento. Uma determinação do Conselho Nacional de Trânsito concedeu a prorrogação da validade das habilitações que venceriam originalmente entre os dias 5 de junho e 8 de setembro de 2026. Os condutores beneficiados pela medida terão até o dia 9 de outubro de 2026 para concluir todo o procedimento de renovação junto aos órgãos de trânsito. O prazo adicional foi pensado para permitir que os motoristas organizem suas rotinas e realizem as etapas exigidas sem sobrecarregar o sistema de atendimento. A recomendação do Detran Pará é que, para os condutores, não deixem o agendamento para a última hora. O processo de renovação da habilitação envolve diferentes fases que demandam tempo, como a coleta de dados biométricos, exames de aptidão física e mental e, no caso de motoristas profissionais das categorias C, D e E, a realização do exame toxicológico. Deixar a atualização para os últimos dias da prorrogação pode resultar em entraves pelo esgotamento de vagas nas clínicas credenciadas. Mudando de assunto, um homem de 26 anos provocou momentos de pânico na manhã da última quinta-feira, dia 3, ao invadir uma escola localizada no bairro Santana, em Canaã dos Carajás, no sudeste do Pará. Portando um canivete, o indivíduo pulou o muro da escola durante o horário de aula. Diante do risco iminente, membros da própria comunidade escolar reagiram para neutralizar a ameaça. Alunos, docentes e funcionários conseguiram imobilizar o invasor até a chegada de uma guarnição da Polícia Militar. Os policiais efetuaram varreduras na área interna e no entorno do prédio, com o objetivo de apreender o armamento relatado por testemunha. Porém, a lâmina utilizada não foi localizada pelas equipes policiais. O homem, que apresentava um quadro visível de confusão mental e desorientação, foi conduzido à Delegacia de Polícia Civil de Canaã dos Carajás. Na unidade policial, a mãe do cidadão em questão compareceu e esclareceu que o filho possui diagnóstico de transtorno mental e que o jovem é atendido pelo Centro de Atenção Psicossocial do município de Canaã dos Carajás. Diante desta situação, o SAMU foi acionado e a equipe técnica realizou a avaliação médica e prestou o devido suporte em saúde ao jovem. O episódio acendeu novos alertas na região sobre a necessidade de aprimorar os protocolos de resposta rápida e reforçar as medidas de segurança nas unidades da rede pública de ensino.
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7: 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O zap da Clube é o 94-91-62-2480.
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7: Família Clube, quem tá aqui no Zap da Clube, fala comigo, bebê, boa tarde.
6: Fala, meu amigo Zeca Moreno, boa tarde, meu amigo. Ricardinho Vascaíno.
7: Fala,
6: meu amigo. Caindo pra cá do jogo, meu amigo.
7: Manda.
6: Vascão 2-1. Vascão 2-1, meu amigo. Classifica aí. Bota meu placar aí, meu parceiro.
7: Já tá anotado, boa sorte. Campeonato Brasileiro da Série A, Fluminense e Vasco da Gama. Vale muitos prêmios aqui na Clube. Após o sorteio, será feita uma ligação para o ouvinte sorteado que atender ao telefone não poderá dizer alô. Diga a senha FM 91 e Clube FM, primeiro lugar no coração de Marabá.
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7: Uma marcante com Alberto Moreno.

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2: Tá todo mundo ligado aqui na 100,7. Boa tarde. 94-91-62-2480. Quem tá aqui no Zap da Clube 100,7, muito obrigado pela moral, pela sua audiência. Tá valendo aqui a promoção do Placar do Jogo.
3: Alô, Zeca Moreno, bom ou não, garotão?
2: Tudo
3: bora
2: bem?
3: Bora aí, Placar do Jogo.
2: Mande.
3: Fluminense 6, Vasco 2. Osaí Júnior aqui do Ipiranga. Crava aí pra nós, meu garoto. Forte abraço.
2: Obrigado pela sua participação. Nossa, que placar elástico é esse, hein?
4: Igual! Tá todo mundo ligado na Rádio Clube.
2: Obrigado pela audiência. Agora tem uma do Pablo do Arrocha.

0: Eita, essa aí, boa demais, aqui na 100,7. Obrigadão pela audiência. Feriadão prolongado chegando. Vai com moderação, viu, nesse feriadão. Se for dirigir, não beba, viu? Grande abraço pra você na 100,7. Amanhã estaremos por aqui no sabadão. Grande abraço pra vocês. O Clube da Tarde volta na segunda. Tá na hora de dizer bye-bye.
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0: Aqui na direção geral, Inaldo Antônio. Na coordenação, meu querido Michel Garcia. Participação do Edinaldo, do Rogério Brasil e do nosso querido PH, o Paulo Henrique. Um grande abraço. 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Chegamos ao final do nosso Clube da Tarde desta sexta-feira, mas a reflexão que o Evangelho nos deixa continua no nosso coração. Hoje, São Lucas coloca a gente frente a frente com essa pergunta de Jesus: como está o nosso coração para acolher as coisas novas de Deus? Os fariseus cobravam de Jesus apenas práticas e regras externas, mas esqueceram do principal: a transformação por dentro. Eles ficaram presos à rigidez, acabaram com o coração amargo, fechado para a graça. Jesus é o vinho novo. Ele chega na nossa vida para inaugurar um tempo de misericórdia, de perdão, de recomeço. Mas não adianta nada a gente querer essas novidades de Cristo se continuarmos guardando velhos hábitos, se insistirmos em colocar o vinho novo em odres velhos, como o orgulho, a falta de perdão, a vaidade ou a indiferença. Deus quer te dar um coração novo hoje, um coração leve, aberto e cheio de amor. Muito obrigado pela sua companhia ao longo de todo o programa dessa semana. Que a sua tarde seja abençoada, renovada, cheia de paz do nosso Senhor. A gente se encontra no próximo Clube da Tarde. Um grande abraço, fique com Deus, fiquem com Deus e até lá! 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

0: anjo do Senhor anunciou a Maria e ela concebeu do Espírito Santo. Eis aqui a serva do Senhor, faça-se em mim segundo a vossa palavra. E o Verbo se fez carne e habitou entre nós. Rogai por nós, Santa Mãe de Deus, para que sejamos dignos das promessas de Cristo. Oremos. Infundi, Senhor, a vossa graça em nossas almas, pela encarnação do vosso Filho, pela sua paixão e morte, cheguemos à glória da ressurreição por Cristo nosso Senhor. Desça a bênção de Deus Todo-Poderoso, Pai, Filho e Espírito Santo. Amém.
1: Paulo Cacheado.
2: Neste momento, trabalho no gramado do Bainão. Antes teve vídeos para os atletas azulinos. Treinamentos com muito capricho, principalmente nas finalizações. Presidente da Assembleia Geral, convocando a eleição do Clube do Remo para 8 de novembro próximo, para o Codir e Condel. Venda de ingressos para domingo, caminhando para 40 mil torcedores, vai vender tudo.
3: Paixandu!
4: Tio Menezes!
5: Prazo de inscrição termina hoje, mas Papão ainda vai contratar. Dupla foi anunciada de forma oficial pelo Papa Título do Norte. Time vai mudar segunda-feira contra o Brusque. E obras do centro de treinamento. O presidente vai falar sobre o que está acontecendo no CT Bicolor.
6: Casa do Futebol.
2: Vem aí, em outubro, o Campeonato Paraense de Futebol Sub-15. Amanhã tem o começo do Campeonato da Série 3 Estadual. Show de gols na abertura do futebol feminino nesta temporada. Quarta-feira tem estreia de Paraense na Copa do Brasil.
7: Jerônimo Bezerra.
2: Mourinho deixa lateral de 300 milhões de reais fora da Champions. Com show do sueco Isaac, Liverpool vence na Premier League. Mônaco de Felipe Luiz vence do PSG e é o único 100% na França. Série B com 3 jogos para hoje.
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2: É um cartaz esportivo que só está começando. A produção e edição do Saulo Zaire, Secretaria Marinete Azevedo, no áudio Gleidson Aires. Daqui a pouquinho já o nosso Rui Guimarães vai analisar o cartaz esportivo. Fábio Cebolini é conosco aqui nas plataformas digitais. 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

0: Voltamos com Cartaz Esportivo, 18 horas, 11 minutos em Belém, hora certa, RBA TV, canal 13, afiliada Band. Você está em 106.9 FM, uma boa noite para você que está nos acompanhando nesse trânsito aí, né? Uma tarde de novo, uma tarde legal, uma tarde gostosa. Para quem está conosco aqui na nossa live no YouTube, um abraço, uma boa noite também. Continua compartilhando, dá aquele like para gente aqui, faça o seu comentário, interaja conosco. Cartaz Esportivo, aquele nosso papo, a nossa resenha do fim de tarde e início de noite. Já ao lado aqui do nosso Rui Guimarães, do Paulo Cacheado, do Dini Menezes, com o Paulo Sérgio Pinto e também o Gel Bezerra. Lembrando que o nosso Francisco Urbano vai trazer informações do Brusque, aniversário do Paysandu na segunda-feira, e o Magno Fernandes vai dizer como o Flamengo chega a Belém para encarar a equipe do Clube do Remo. É por esses jogos que a gente começa a nossa resenha aqui, Rui. Domingo, essa pedreira, que eu costumo dizer que o Clube do Remo vai ter, não tem sido fácil, todo mundo sabia, mas vai jogar contra uma equipe favorita ao título, que vem atropelando seus adversários, que quer passar da equipe do Palmeiras, venceu no meio de semana a equipe do Mirassol e quer mais 3 pontos em Belém. Flamengo como visitante é o melhor visitante, e aí o Paysandu também tem na segunda-feira a equipe do Brusque. Para muita gente também são duas equipes que se equivalem. A gente sabe que a pedreira do Clube do Remo é difícil, do Paysandu nem tanto, mas como é que você vê esse final de semana e esse início de semana, já que será feriado, vamos dizer que é um fim de semana prolongado para os clubes paraenses, hein, Rui? Um abraço, boa noite.
1: Boa noite, Valmir, amigos da Clube, muito boa noite. Eu vejo com reservas, sabe, aquela reserva de que você não pode ser muito otimista e muito menos muito pessimista, porque afinal de contas não ajuda nada essas energias negativas que possam emanar por um acaso da torcida. Mas é necessário a gente dizer, dentro da realidade, que a equipe do Clube do Remo tem uma pedreira quase que intransponível. Eu, sinceramente, como eu vejo uma situação delicadíssima para o Clube do Remo, diante do contexto. A equipe do Flamengo quer estar a 1 ponto só do Palmeiras, quer atingir, e aliás vai torcer para que o Palmeiras tropece no Botafogo, e aí o Flamengo ganhando em Belém, ele passa, ultrapassa o Botafogo, o Palmeiras, mas para isso ele precisa ganhar do Clube do Remo aqui, e ele vem com a tropa toda, vem com todo mundo, porque daqui ele vai para o Equador jogar a Libertadores da América. Então a gente espera que aquele Flamengo seja aquela equipe que triturou o Mirassol, que venha para cá jogar e com o intuito de resolver a parada num tempo, é isso mais ou menos que o técnico do Flamengo faz, coloca aquele batalhão de choque para arrumar a casa, deixar em 2, 3 no primeiro tempo, e depois ele administra, coloca o Arrascaeta, coloca o Morenão lá, o centroavante, o Bruno...
0: Bruno Henrique,
1: e aí pronto, ele segura tranquilamente o jogo com os garotos do meio campo. Não tem dúvida de que o Flamengo tem um elenco muito igual, o pessoal que entra, o pessoal que vai entrar no segundo tempo, e isso aí, claro, que dificulta para o adversário. O Clube do Remo, que é a nossa maior preocupação, está tentando fazer, digamos, uma química, através do seu treinador, Léo Condé, que ele possa surpreender a equipe do Flamengo. É difícil, é muito difícil, por mais que a gente pense num sistema de 4-4-2, num sistema de 3-5-2 ou alguma coisa parecida, 5-3-2, há uma variação muito grande de comportamento que o Clube do Remo possa adotar. Mas seja como for, o Flamengo vai ser sempre superior pela individualidade dos jogadores. Então não há dúvida de que o cuidado tem que ser grande, principalmente no setor defensivo, que o Remo não pode ficar também só se defendendo, tem que ter uma válvula de escape. Não sei se já o Cacheado vai informar para a gente se ele foi liberado ou não. O Jajá seria um bom reforço desde que estivesse bem, mas enfim, vamos aguardar que o Clube do Remo tenha realmente, eu digo que além de sorte, claro, competência para enfrentar o Flamengo e que seja uma jornada, digamos, feliz para a equipe azulina. Já o jogo de segunda-feira, eu vejo que o Paysandu tem uma certa folga, acho até que o Paysandu poderia se dizer que ele é favorito, mas é preciso cuidado. O Brusque vem para cá também com a casinha armada, esperando uma bola parada para fazer um gol. O Paysandu deve ter um cuidado extremado para que este gol não surja, porque perder dentro de casa não deixa de ser uma vergonha, e nem o empate serve. O Paysandu tem que ir atrás de uma vitória para começar bem esta segunda fase, para ver se redime daquele papelão da última rodada da fase de classificação, quando ele estava em terceiro lugar e baixou para sétimo. Não vejo que seja tão difícil assim, também não é essa carne assada. Eu acho que o Paysandu tem um time que ele pode arrumar. Eu acho que o técnico do Paysandu, bom, na minha opinião, deveria continuar com o 3-4-3. É jogo dentro de casa, o Paysandu precisa ir para cima do adversário, precisa não dar espaço, mas isso tudo, claro, depende muito do treinador. Vamos ver se ele vai colocar esse pessoal que chegou de ontem para hoje.
0: Bora girar nossa equipe então, vou trazer aqui o Cacheado com o seu boa noite, já vi o Cacheado ali concentradinho para falar do Clube do Remo, trabalho foi no Baianão agora, e aí o Rui já levantou aqui a possibilidade do Jajá, se ele joga ou não joga, se ele vai ser relacionado, como é que está a situação dele, e fale dessa movimentação aí no Baianão. Boa noite, Cacheado.
2: Boa noite, Valmir, um abraço a você, um abraço ao nosso de um novo tempo, Rui Guimarães, um abraço ao Dinho, toda a retaguarda aí, que coisa maravilhosa, um abraço meus grandes amigos que estão acompanhando o cartaz esportivo, muita gente no trânsito aí, rapaz, os rádios todos ligados aí também, e YouTube, né, o cara assistindo aí no carro, muito legal, muito obrigado pela audiência de vocês aí, tá, meus amigos? Olha, com relação ao Jajá, ele tá treinando, vai pro jogo, tá? Uhum. Eu não, agora, se vai entrar de cara aí é com o seu Condé, tá? É com o seu Condé, mas o Jajá vai pro jogo, também o jogador lateral esquerdo, Mike. O Mike, que estava também. É, eu falei com o Mike, inclusive, hoje na sala de prensa. Valmir, Rui, eu não ia no Baianão, que é uns quase 50 dias, uhum, né? Eu estou recuperado 46, 47 dias aí, né, da minha cirurgia. E eu fui hoje no Baianão, Marcelo Rangel esteve conosco na coletiva, me deu um abraço legal, o Marcelo Rangel está feliz, que vem aí o Miguelzinho, mais um filho dele, já tem uma duela, não é? Que não nasceu aqui, mas o Miguelzinho vai nascer aqui, vai ser paraense, com certeza, né? E o Marcelo Rangel, muito legal, muito atencioso, a turma da imprensa hoje, e tudo legal. Hoje à tarde teve vídeos para os jogadores, e você sabe que a imprensa não entra lá, mas a gente tem os amigos que sabe que estão sempre dando as informações que para não dar barrigada, né? Uhum. Essa que é a grande realidade. Você tem que ter a perspicácia, né, Rui Guarani, né, Valmir?
0: É.
2: A perspicácia do repórter e o trabalho muito bem montado pelo técnico Condé. Os jogadores estão bastante motivados, né? Vi os funcionários também do Clube do Remo, todos motivados lá na sala de imprensa. Você sabe, João, quando a turma está lá, que começa aquelas histórias, né? Aquelas anedotas, rapaz, aquilo é um...
0: Tu mostrou, Cacheado, mostrou aquela foto lá.
2: O nome do
0: Valmir
2: também está no meio,
0: tá,
2: né?
0: Tá ouvindo? Cacheado está sem retorno.
2: Então, está tudo legal, graças a Deus. Esperamos que o Clube do Remo, Rui, faça um bom jogo. Todo mundo já imagina o time do Clube do Remo, é aquela formatação, o técnico, né, de mudar muito. O próprio Rui já falou isso tantas vezes, que ele não gosta de ficar mudando muito, né? E vamos aguardar. O Jajá está aí à disposição, o Remo está terminando o trabalho agora, nesse momento, né? Que teve vídeo hoje à tarde, o gramado muito bem amparado, eu vi o gramado todo marcadinho, um piso legal. Poxa vida, tudo está indo, fluindo muito bem, né? Venda de ingresso também, que o Valmir vai falar daqui a pouquinho.
0: Uhum.
2: E vamos torcer que o Clube do Remo faça um bom trabalho, um bom jogo. Todo o Brasil está de olho nesse jogo, não sou eu que estou falando. Não sou eu que estou falando. É chamada de todas as emissoras para o jogo Clube do Remo e Flamengo. É uma realidade isso. Deve vender todos os ingressos daqui a pouquinho, tu me indaga sobre isso.
0: Sem dúvida. Estamos vendo aqui as imagens do gramado, né? Certinho ali, marcado, como você falou, o pessoal movimentado. Para quem está com áudio e vídeo, já pode ver. Para quem está só nos ouvindo, a gente vai dizendo aqui que está bem interessante o gramado, o trabalho da equipe do Clube do Remo. O Cacheado falou que o técnico Condé não gosta de mudar muito, mas com o Jajá à disposição e muda, ou o Galeano, na sua opinião, Rui, merece a titularidade pelo que ele fez, ou ele ficou devendo, ele entra com o Galeano ou volta com o Jajá?
1: Olha, se o Jajá estiver bem, perfeitamente bem, é o Jajá o titular, é ele mais um. Agora, é preciso ver qual é a condição do Jajá e o técnico vai saber medir junto do departamento médico como é que está a situação. Eu entraria com o Jajá do lado do Taliari, e deixava o Galeano...
0: E o Pikachu, para... né? Pikachu, Taliari e Jajá.
1: Sim, e deixava o Taliari, o Galeano, para um outro momento.
0: Tá certo. O Cacheado, você falou que o pessoal aí, durante o treino, também assistiu o vídeo. O que era o vídeo?
2: Não, vídeo dos adversários, Valmir. É geralmente assim, né, Valmir? Os analistas de desempenho, todos os clubes têm analista de desempenho, né? Analista de mercado, mas nesse caso é o analista de desempenho, né? E ele faz o levantamento de como o adversário joga, os pontos mais fortes do adversário, os fracos, e assim se vai, né? Olhando bem como joga o adversário. O Flamengo, todos os jogos do Flamengo, seja de Libertadores, seja de Copa do Brasil, que ele foi eliminado cedo pelo Vitória da Bahia, né? Uhum. Seja agora no Campeonato Brasileiro, todo mundo conhece, né? Aliás, que, por falar nisso, o Flamengo já deu uma ajuda, não foi, Valmir? Sim. Contra o Mirassol para o Clube do Remo. O Mirassol permanece com 25.
0: É, e deu uma segurada lá. Agora você fala, além dessa análise aí do adversário, você fala nessa finalização também caprichando, porque o que o Remo errou no primeiro tempo contra o Coritiba foi uma grandeza. Então, o capricho tem que estar afiado aí, né, Cachado?
2: Exatamente, Valmir. E para isso existe o treinamento, né? Tem um ditado que diz, quem treina, joga, não é? Então, o Remo tem que acertar um alvo. Porque inadmissível o que aconteceu no jogo passado, que nós estivemos aí acompanhando, o Remo criou tantas situações de gol e não conseguiu, com o Marcelinho e principalmente com o Galeano. Na entrevista, hoje eu converso com o Marcelo Rangel e falo da cobrança do Remo, que pecou no jogo, viu, Rui? Principalmente no primeiro tempo, contra a equipe do Coritiba, onde o setor defensivo errou, não fez gol. Não, nós fizemos gol, fizemos dois, agora levamos três e perdemos o jogo. Como é que vocês entendem isso?
0: E aí, Rui?
1: Olha, a equipe do Clube do Remo, ela na verdade, ela precisa, sim. Eu acho que precisa daquele jogador de dentro de área. Eu acho que aquele jogador não é um cara parado, estático, não é isso. Mas um cara que incomode os dois zagueiros. Ou seja, que ele provoque o erro dos dois zagueiros. Hoje você tem essa facilidade de, com a proposta de que as equipes devem sair jogando, inclusive com o goleiro, é necessário que você tenha a aproximação de um jogador, e que seria o centroavante, para buscar esse erro. Às vezes o cara pensa que pode fazer uma finta e não faz direito, às vezes o zagueiro se atrapalha, entrega a bola de mão beijada para o atacante. Então eu acho que o Remo precisa dessa referência dentro da área. E depois você coloca um para flutuar e um outro para ir para o outro lado, mas ajudando o meio campo. Teoricamente o Pikachu de um lado e vem o Talhari de outro, que seria o caso de colocar o centroavante. Agora o problema é o centroavante. Se o Jajá não puder, eu acho o Galeano fraco para ser o centroavante.
0: Então centraliza o Manga nesse caso?
1: Manga, aí sim. O Manga dizem que ele não gosta de jogar, mas ele teria que gostar, porque ele é um cara alto, um cara que deixa de ser habilidoso e que ele incomoda pelo tamanho dele nas bolas por baixo, nas bolas por alto. Então ele poderia muito bem ajudar.
2: O Cachaco... Valmir, quando você faz essa indagação nosso de um novo tempo, o Guimarães, e Rui, eu só me lembro, sabe de quem, Rui? Imagina o que eu estou pensando aqui.
1: Alceno.
2: Hein? Não. O que estava no Remo recentemente que liberaram ele?
0: Ah, o João Pedro?
2: Sim, Valmir, eu só me lembro do João Pedro. Eu não sei como o Rui pode analisar
1: isso.
2: Eu não
1: teria dispensado, não.
2: Eu também não.
0: Poderia estar ajudando agora. Agora, se o Jajá puder jogar, essa vai ser a única alteração, a volta dele. O resto é a mesma equipe, né? Marcelo Rangel, como é? Marcelinho?
2: Deixa eu dar para você aqui, Valmir. Você sabe que o Jajá, ele é o artilheiro do Clube do Remo na temporada e é um jogador que joga pelos lados, pela beirada, principalmente pela esquerda, que ele dá uma canseira por ali que não é fácil. Mais ou menos o time, conforme a formatação do técnico Léo Condé, o Rangel, Marcelinho, Marlon, Chamba e Matheus.
0: Marlon
2: Matheus, aí tem o Mike também aqui, que já está também à disposição. Zé Welison, Leonel Pico e o homem do gol bonito, Zé Ricardo, Pikachu, Talhari, Jajá ou Galeano.
0: Tá bom, deixa eu saber aqui com o Magno Fernandes, como é que o Flamengo se prepara para encarar o Clube do Remo, como é que vem o Flamengo. Alô, Magno Fernandes, boa noite.
3: Opa, chegando com as informações do Flamengo, aqui na programação da Rádio Clube do Pará, avisando o duelo contra o Clube do Remo, neste domingo, 4 da tarde, no Mangueirão. Time comandado pelo técnico Léo Jardim, não deverá ter Pulgar e nem Everton Araújo, desfalques da equipe, por conta de lesões, ainda no primeiro tempo, no duelo contra o Mirassol. A tendência é que Paquetá seja um dos jogadores que estejam disponíveis para esse confronto. Delegação rubro-negra chegará neste sábado em Belém, não irá realizar atividades na capital paraense antes do confronto, e o provável time: Rossi no gol, Varela, Léo Ortiz, Danilo, Léo Pereira, e aí no meio campo, ou melhor, tem também o pessoal do Ayrton Lucas, é bom ressaltar isso, Paquetá ou o Saunígis, Jorginho, Carrascal e Lino, além de Pedro, este deverá ser o provável time rubro-negro. Vale destacar também que os jogadores Vitão, Alexis Sandro e De La Cruz, que estão em transição, ainda são dúvidas para encarar o time azulino. Antônio Valença e Joaquim Freitas, novos contratados, já estão no BID e poderão também estar na delegação. Detalhe importante, após o jogo contra o Remo, o Flamengo terá duelo com pela Libertadores. Então, o Flamengo treinará segunda-feira em Belém e depois segue direto rumo ao Equador. Magno Fernandes falando do rubro-negro carioca na programação esportiva da Clube.
0: Tá certo, valeu. Obrigado aí, sem o Pulga, sem o Everton Araújo, né? Vamos ficar nessa expectativa, porque o time também não está definido. Amanhã é possível, então, que o Flamengo já possa definir, mas a escalação só mesmo uma hora antes da partida, ou seja, 3 da tarde do próximo domingo. Deixa eu trazer o Bola de Fogo, Dínio Menezes, para falar do Paysandu, que tem essa vai encarar a equipe do Brusque na segunda-feira. Bora falar de ingressos, então, o Dínio. Como é que está a procura? Ontem eram 15 mil, né? Como é que está para hoje? Um abraço, boa noite, Dínio.
4: Opa, agora sim. Boa noite, Valmir, Rui, Cachado, toda a rapaziada, você que está no carro, você que está na tela... você que está em casa, você que está no trabalho. A procura está sendo boa. Hoje ainda não foi liberada nenhuma parcial, mas acredito que já esteja em um número bem interessante de ingressos já vendidos antecipadamente para a partida da segunda-feira. Atenção, segunda-feira 18 horas e não 20:30, 20 horas, como estão falando por aí. 18 horas esse jogo, não, e todos os caminhos levarão você para a segunda mansão do torcedor Alviceleste, o estádio Mangueirão, Valmireco.
0: Qual é a tua expectativa, Rui, para esse público aí com preços convidativos, com a primeira partida, com o Paysandu precisando vencer?
1: 25 mil pessoas. 25. Eu acho que dá metade do que vai dar no jogo do Remo, um pouquinho mais, mas eu acho que chega em 25 mil.
0: Agora é uma segunda de feriado, quer dizer, não tem trabalho pelo meio, quem pudesse colocar o trabalho como empecilho para o jogo das 18, não vai ter. Mesmo assim, você considera que fica em 25?
1: Eu considero, porque tem muita gente que está vindo dos balneários, uhum, né? Tem gente que está vindo de manhã para pegar o jogo à tarde, na sexta-feira. Como tem gente vindo domingo também. Eu conheço gente que foi, mas domingo vem embora para assistir o Flamengo. Mas eu acho que
0: Flamengo
1: isso
0: não, aí... Flamengo não, o Flamengo não, no caso do domingo.
1: É. Eu acho que todos os dois jogos serão bons. Mas eu acho que o do Paysandu, claro que o do Clube do Remo vai dar muito mais gente, mas eu acho que o do Paysandu pode chegar a 25 mil.
0: Eu pessoas. Acho que os dois juntos aí vai chegar em 80 mil pessoas, né?
1: Aproximadamente.
0: É muita gente aí, com certeza, né, nesse final de semana. Agora, Dínio, bora falar aqui dessa dupla. Bora. Que o Paysandu já oficializou, né? Tanto o Cucri quanto o Renan, né?
4: Exatamente, já estão à disposição. Olha, Valmir, alguma coisa me diz que o Renan vai ser titular no jogo de segunda-feira, viu?
0: Mas não
4: titular,
0: saiu no bid, né? Saiu no bid já, não, né?
4: Já.
0: Já tá no bid?
4: Já, tá no bid. Cadê o Magno? Só pra confirmar. Mas eu já recebi algo aqui sobre bid. Ele se anunciou, Valmir. É porque já tá encaminhado o negócio, né? Tá encaminhado. O Cucri é pra base. É pra base, vai disputar o Campeonato Paraense da categoria e também a Copa do Brasil da categoria. Então... O Paysandu que ainda pode anunciar mais, né? Pode anunciar mais.
0: Mas só tem até hoje, né?
4: Não, mas aí você pode substituir a partir daí, né? Até a quarta rodada desse quadrangular, você vai poder transferir, né? Aliás, substituir. Então o Paysandu tá em cima disso aí para poder fortalecer o ataque que queria o técnico Júnior Rocha e também a lateral esquerda, e ele ganhou essas duas peças.
0: O Cucri não deve ser atração, nem deve ser relacionado, porque, como diz o Dinho, né, embora eu acho que ele possa atender tranquilamente o time profissional, mas ele vai ficar ali no sub-20, essa é a informação que a gente tem. Mas o Renan Castro chegou para jogar. E se está no bid, ele deve ser escalado. Você escalaria também logo de cara, Rocha?
1: Olha, a princípio não. Mas eu acho que, como ele treinou a semana toda e ele veio para jogar, se ele estiver bem, estava jogando até a semana passada. Então, eu acho que deve jogar. Não tem. O Paysandu vai precisar de alas. Na minha opinião, o Paysandu vai precisar do Edilson de um lado e, se for o caso, do Renan do outro lado. Isso vai ajudar muito o Paysandu para o modelo de jogo que o Paysandu precisa, ou seja, para não dar espaço para o adversário chegar na sua intermediária.
0: E uma outra coisa que eu acho, Rui, queria a tua opinião também. Nesse momento, o Paysandu classificou, digamos, não vou dizer as duras penas, mas ele teve dificuldade agora para garantir a sua classificação para esse quadrangular. Os reforços estão chegando, esses reforços devem ser efetivados imediatamente. O Paysandu, então, se reforça porque quer subir. E isso precisa ficar muito claro na cabeça desse elenco inteiro, né? Porque tem jogador que pode dizer o seguinte: pô, a gente está aqui roendo o osso danado, depois chega o pessoal. Isso é normal acontecer. O objetivo é um só, todos devem estar imbuídos e quem está chegando é só para ajudar, né, Rui?
1: Eu acho que o trabalho psicológico dentro do Paysandu deve ter sido bem feito. Porque era necessário, o Paysandu estava em terceiro lugar, veio para sétimo, não foi bom. O Paysandu poderia estrear fora de casa para deixar a última partida para dentro de casa, isso foi invertido. Mas não se pode agora reclamar o leite derramado, de jeito nenhum. Então, a turma do Paysandu de apoio deve ter preparado este elenco para mostrar a responsabilidade, para mostrar até o valor monetário em que isso tem peso para a equipe. E é uma janela, não é uma janela escancarada para o ano que vem. Porque tem muita gente aí que, dependendo do desempenho, vai ser aproveitado, se for o caso, para o Paysandu na segunda divisão. Então, cada um deve pensar em si, claro que o clube vem em primeiro lugar, mas para saber da possibilidade de ele dar um deltazinho a mais, para ver se consegue a classificação do Paysandu, para que haja a possibilidade dele ser aproveitado no próximo ano. Então, eu vejo que o Paysandu, com um esforço, claro, grande dos seus jogadores, tem todas as possibilidades de chegar num bom resultado. E o bom resultado para o Paysandu só tem um, é a vitória. Esse negócio de não, o empate é bom, não é bom o empate não para o Paysandu. Paysandu só vitória.
0: É isso. Agora,
4: Beleco, só para atualizar, já estão no BID, tá? Só para atualizar o torcedor.
0: Já estão, então o Cucri está também?
4: Não, o Cucri já está, inclusive, anunciado, apresentado. Não, sim, mas
0: se ele está no BID para essa Série C, então ele deve ser relacionado.
4: Não. Peraí, o Cucri já é outra história. Volto a frisar.
0: Você está falando de quem, então?
4: Não, estou falando dos dois, do
0: Renan?
4: Do Nico e do Renan.
0: Ah, Nico, né? Tá. Nico e
1: Renan. O Nico já está regularizado?
4: O Nico já.
0: Ele teria que estar até hoje, né, para fazer, a não ser que lá na frente precisasse substituir, mas o Paysandu ainda tinha...
4: Mas o Paysandu ainda vai poder substituir, tá?
0: É isso aí. O que é que eu te perguntei, Dini? Vai mudar para segunda-feira, né?
4: Eu acredito que sim. E de repente, né, com o Nico aí, eu acho que ele que teve um bom papel lá no Amazonas, deixa eu esclarecer aqui, que é o seguinte: olha, o atleta com contrato especial de trabalho esportivo, reincidindo na forma do artigo 1º, desse artigo, fica autorizado a transferir-se para outra organização esportiva, independentemente do número de partidas das quais tenha participado na competição. Olha aí. Então, bem como a competição estiver em andamento por ocasião da rescisão contratual, respeitada a data limite das inscrições previstas nos regulamentos de cada modalidade esportiva, no caso, Campeonato Brasileiro Série C Futebol, Valbreco.
0: Perfeitamente. Agora, Dinho, o Magno Fernandes está me mandando aqui o BID também, a inscrição do Cucri, viu? Está aqui, o Cucri também está no BID.
4: Pois é, mas aquela história, o Cucri é para jogar a Copa do Brasil, né, Sub-20 e o Campeonato Paranaense.
0: É, aqui está, sabe como é que é o nome dele? Crovacrete Viviane Kayapok. É isso aí, é o nome do Cucri.
1: O Paysandu agora está trazendo jogadores para complicar o narrador, né?
0: Não, mas
1: o Nico também é...
0: Só Cucri. Não, o Nico está fácil, né, Nico?
1: Sim, mas o que mais?
0: Pede aqui lá. Não tem o Nico, o nome dele inteiro. Como é que
4: não,
0: é o nome?
4: Não, mas vai cair o Nico, Valmir. É. Vai cair o Nico, mas é uma questão de tempo, e aí o Paysandu também vai anunciar o Nico.
0: Pois é, mas eu acho... O nome do Nico é complicado? Tem outro nome fora Nico para chamar? Não, é só Nico, né?
5: Nome grego, tá bom. Eu já narrei jogo com o Papatastopoulos, era o nome do cara que fez o gol em Copa do Mundo. Eu fui olhar o nome dele, é Sócrates. Pô, por que não chama então de Sócrates? Agora, deixa eu trazer informações do Francisco Urbano.
6: O Nico é Schiapacassi.
1: Schiapacassi. É exatamente isso.
6: Então, Nico Schiapacassi, é isso aí.
1: É Nicolas Schiapacassi.
5: Ah, então vai ser Nico, né? Não tinha um cara aqui, Norman Percival Joseph Davis, não era esse o nome do cara?
1: Cacetão.
5: Aí chamaram o cara de Cacetão, que é pra ficar.
6: Tinha aquele também, Dejubarino Júnior Ramos, né,
5: vamos? Dejubarino Benevides.
6: Era melhor chamar de Bené.
5: Nosso querido Bené, Corimba Bené. O nome dele é Dejubarino Benevides Ramos.
1: E Braulino Filizolino de Sena.
5: Tem cada um que eu vou te
1: falar. Jason Dracon Brochado.
5: Não, peraí. Jason, quem é essa fera?
1: Vila.
5: Ah, tá bom. Agora, deixa eu trazer aqui o nosso Francisco Urbano com informações da equipe do Brusque. Fala, Urbano, boa noite.
7: Um abraço, Valmir Rodrigues, ouvintes sintonizados no Cartaz Esportivo, companheiro Rui Guimarães, demais amigos aqui sintonizados no Cartaz Esportivo. Vamos falar do Brusque Futebol Clube, delegação chega à nossa capital amanhã à tarde. E o técnico Igor Magalhães vai comandar treinamento pela parte da manhã no estádio Baenão no próximo domingo, para enfrentar o Paysandu Esporte Clube na segunda-feira às 18 horas no estádio Mangueirão, já valendo para essa fase decisiva do Campeonato Brasileiro da Série C, que vai dar acesso ao Brasileiro do ano de 2027. Né? Então, o time tem como artilheiros dois jogadores, no caso aí, o Adrianinho e João Paulo. Cada um marcou 5 tentos no Campeonato Brasileiro da Série C. Vale ressaltar que na fase classificatória, o Brusque terminou na vice-liderança dos 8 classificados a essa fase decisiva do Campeonato Brasileiro da terceira divisão. E somente uma vitória fora de casa contra a equipe do Maringá pelo placar de 3-2. O Nogueira no gol, Medeiros na lateral direita, João Maestro o primeiro zagueiro, o segundo Cipriano, na lateral esquerda o Davi Gabriel, os três homens de meio campo, o Bernardo, o Gazão e o Ariel, à frente Peterson, Adrianinho e o jogador Mardisson, técnico, volto a dizer, Igor Magalhães. Então, expectativa de uma grande apresentação e pelo menos roubar um ponto e ver uma vitória está de bom tamanho dessa estreia do Brusque, segunda-feira, diante do Paysandu Esporte Clube, jogando fora de casa. A nossa participação no Cartaz Esportivo.
5: Tá bom, esse é o provável Brusque. Agora, Dinho, muita gente perguntando sobre o Castro. Você arriscaria o Castro na zaga desse time para segunda-feira, Dinho?
8: Não, não, não, com certeza não.
5: Eu acho que o Castro...
8: Eu continuo com o Pedro Carreretti e o Lucas Rodrigues, viu?
5: Lucas Rodrigues na lateral.
1: Ou o Gustavo, né, Dinho? Não,
8: não, eu acho que ele vem com o Lucas Rodrigues.
5: Como que você faria, então? Gabriel, Edilson, Carreretti, Lucas Rodrigues, ele lá na lateral esquerda, quem seria?
8: A esquerda?
5: Sim,
8: o Renan. Já é o novato, o Renan.
5: Renan, né? Aí vem Pedro Henrique.
8: Aí Pedro Henrique, não tem mistério. Caio Belo, na frente, aí sim que na frente pode ter novidade, né? Na frente, ele pode mudar, acredito que ele venha com o Tylon, o Ítalo e quem sabe o Juninho.
1: E do lado dos dois, do Caio. O
5: Marcinho, né?
1: É o Marcinho.
8: Pois é, o Marcinho, Pedro Henrique e
1: o
8: Caio.
1: O Marcinho vai jogar?
5: Ele tem condição. Acho que fisicamente ele está bem. Inclusive, conversei essa semana.
8: Ele teve até tempo para melhorar a parte física. O jogo foi sábado.
5: É porque o Cleiton Pego não deve ser o titular, né, Rui? Você colocaria o Cleiton Pego? Ele está perdendo gol demais.
1: Não. Não era o Pego. Eu estava pensando no Radisley, que jogou e a gente não viu ainda um jogo todo. Mas eu acho que o Marcinho, ele vai jogar muito mais como sendo o capitão da equipe, aquele jogador que controla a partida, o jogo e tal. Mas ele é um bom jogador para esse tipo de jogo, porque ele é agressivo também, ele não é aquele cara que só controla.
5: Tá bom, deixa eu abraçar aqui meu amigo Braga, lá no Júlio Cefer, ligado aqui na Clube. Curica da Guitarrada, alô Curica, amanhã ele tá dizendo que tá na Feira do Livro, lá no Hangar, hoje às 20 horas. Por sinal que eu estarei hoje na Feira do Livro, vou levar a Dudinha lá para dar um abraço no menino lá do Trimanos, que ela é fã dos Trimanos, um abraço pro Francisco, para os meninos do Trimanos também. Aliás, hoje eu mandei também, tá nesse momento aqui, mandei uma foto hoje do Cachado, não foi Cachado? Anos 80, campeonato do Juruna, campo da cavalaria, o Cachado.
2: Campo da cavalaria. Telepará, rapaz, é lá no Estrada Nova. Eu acho que o Rui conheceu, o Rui visitou também no Campo da Cavalaria. Tu conhecia, né, era, Rui?
1: Conheci lá.
2: Ali do lado daquela vala da Quintino que dá lá para a Estrada Nova, é, né?
1: Conheci.
5: Foi lá que aquele árbitro se jogou, o árbitro se jogou ali e foi embora, né? Ai, pega. Pelado é muito pai dela.
2: O Matoso deve estar achando
8: que é. Rapaz, eu sou de TV Colosso para cá. Por quê? Campo da Cavalaria.
2: É porque era o quartel da Cavalaria, polícia montada do estado do Pará.
5: Ah, tá. É a polícia montada do estado do Pará, pode crer. Abraçar aqui o Jean Ferreira, no bairro da Guanabara, tá ligado? Rali do Samba. Fala, Rali, um abraço para você. Ele vai estar lá no Maramba hoje, a partir das 22 horas. Um abraço, uma boa noite. Esse pessoal todo ouvindo, todos os dias, acompanhando, né, nessa nossa resenha aqui, todo dia, no fim de tarde, início de noite. Oi.
2: Quando tu fala do Rali, eu só me lembro do Dinho, que ele tinha o que? Meu amigo Paulo Cadiário, que era Dinho que falava isso.
8: Ah, o mestre cavalo. O Cachado estava fazendo campanha aí, eu e o Gaia, a gente fazia a divulgação. Aí o Cachado disse, olha, a gente vai fazer um bingo lá na Neta, e vamos lá, se vocês vão lá. Aí, para começar, tem o mestre cavalo. Aí o mestre cavalo, ô meu compadre Dinho, cadê meu compadre Paulo Cadiário? Nada, meu irmão, quando chegou meia-noite e todo mundo, cadê o candidato? O candidato pegou o beco, meu.
5: Foi embora. Abraço para o José Ribamar Ferreira de Araújo também, aquela fera nos acompanhando. Ao querido Dinho da Mangueira, olha aqui, o nosso Rali está mandando um abraço para o Dinho da Mangueira, o rei lá de
8: Rapaz,
5: Tucuruí.
8: Rapaz, ele me mete em cada uma que eu vou te contar. Isso foi em Tucuruí, Valbreco. Naquele dia que a gente chegou para dormir, não tinha água.
5: Ô, meu Deus do céu. E a gente diz que falta energia em Tucuruí. Ninguém acredita. Bora girar, bora trazer o Paulo Sérgio Pinto.
2: Te vira aí, Valbreco.
5: Vem aí, outubro sub-15, é isso, Sensa? Boa noite.
9: Boa noite para você, Vomir, grande Rui, amigos do Cartaz. É, outubro vem aí com o Campeonato Paraense de Futebol sub-15. Em breve estarão abertas as inscrições para quem quiser participar da competição. Quem quiser é só solicitar informação através do WhatsApp, falar com o Flávio Goiano no telefone 981-17-2907.
5: E amanhã começa, né? A3 no estadual aí, né?
9: É amanhã. Amanhã começará a Série A3. Dois clubes vão subir para chegar à Série B na próxima temporada. Nós teremos 10 horas da manhã no Seju Campo 1, Paraense e Pinheirense, com Matheus Marcos Nascimento. No Seju Campo 2, Esporte Belém e Belenense, com Delson Fernando Freitas da Silva. E no Seju Campo 3, Smack Vênus, com Fabrina Giorgia Figueiredo Flecha. E 17 horas, lá no Rosanão, em Paraupebas, Paraupebas e Gavião Cricatg, com o de Jonathan Costa de Araújo.
5: No começo do feminino, show de gols, hein?
9: Muitos gols na primeira rodada hoje. Paysandu 6, Cabanos 2, Clube do Remo 7, Carajás 0, Boca Juniors 0, Tiradentes 3.
5: Quem é o paraense que vai estrear na Copa do Brasil quarta-feira?
9: Quarta-feira nós teremos dois jogos valendo pela Copa do Brasil Sub-20. Na primeira fase, na Curuzu, Paysandu e Macapá do Amapá. E no Mangueirão, Tunaluso Brasileiro e Batalhão do Tocantins.
5: Tudo bem, vamos lá para o banco. Gel Bezerra vem comigo. Fala, Gel, boa noite.
10: Boa noite, Valmir, Rui, todo o pessoal do Cartaz e você, amigo ouvinte clube. Pois é, rapaz, o técnico José Mourinho deixou o francês Mendy fora da lista do Real Madrid para a primeira fase da Champions League 2026-2027. O lateral esquerdo foi comprado por 50 milhões de euros, cerca de 300 milhões de reais em 2019. E não foi inscrito para a competição, Rui.
5: Tá certo, então tá bom. Tem mais alguma coisa aí?
10: Tem, vamos destacar aqui o Mônaco. Ah. O Mônaco, se você quiser. Ele hoje venceu o PSG.
5: Olha.
10: O Mônaco está sendo dirigido pelo Felipe Luiz. E já foi então para a sua terceira vitória, único 100%, por 9 pontos, portanto. 2 para o Mônaco, 1 para o PSG hoje.
5: Hoje que tem muito futuro, né, Rui? O Felipe Luiz como treinador.
1: É, ele está muito adaptado, né? Eu pensei que ele fosse no Mônaco o Menenger, mas não é. Ele é o treinador da equipe, ele se preparou para isto e ele está realmente na casa dele, né? É onde ele gosta de morar.
5: É ali na Europa, ele gosta de estar por ali. Depois de uma temporada na Espanha, agora está ali em Mônaco, aquela área maravilhosa. Deixa eu trazer, vou voltar aqui com o Cachado. O Dinho, o teu convidado vai ser o presidente, né? Daqui a pouquinho ele vai falar aqui conosco, o Márcio Tuma, mas agora o convidado é do Cachado. Antes do Marcelo Rangel, Cachado,
2: sim,
5: vamos falar dessas eleições aí, a convocação é dia 8 do 10, é isso?
2: É, Valmir, dia 8 de novembro, Não, é, de novo tem eleições no Clube do Remo.
11: Outubro, né? Outubro, né?
2: Não, de novembro.
11: É novembro, novembro? Tá. Novembro.
2: É, dia 8 de novembro. Tá. Então, o doutor Paulo Roberto, né? Paulo Roberto Mendes, é o presidente da Assembleia Geral, já fez a convocação. Então, haverá eleição no dia 8 de novembro para o presidente, vice-presidente, que chama-se os membros do CODI, e também para o CONDEL, que são os membros conselheiros do Conselho Deliberativo do Clube do Remo, né? Já tem calendário, inclusive, para a inscrição de chapas e tudo mais. É só procurar a secretaria do Clube do Remo. Mas a eleição do Clube do Remo será no dia 8 de novembro, Valmir, quando vão escolher o sucessor aí do nosso Antônio Carlos Teixeira Otoniel.
11: É isso aí, 8 de novembro.
2: Eu já tomei conhecimento, Valmir, também, que tem uma chapa aí, que a qualquer momento vem. Eu já até falei aqui na Rádio Clube. Uma chapa apoiada pelo Fábio Bente e pelo Antônio Carlos Teixeira Otoniel. O Glauber Gonçalves, como candidato a presidente, na vice, o doutor Jean Clay, que está, inclusive, num congresso lá em Minas Gerais. Minas Gerais, um congresso de dores, olha. Ele até, Valmir, eu falei isso hoje no Clube na Bola, ele comprou um aparelho laser, né? Robótico, com braço robótico, que tira dores. Os grandes clubes do Brasil têm, ele comprou para a clínica dele, né? Muito feliz, lá em Belo Horizonte, no congresso. E esse aparelho, ele disse que também vai servir para tirar dores de jogadores do Clube do Remo quando estiverem nessa situação. Quer dizer, um negócio moderníssimo que os grandes clubes do mundo têm.
11: Perfeitamente. Chama aí o nosso Marcelo Rangel para falar.
2: Poxa, Marcelo Rangel, estou muito feliz, né? O Marcelo já sabe que fiquei muito feliz de ver todo mundo na Toca do Leão, quase 50 dias. Mas eu quero que você também fale aí desses jogos aí, que o Remo vem aí, que tem que ganhar domingo, né, Marcelo?
12: Obrigado. Uma alegria muito grande, né, você ter um filho, né, e eu vou pro meu segundo agora, tem uma menina, agora eu vou pro Miguel, né, segundo filho, a gente descobriu há pouco tempo, é bênção, né, filhos são bênção na nossa vida, é uma motivação a mais pra gente estar sempre dando o nosso melhor, né, no nosso trabalho, em tudo que a gente for se propor a fazer, então fico muito feliz com a chegada aí, né, a gente sempre pede a Deus que venha com muita saúde e a chegada de uma nova criança na nossa família.
13: Dia de treino, então, só com um sorriso no rosto, hein, Rangel?
12: Cara, é igual eu disse, é uma motivação, né? Uma alegria, uma felicidade. Era um planejado também, uma coisa que eu e minha esposa, nós buscávamos para esse momento. Deus concedeu, né, num momento especial da minha carreira, da nossa vida, né, num clube que a gente ama e valoriza, num campeonato brasileiro de Série A. Então, muitas coisas...
11: É isso aí, vem o Miguelzinho aí na parada, e vai nascer aqui no Pará, né? Vai ser paraense. Deixa eu trazer o Bola de Fogo aqui para falar com o seu convidado. Quem vem lá? O presidente do Papão. Fala aí, Gênio.
14: Você sabe que hoje no centro de treinamento estivemos lá com toda a diretoria, né? O Ícaro, o presidente, o Leonardo Lopes Maia, toda a turma que está... A obra está a todo vapor, Leonardo Lopes Maia, toda a turma... que está a obra.

0: é a parte estrutural de saúde e performance, de lavanderia, rouparia, refeitório, está sendo levada, tocada pela iniciativa privada, em apoio ao Paysandu, com intermediação do governo do estado. E a gente, com recursos próprios e governança do Paysandu, com a ajuda muito grande do Matheus, a gente tem feito também já uma finalização do campo 3 e preparado a terraplanagem do campo 4. A gente vai ser um campo de grama sintética. É um campo que ainda não vai ser finalizado agora, mas que a gente está preparando todas as bases para que em 2027, tendo uma oportunidade, recebendo algum recurso, a gente vai investir para a conclusão desse quarto campo. E o terceiro campo já é um campo que a gente tem aí uma previsão de nos próximos 60 dias, 90 dias, a gente já começar a plantar a grama e ano que vem ele está totalmente funcional como os nossos outros dois, para que a gente tenha realmente esse CT aqui em pleno funcionamento. E é algo que é muito importante para que os atletas enxerguem o quanto o Paysandu está investindo em estrutura, está investindo em vida, né? Investindo na qualidade de vida dos atletas, né? Em possibilitar a retaguarda para que eles performem muito bem dentro de campo. Isso acho que vai nos colocando em outro patamar e vai nos permitindo sonhar que no retorno à elite a gente vai ter toda a estrutura para segurar esse retorno e ficarmos.
1: Porque uma coisa é você trabalhar para chegar, e outra coisa é você se preparar para chegar e ficar, né?
0: Pois é, a gente já viu que em algum momento nós chegamos lá, chegamos a participar de uma competição internacional, Libertadores, fomos o único clube do Norte que teve esse feito, mas depois acabamos indo por um caminho de decesso, né? E hoje estamos buscando esse retorno com um apoio muito grande dos nossos diretores. Eu sempre repriso, já falei isso para ti outras vezes, Dinho, a gente não faz nada sozinho, né? Então tem uma turma muito boa que está do nosso lado, realmente ombro a ombro, fazendo a coisa acontecer, acreditando no projeto, porque as pessoas que estão hoje com a gente, né, Matheus aqui é um símbolo disso, está aqui do lado, e tem muitos outros também que têm nos ajudado bastante, mas são pessoas que acreditam no projeto. Então isso é muito mais do que simplesmente ajudar num bicho, ajudar ali numa coisa pontual, numa campanha, numa rifa. Não, é acreditar no projeto, é estar lado a lado, entendendo que o Paysandu precisa se estruturar para ele voltar a estar na elite do futebol nacional e internacional.
1: Me fale dessas salas administrativas, além dos campos, tudo praticamente vai acontecer aqui no centro de treinamento.
0: Pois é, eu vou te explicar. Hoje, os nossos atletas, eles se apresentam na Curuzu, fazem uma parte das atividades lá na Curuzu, a academia fica lá, e aí depois eles vêm para cá, vêm de ônibus para cá e fazem os treinamentos em campo aqui. E depois voltam para Curuzu, onde tem um vestiário. Então, esse espaço aqui de ida, de retorno, essa logística, ela não é boa. Então, a intenção é que a gente possa ter tudo isso concentrado na mesma área. Então, a parte da fisiologia, a parte da fisioterapia, a parte da saúde, da recuperação, a parte da academia, né, da piscina que vai ter própria para a recuperação também dos atletas. Então, a intenção é que eles possam se apresentar aqui, possam fazer suas refeições aqui, quando necessário, e desenvolver todo o treinamento. Acho que isso aí vai ser muito bom para a rotina diária do atleta, e eu tenho certeza que vai fazer diferença também no rendimento esportivo.
2: Perfeitamente. Está aí o Márcio Tuma, presidente do Paysandu. Não é só campo de futebol, é estrutura também. Cachado, o Marcelo Rangel está contigo para falar mais dois minutinhos aí. Chama ele aí.
3: Exatamente. O Marcelo Rangel fala aí, né, Marcelo Rangel, desse jogo aí, quanto foi o Flamengo.
4: Entrevista coletiva desta sexta-feira, hoje, com o Marcelo vai ficar Rangel, os amigos da imprensa.
2: É isso, Cachado?
3: Não fala muito.
2: Vamos para o intervalo, daqui a pouquinho a gente volta.

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5: Na quarta-feira acontecerá a segunda rodada do Campeonato Paraense da Série 3. Belenense e Vila Rica vão jogar no Seju, 15h30, com Gleico Oliveira Pinheiro. Lá em Bom Jesus do Tocantins tem Gavião Glicate G e Altamira, com Suane e Aires de Souza. Na quinta-feira, no Humberto Parente, em Abaitetuba, Vênus e Pedreira, com Alexandre da Costa Xavier. E no Abelardo Codru, em Icoraci, Pinheirense e Tesla, com Danilo Alfaia Ferreira Soares. 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
6: E hoje pelo campeonato inglês, Ipswich 0, Liverpool 2, com dois gols do Isaac Sueco, que marcou para o Liverpool. Genoa 1-4 pelo campeonato italiano, campeonato espanhol, Real Betis 1, Real Madrid 0. Pelo campeonato português, o Futebol Clube Porto, 100% de aproveitamento, com 15 pontos, fez 2-1 em cima do Moreirense. 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
8: Olá, boa noite.
9: Boa noite para você que nos acompanha em todo o país.
8: Sexta-feira, 4 de setembro de 2026.
9: Vamos ao destaque do dia.
8: Acesso à justiça.
9: Leis criam fundos para modernizar instituições e ampliar a capacidade de atendimento à população. Pablo Mundi.
10: Os recursos poderão ser usados na compra de equipamentos e softwares, infraestrutura, capacitação e modernização dos serviços.
8: Setembro amarelo.
9: Saiba como buscar acolhimento em saúde mental na rede pública de saúde. Márcia Fernandes.
11: Quando o sofrimento for persistente e prejudicar a rotina, os estudos, o trabalho ou as relações, é importante buscar atendimento nas unidades básicas de saúde ou direto nos centros de atenção psicossocial.
8: Brasil completa 10 anos sem raiva humana transmitida por cães.
9: Mas a prevenção continua. Mantenha a vacinação em dia e proteja seu animal de estimação. Graziele Bezerra.
12: O objetivo da mobilização é vacinar principalmente na região de fronteira. Meta é imunizar 28 milhões. De animais em todo o país.
8: Hoje, na apresentação da Voz do Brasil, Luciano Seixas e Mariana Jungmann.
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8: Novas leis que criam fundos para modernizar instituições do sistema de justiça.
9: Também foram atualizados os valores das custas dos processos judiciais.
8: Mais pessoas que recebem até R$ 5 mil por mês podem requerer gratuidade da justiça.
10: 4 novas estruturas passam a ter recursos próprios para modernizar o sistema de justiça da União. As leis criam fundos para a Justiça Federal, o Superior Tribunal de Justiça, a Defensoria Pública da União e o Ministério Público da União. Os recursos poderão ser usados na compra de equipamentos e softwares, infraestrutura, capacitação e modernização dos serviços. Na Defensoria Pública, também poderão financiar ações de atendimento a grupos vulneráveis. No Ministério Público, estão previstas iniciativas de atendimento à sociedade e às vítimas. O ministro da Justiça e Segurança Pública, Wellington César Lima e Silva, falou sobre os efeitos esperados para mudanças para o sistema de justiça.
13: Todo o sistema de justiça da União, o Judiciário, o Ministério Público e a Defensoria, tem condições efetivas de se reestruturar para prestar melhor o serviço.
10: A nova legislação também muda o valor das custas dos processos na Justiça Federal. A cobrança passa de 1% para uma faixa entre 2% e 3% do valor da causa. O valor mínimo será de R$ 193,20 e o máximo de R$ 107.332,80. O advogado-geral da União, Jorge Messias, fala sobre os impactos das mudanças.
14: Estes recursos novos da atualização das custas permitirá que estas instituições ampliem o seu parque tecnológico, invistam em inteligência artificial, ampliem o seu planejamento.
10: Quem não tem condições de pagar, continua podendo pedir a gratuidade da justiça. Pessoas com renda de até R$ 5.000 por mês passam a ter presunção de hipossuficiência, sem impedir a análise de cada caso. Reportagem Pablo Mundim.
9: Tecnologia aliada ao aprendizado na sala de aula.
8: Mais de 108 mil escolas de todo o país contam atualmente com estrutura adequada de internet para o ensino.
9: Os dados foram divulgados pelo Ministério da Educação, que realiza monitoramento nacional e avalia as condições de acesso à conexão banda larga nas redes públicas de ensino.
15: O Ministério da Educação atualizou os dados sobre as condições de conectividade das escolas públicas em todo o país. As informações são resultado do painel de monitoramento da Estratégia Nacional de Escolas Conectadas, realizado pelo MEC. 108.658 escolas públicas estão conectadas dentro dos parâmetros adequados, que envolvem o acesso à energia elétrica adequada, o serviço de conexão à internet para uso pedagógico e a cobertura de Wi-Fi. Ao todo, foram 138.086 escolas públicas monitoradas. Os dados do painel de monitoramento do MEC apontam que quase 137 mil delas em todo o país estão com condições adequadas de energia elétrica para suporte de conectividade. O monitoramento também aponta que cerca de 80% desse total de escolas tem velocidade de internet adequada para atividades pedagógicas, enquanto quase 81% tem cobertura de rede Wi-Fi dentro dos parâmetros estabelecidos. Para avaliar as condições de conectividade das instituições, o Ministério utiliza o indicador Escolas Conectadas. A metodologia classifica as escolas em 6 níveis, a partir da análise conjunta das condições de energia, internet e Wi-Fi. Locução, Leôncio Almeida. Reportagem, Flávia Fernanda de Souza.
8: Uma rede vai monitorar a situação da educação especial inclusiva no Brasil.
9: O observatório será criado a partir de um edital que já está aberto.
8: A ideia é produzir indicadores e pesquisas para apoiar a criação de políticas públicas na área.
16: O edital vai criar o Observatório da Educação Inclusiva, rede que vai reunir universidades públicas de todo o país para estudar e acompanhar como está sendo oferecida a educação especial para estudantes com deficiência, transtornos e altas habilidades. Segundo Zara Figueiredo, secretária de Educação Continuada, Alfabetização de Jovens e Adultos, Diversidade e Inclusão do Ministério da Educação, existe hoje uma lacuna no monitoramento da educação especial brasileira e o observatório vem para cumprir essa função.
17: Hoje, nós não temos nenhuma base nacional atualizada com as informações sobre organismos e secretarias de políticas para as mulheres nos estados nem nos municípios. Logo, nós temos uma lacuna de informação no que se refere à estrutura destes organismos, à sua capacidade de gestão, às dificuldades que são enfrentadas no cotidiano da atuação destes organismos.
16: Na prática, o observatório vai reunir pesquisadores de diferentes regiões do Brasil para produzir informações sobre a educação inclusiva. A ideia é que, com esses dados, as políticas públicas sejam mais efetivas e direcionadas. As inscrições no edital estão abertas até o dia 5 de outubro. As instituições de ensino devem submeter as propostas para integrar o observatório. A coordenadora geral de formação docente e valorização das licenciaturas da CAPES, Lorena Lins, dá mais detalhes de como vai funcionar a rede.
18: Essa rede de instituições, ela vai ser selecionada pela CAPES por meio do edital que está aberto, e depois que essa rede tiver aprovada, né, em edital, então ela será a rede que vai monitorar, criar esses indicadores e fazer a avaliação dessas políticas.
16: Segundo Francisco Moraes da Costa Marques, coordenador-geral de avaliação, monitoramento e fortalecimento da política de diversidade do MEC, as instituições interessadas não devem deixar para enviar a proposta na última hora.
19: Porque a instituição, as instituições interessadas têm que apresentar a proposta já com a rede formada. Então tem todo um trabalho prévio que tem que ser feito agora, durante o período de inscrições, para construir essa rede.
16: O edital prevê 8 milhões de reais em bolsas e os projetos poderão durar até 36 meses. Mais informações sobre o edital, as inscrições e os valores das bolsas podem ser obtidas pelo e-mail obeduc.ei@caps.gov.br. Reportagem Luciana Colares de Holanda.
20: E uma dica para quem quer abrir o próprio negócio e foi estudante do FIES, o Fundo de Financiamento Estudantil.
21: Está disponível uma linha de crédito especial para financiar atividades profissionais de quem se formou e está em dia com o pagamento do fundo.
20: O financiamento deve estar na fase de amortização há pelo menos 3 anos ou ter sido quitado a partir de janeiro desse ano.
21: A coordenadora-geral de Política Fiscal do Ministério da Fazenda, Ana Paula Garcia, explica que o crédito funciona como incentivo a quem está com o pagamento em dia.
22: Quando essa pessoa, ela terminou a graduação, está pagando direitinho, ela já mostrou que ela é uma ótima pagadora e está querendo dar um apoio para ela. Muitas das pessoas que estavam te chamando do FIES vieram a dizer, já eram empreendedoras.
20: O limite da linha de crédito para pessoa física é de R$ 80 mil, com até 60 meses para pagar e 6 meses de carência.
21: Já no caso de pessoas jurídicas, o crédito pode chegar até R$ 180 mil, com prazo de até 96 meses.
20: As contratações podem ser feitas pelo Banco do Brasil ou pela Caixa Econômica Federal.
21: Os gabaritos das provas do Exame Nacional para a Certificação de Competências de Jovens e Adultos, o ENSEJA 2026, já podem ser consultados pelos participantes.
20: Os arquivos estão disponíveis no portal do Instituto Nacional de Estudos e Pesquisas Educacionais Anísio Teixeira, o INEP, e organizados por área de conhecimento.
21: Os resultados individuais serão divulgados em 14 de dezembro.
20: O ENSEJA é destinado a jovens e adultos que não concluíram os estudos na idade apropriada, com participação voluntária e gratuita.
21: Para conferir, acesse ensejanacional.inep.gov.br.
20: Começa hoje nova etapa do Censo de Políticas para as Mulheres.
21: A iniciativa vai levantar a estrutura, o funcionamento, a capacidade e a atuação de órgãos públicos para o público feminino.
20: E as informações coletadas vão apoiar o planejamento, o monitoramento e o fortalecimento das políticas para as mulheres.
21: É o que explica Vanessa De Bortoli. Ela é secretária de Avaliação, Monitoramento e Gestão da Informação do Ministério das Mulheres.
17: Hoje, nós não temos nenhuma base nacional atualizada com as informações sobre organismos e secretarias de políticas para as mulheres nos estados nem nos municípios. Logo, nós temos uma lacuna de informação no que se refere à estrutura destes organismos, à sua capacidade de gestão, às dificuldades que são enfrentadas no cotidiano da atuação destes organismos. Logo, o censo, ele vem com o objetivo de cobrir essa lacuna e, para isso, serão convidados mais de 2 mil organismos e secretarias de políticas para as mulheres no Brasil.
20: O link para preenchimento está sendo enviado pelo Ministério das Mulheres. Quem não recebeu, pode solicitar um novo envio para o e-mail censo@mulheres.gov.br.
21: O prazo para preenchimento do questionário vai até 5 de outubro de 2026.
20: Este mês é conhecido como Setembro Amarelo, uma campanha nacional de valorização da vida e de proteção à saúde mental.
21: Quem precisa de cuidados pode acessar diferentes serviços no Sistema Único de Saúde.
20: É o que vamos ouvir agora na reportagem de Márcia Fernandes.
0: Na região da Ponte Alta, no Gama, a 40 minutos do centro de Brasília, uma fila de pessoas aguarda atendimento no CAPS, Centro de Atenção Psicossocial. Esses locais reúnem diferentes serviços voltados para a saúde mental. Além de psicólogos e psiquiatras, também contam com o trabalho de enfermeiros, terapeutas ocupacionais e assistentes sociais. Essa unidade do Gama disponibiliza ainda outras atividades, como crochê e pintura. A gerente do CAPS, Adriana Câmara, explica que a avaliação de cada paciente é feita de forma individual.
1: O paciente chega e ele é avaliado por uma equipe multi, né? E dessa avaliação a gente ver a demanda dele, se realmente é demanda para CAPS ou se ele pode ser referenciado para a rede. Então a gente vai avaliando, né? Se ele deixou de ter a vida dele minimamente, né, fazer as coisas básicas, então a gente começa a construir um plano terapêutico com ele.
0: Pacientes com problemas relacionados a jogos e apostas e dependentes químicos também encontram acolhimento nos CAPS. Esses centros fazem parte de uma rede de cuidados de promoção da saúde mental, que funciona de forma articulada, de acordo com o diretor do Departamento de Saúde Mental, Álcool e Outras Drogas, do Ministério da Saúde, Marcelo Quimatti.
2: A área de saúde mental, hoje, é a maior preocupação de saúde do brasileiro. Ela envolve muitos fenômenos diferentes, muitas formas de expressar. Então, a rede de urgência e emergência, ela tem um componente de atenção à saúde mental, os consultórios na rua têm um campo forte de atuação de saúde mental junto à população em situação de rua. De uma forma geral, todo o Sistema Único de Saúde, os dispositivos, eles têm um componente de atuação na saúde mental e que funcionam de uma forma articulada e serviços que têm uma especificidade maior.
0: Quando o sofrimento psíquico for persistente, prejudicar a rotina, os estudos, o trabalho ou as relações, é importante buscar atendimento nas unidades básicas de saúde ou direto no Centro de Atenção Psicossocial. O atendimento pode ser iniciado por escolha própria ou por meio de encaminhamento de outros serviços da rede. Lembrando que o SUS também oferece consultas por teleatendimento em saúde mental para mulheres em situação de violência, mães atípicas e cuidadoras de pessoas com deficiência ou doenças raras. Reportagem Márcia Fernandes.
21: Serviços mediados por aplicativos e plataformas digitais já mobilizam 2 milhões de pessoas no mercado de trabalho.
20: É o que apontam dados da Pesquisa Nacional por Amostra de Domicílios Contínua, divulgados hoje pelo IBGE.
21: Os números mostram um crescimento de 17% desse ramo no terceiro trimestre de 2025.
20: A pesquisa considera trabalhadores que usam plataformas para oferecer serviços profissionais e também os chamados serviços gerais, como pequenos reparos e limpezas domiciliares.
21: Desse total, mais da metade atua no transporte particular de passageiros. O técnico da pesquisa PNAD Contínua, Gustavo Fontes, destaca essa expansão.
23: No Brasil, em 2025, havia aproximadamente 2 milhões de pessoas que realizavam trabalho por meio de plataformas digitais de serviços. Analisando por tipos de aplicativos de serviços, o maior contingente, né, de plataformizadas exercia o trabalho por meio de aplicativos de transporte particular de passageiros. Em seguida, vinham os aplicativos de entrega, né? Observamos que houve um importante crescimento de 9,1% em comparação a 2024. Observa-se um predomínio, né, de trabalhadores por conta própria, né, quase 87%. Dos plataformizados. E analisando o perfil sociodemográfico, né, dos ocupados plataformizados no trabalho principal, observa-se mais de 80% desses trabalhadores eram homens, enquanto as mulheres eram apenas 15,6%.
20: No mês de agosto de 2026, o Brasil vendeu para fora um volume maior do que comprou.
21: O saldo da chamada balança comercial ficou em 7 bilhões e 394 milhões de dólares e registrou um crescimento de 23,8% em relação ao mesmo mês do ano anterior.
20: O desempenho foi impulsionado pelo crescimento das exportações no mês, que avançaram quase 12,2%, com destaque para agropecuária, indústria extrativista e de transformação.
21: De janeiro a agosto, a balança apresentou um superávit de mais de 55 bilhões de dólares, com um aumento de 28,2%.
20: Vacine o seu bichinho contra a raiva.
21: Campanha tem como foco as regiões de fronteira, em cooperação com os países vizinhos.
20: A vacinação contra a raiva em cães e gatos é obrigatória por lei no Brasil.
21: A meta é imunizar 28 milhões de animais em todo o país.
20: O objetivo da mobilização é vacinar cães e gatos contra a raiva, principalmente na região de fronteira. De acordo com o diretor do Departamento de Doenças Transmissíveis do Ministério da Saúde, Francisco Edilson Ferreira, a campanha está em andamento em 23 estados, mas com atenção especial ao Acre, Rondônia e Mato Grosso do Sul.
3: A região da fronteira é uma região mais vulnerável para que a gente possa ter reintrodução do vírus, da variante canina, que a gente chama, que é o vírus da variante 1 e 2 da raiva e que circula ainda em países vizinhos como Bolívia e Peru. Então o objetivo dessa mobilização é a gente garantir uma cobertura vacinal boa nos nossos municípios de fronteira e ao mesmo tempo também mobilizar os países vizinhos a também manter essas coberturas altas.
20: O diretor Francisco Edilson lembra que a meta é imunizar 28 milhões de animais em todo o país e que a vacina é a melhor forma de proteção.
3: Para que evite que eles possam adoecer. E a raiva é uma doença praticamente 100% letal após a manifestação de sinais. Então o animal morre, então a gente protege a saúde dos animais e, consequentemente, também a gente protege o ser humano para que, caso um ser humano entre em contato com um animal e seja agredido, esse animal, a gente tem um risco bem menor dele estar infectado e poder também provocar a doença no ser humano.
20: Há 10 anos, o Brasil não registra a circulação da variante canina da raiva. Os 37 casos de raiva humana ocorridos na última década estão associados a variantes silvestres e grande parte deles tem o envolvimento de morcegos. Mesmo assim, é importante manter em dia a vacinação de cães e gatos e a vigilância de animais suspeitos, como explica o veterinário Márcio Bicalho.
4: É muito comum, fazendas, cidades muito próximas a áreas ambientais onde você tem esses animais, aí as pessoas têm a mania de deixar o animal solto, né? Criar o cão e o gato à vontade, bicho no ambiente. E esses animais entram na área de mata, têm contato com os animais doentes e trazem o vírus para casa. Ou com o morcego, trazem o vírus para casa.
20: A raiva pode ser letal se não for tratada imediatamente. Em caso de mordida, arranhão ou contato de risco com a saliva de mamíferos, a orientação é lavar o local com água e sabão e procurar um serviço de saúde o mais rápido possível, mesmo que o ferimento pareça pequeno. Reportagem Graziele Bezerra. A Voz pelo Brasil. Hoje vamos viajar pela Estrada Real, que tem 1.630 quilômetros, passando por Minas Gerais, Rio de Janeiro e São Paulo.
21: Ela é muito mais do que um caminho antigo, é um pedaço da história do Brasil que continua vivo.
20: Reconhecida como Monumento Nacional em 2023, a rota guarda as marcas do período colonial, do ciclo do ouro e dos momentos importantes da formação do país.
21: E às vésperas do 7 de setembro, a Estrada Real também ajuda a contar a história de caminhos por onde passaram riquezas, pessoas, ideias e movimentos que ajudaram a transformar o Brasil.
5: Antes do carro, do ônibus e das estradas asfaltadas, era por aqui que viajantes tropeiros e aventureiros cruzavam as montanhas de Minas. Símbolo do auge da mineração, a Estrada Real passa por mais de 180 cidades de Minas Gerais, Rio de Janeiro e São Paulo. Hoje, esses antigos caminhos formam uma das grandes rotas de turismo histórico do Brasil. São mais de 1.600 quilômetros divididos em 4 caminhos. O velho, o novo, o dos diamantes e o do Sabarabuçu. Reconhecida pelo governo federal em 2023 como Monumento Nacional, a Estrada Real nasceu ainda no período colonial. A coroa portuguesa oficializou os caminhos usados para levar o ouro e diamantes das regiões mineradoras até os portos. Séculos depois, o que era caminho de exploração virou roteiro de descoberta. E tem até passaporte para quem quiser registrar a viagem. Gratuito, o passaporte Estrada Real pode ser usado nas versões física ou virtual. Pelo caminho, o viajante coleciona carimbos nas cidades da rota. A influenciadora digital Graziela Guimarães fez a viagem com o marido e, segundo ela, depois do primeiro carimbo, fica difícil parar.
6: Nós nos cadastramos, né, no site da Estrada Real para ter direito ao passaporte, para experiência ser bacana mesmo. A Estrada Real, ele disponibiliza, né, o PDF mostrando todas as cidades que você consegue pegar esse carimbo. A gente conseguiu 21 carimbos passando nas cidades.
5: Mas é só deixar os centros históricos para perceber que a Estrada Real não é apenas uma viagem ao passado. É o que conta o guia Felipe Bezerra sobre a Serra do Espinhaço.
7: E a gente tem uma aula de geografia a céu aberto nessa viagem o tempo inteiro. Porque o que o Espinhaço faz? O Espinhaço, ele divide tudo que está à direita da cordilheira do Espinhaço, é a Mata Atlântica. No alto da serra são os campos rupestres. E à esquerda da serra começa o Cerrado Brasileiro. Então, no mesmo dia, você consegue sair do Cerrado, atravessar um campo de altitude e descer para a Mata Atlântica.
5: Há coisas que não aparecem no mapa. Pertinho de Diamantina fica a Ervanaria de Marcos Guião. Há 25 anos, ele recebe curiosos pelos aromas e propriedades medicinais de espécies da região.
7: Eu costumo dizer que lá é um jardim de delícias, né? Porque você experimenta uma planta, você sente o cheiro de outra. Ah, essa é doce, essa é azeda, essa é amarga, essa é salgada. E aí você vai, né? Uma viagem, né? De que a gente chama de testes dos sentidos, né? Você vai ver o cheiro, você vai ver a cor, você vai ver o gosto. Então, o tempo todo é uma área pequena que você faz um passeio que termina no pé da cachoeira da cidade.
11: Ei, trembão!
5: Na Estrada Real, cada um pode escolher o caminho, o ritmo e a experiência. Pode ser de carro, a pé, de bicicleta, uma trilha, uma mesa com comida mineira. Talvez seja essa a melhor lembrança que o viajante leva da Estrada Real, que alguns caminhos não servem apenas para levar a um destino. Segundo o guia Felipe Bezerra, servem para a gente descobrir o que existe pelo caminho.
7: Os principais atrativos que eu brinco são os diamantes do caminho e o ouro do caminho, são as pessoas. São as pessoas com quem a gente convive, com quem a gente apresenta, porque acaba que elas são tão atrativas para quem recebe, quanto quem recebe é atrativo para elas, sabe?
5: Com sonorização de Reinaldo dos Santos, reportagem Karine Melo.
20: Na próxima sexta-feira, a gente continua a nossa viagem pelo Brasil. Nossa parada será no Parque Nacional da Serra da Capivara, no Piauí.
21: Criado em 1979, o local foi reconhecido como Patrimônio Cultural da Humanidade pela Unesco em 1991.
20: E essas foram as notícias do governo federal.
21: Fique agora com as notícias do Poder Judiciário e do Congresso Nacional. Boa noite, um bom fim de semana.
20: A gente volta segunda-feira. Boa noite.
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24: Presidente do Supremo participa de cerimônia no Planalto de criação de fundos para a Justiça Federal e STJ.
25: Justiça barra candidatura de José Roberto Arruda ao governo do Distrito Federal.
24: Patroa que mantinha empregada doméstica em regime de trabalho escravo volta a ter o nome na lista suja do governo.
25: Boa noite, eu sou Arthur Filho.
24: E eu sou Walter Lima.
25: O presidente do STF, do CNJ, ministro Edson Fachin, participou na manhã de hoje de uma cerimônia no Palácio do Planalto para a sanção de leis que criam e reestruturam fundos especiais do sistema de justiça, com destaque para o Fundo Especial da Justiça Federal e o Fundo Especial do Superior Tribunal de Justiça.
24: Ao final do discurso que fez durante evento no Planalto, o ministro Edson Fachin fez um pronunciamento sobre o momento vivenciado pelo Supremo Tribunal Federal. Vamos ouvir.
8: As instituições da República precisam ser preservadas. Nenhuma autoridade está acima da Constituição. Nenhum poder está acima da lei. Não haverá precipitação, mas tampouco omissão. A resposta institucional será firme, proporcional e rigorosa. Os acontecimentos recentes demonstram o acerto e a urgência de três metas de nossa gestão: a adoção de um código de ética, o fim do inquérito das fake news e a modernização do sistema de justiça.
25: Sancionada hoje a nova lei de custas da Justiça Federal e do Superior Tribunal de Justiça.
24: O presidente do STJ, ministro Luiz Felipe Salomão, participou da cerimônia com outras autoridades dos três poderes. Fátima Uchoa.
9: Segundo o ministro Salomão, a nova lei atualiza um modelo vigente há mais de duas décadas e contribui para ampliar o acesso da população à justiça federal, inclusive estabelece critérios para a gratuidade da justiça. Ele ainda destacou que a mudança busca ampliar o acesso aos serviços oferecidos, por exemplo, ao aposentado, à mãe que pede o benefício para o filho com deficiência, ao agricultor familiar e ao pescador artesanal. Ainda segundo o presidente do STJ, a nova lei protege os mais vulneráveis, estabelece a cobrança proporcional das custas processuais para causas de maior valor e transforma os recursos arrecadados em serviços para a sociedade.
25: Após acolher pedido do Ministério Público Eleitoral, Justiça barra a candidatura de José Roberto Arruda ao governo do Distrito Federal.
24: O candidato foi considerado inelegível em razão de 6 condenações por improbidade administrativa. Vanessa Pereira.
10: A decisão do Tribunal Regional Eleitoral do Distrito Federal considera 6 condenações do ex-governador por atos dolosos de improbidade administrativa. Segundo o tribunal, as condenações são sucessivas e autônomas, por isso foi aplicada a regra que limita a restrição dos direitos políticos a até 12 anos. O tribunal apontou que a inelegibilidade pode ser contada a partir de 2018 ou da condenação mais recente, de junho de 2026. A defesa ainda pode recorrer ao TSE. Até uma decisão definitiva, Arruda pode continuar em campanha, inclusive no horário eleitoral.
25: Patroa que mantinha a mulher em condição análoga à escravidão volta a ter nome na lista suja do trabalho escravo.
24: A decisão é do Tribunal Superior do Trabalho. Marla Lacerda.
13: A empregadora, esposa de um desembargador em Santa Catarina. Ela mantinha em casa uma empregada doméstica que não recebia salário nem tirava folga. Essa situação fez o nome da patroa parar na lista suja do governo federal, mas o Tribunal Regional do Trabalho retirou. Diante disso, a Advocacia Geral da União acionou o TST, que anulou o processo do TRT, fazendo o nome da patroa voltar à lista suja.
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25: A você, uma boa noite.
24: Tenha um ótimo fim de semana.
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15: Eu sou Paula Groba e estes são os destaques de hoje do Jornal do Senado, que começa agora. O Senado aprova a proposta que reduz juros do seguro rural. Avançam novas regras para publicidade de apostas online. Sugestão de cidadão vira projeto para regulamentar psicoterapia. Boa noite.
1: Para quem vive da produção no campo, ter acesso a crédito e proteção contra prejuízos pode fazer toda a diferença. Para facilitar esse acesso, o Senado aprovou uma proposta que reformula o seguro rural no Brasil, com previsão de juros menores e prioridade para produtores em operações de crédito. A medida também muda as regras de acesso ao seguro. Repórter Pedro Pince.
16: O custo do seguro será bancado por um fundo com recursos públicos, chamado de Fundo Catástrofe. Ele está previsto em lei desde 2010, mas nunca funcionou por falta de recursos contínuos e de regulamentação. Agora, o projeto busca suprir essa lacuna e prevê a administração do fundo por pessoa jurídica, da qual poderão participar, na condição de cotistas, as sociedades seguradoras, as sociedades cooperativas de seguros, as sociedades resseguradoras, empresas da cadeia produtiva do agronegócio e cooperativas da produção agropecuária. O texto também cria novos benefícios para as operações de crédito rural que têm a proteção do seguro. As mudanças feitas pela Câmara foram principalmente para detalhar as regras do seguro quando ele for usado como garantia em empréstimos rurais. A autora da proposta, a senadora Tereza Cristina, do Progressistas de Mato Grosso do Sul, lembrou que os produtores rurais esperavam a aprovação da proposta.
17: Ou seja, o seguro rural, com certeza, ele vai contribuir para a estabilidade da renda agrícola, e é isso que nós precisamos. E para também a segurança alimentar do nosso país, reduzindo a vulnerabilidade do produtor, estabilizando as cadeias produtivas e fortalecendo a resiliência do setor frente às mudanças climáticas.
16: Para contar como garantia de empréstimo do setor rural, o banco poderá exigir que a apólice de seguro contenha algumas cláusulas específicas, como cessão fiduciária, em que o devedor transfere temporariamente a titularidade de um direito ou crédito ao credor até que a dívida seja paga. O texto segue agora para a sanção presidencial.
1: Senadores também aprovaram regras mais claras para a regularização de propriedades embargadas por crime ambiental. Pelo projeto, se o órgão ambiental não se manifestar sobre o acordo de regularização em 60 dias, o proprietário pode voltar a produzir. Repórter Raíssa Abreu.
18: A proposta teve como relator o senador Zequinha Marinho, do Podemos do Pará, e prevê que o órgão ambiental informe os proprietários infratores sobre a possibilidade do acordo de regularização logo na notificação da irregularidade. Com 60 dias sem resposta do órgão ambiental, o produtor volta à atividade. O autor, senador Sérgio Petecão, do PSD do Acre, disse que a medida vai beneficiar especialmente os pequenos produtores.
19: Hoje, os órgãos dão-lhe um embargo de gaveta de 3, 4, 5 anos, essa pessoa fica totalmente impossibilitada de fazer qualquer coisa. Porque, da forma que nós estamos hoje, é uma luta desigual com os nossos produtores.
18: O projeto foi enviado à Câmara dos Deputados.
1: Na Amazônia, chegar até uma escola pode ser um desafio. Grandes distâncias, transporte difícil e falta de infraestrutura são alguns dos obstáculos enfrentados pela educação na região. Para levar em conta essas diferenças, a Comissão de Assuntos Econômicos aprovou a criação do Fator Amazônico para a Educação Básica. A proposta prevê que a distribuição de recursos federais considere as particularidades da Amazônia Legal. Repórter Marcela Cunha.
22: A proposta cria um índice, o Fator Amazônico, para que a distribuição de recursos federais leve em conta características como as grandes distâncias, a baixa densidade populacional e as dificuldades de transporte e infraestrutura. Durante a discussão, o senador Oriovisto Guimarães, do PSDB do Paraná, questionou se o aumento dos recursos destinados à Amazônia poderia reduzir o que é aplicado em outras regiões. Relator do projeto, o senador Eduardo Braga, do MDB do Amazonas, afirmou que a proposta pretende considerar os custos específicos sem prejudicar os demais estados.
26: Imagine o transporte escolar em um estado que tem 1,5 milhão de quilômetros quadrados e com um vazio demográfico tão grande. Isso, obviamente, não tirará recurso de outras regiões.
22: O índice será aplicado ao Fundeb e a programas federais de alimentação e transporte escolar, transferência direta de dinheiro às escolas, educação infantil e infraestrutura, entre outros. A proposta segue agora para a Comissão de Educação, onde será analisada em decisão final.
1: Elas estão nas redes sociais, nos uniformes de times e até em propagandas com influenciadores, as apostas online. Mas esses tipos de jogos podem ganhar novas regras de publicidade e de proteção aos cidadãos. A Comissão de Ciência e Tecnologia aprovou um projeto que proíbe propagandas e patrocínios de bets e cria mecanismos para limitar perdas e evitar o jogo compulsivo. As informações com Patrícia Oliveira.
0: O texto proíbe propaganda de apostas em rádio, televisão, redes sociais e outras plataformas, além do patrocínio a clubes, competições esportivas, atletas e influenciadores. A proposta também prevê mecanismos de proteção, como autoexclusão, limites de depósitos e perdas e alertas sobre os riscos do jogo compulsivo. Outra novidade, destacada pelo relator, senador Alessandro Vieira, do MDB de Sergipe, é a classificação de jogos considerados de risco excessivo à saúde, que terão a oferta proibida, como os de ciclos rápidos e repetitivos e de resultados aleatórios, que estimulam o jogador a continuar apostando.
2: Consiste no deslocamento do foco regulatório da mera comunicação comercial para o desenho do produto.
0: O projeto também cria um novo tipo de crime para quem divulgar apostas de operador que não seja autorizado. Para influenciadores, atletas e pessoas famosas, a pena poderá ser maior. A proposta segue para análise da Comissão de Assuntos Sociais.
1: Afinal, quem é que pode exercer a psicoterapia no Brasil? Essa é a discussão que chega agora ao Senado. Uma sugestão apresentada por um cidadão, que restringe a prática a psicólogos e psiquiatras, foi transformada em projeto de lei pela Comissão de Direitos Humanos e Legislação Participativa. A reportagem é de Márcio Maturana.
3: A psicoterapia só poderá ser praticada por psicólogos e psiquiatras, segundo uma sugestão de cidadão que virou projeto de lei e começa a ser discutida agora no Senado. A sugestão legislativa apresentada no portal E-Cidadania em 2024 por Ícaro de Almeida Vieira foi aprovada na Comissão de Direitos Humanos com parecer favorável da senadora Mara Gabrilli, do PSD de São Paulo.
4: Restringir o exercício de tais práticas a esses profissionais contribuirá para garantir que as intervenções que não são isentas de riscos aos pacientes sejam balizadas pelos pressupostos científicos da psicologia e da psiquiatria.
3: Qualquer cidadão pode apresentar ideia legislativa no portal senado.leg.br/e-cidadania. Se receber pelo menos 20 mil apoios em 4 meses, tira a sugestão legislativa e é analisada pela Comissão de Direitos Humanos. Se aprovada, se transforma em projeto de lei.
1: Com trabalhos técnicos de Eliseu Caires, o Jornal do Senado fica por aqui. Acompanhe agora as notícias do Tribunal de Contas da União e da Câmara dos Deputados. Boa noite e um bom fim de semana.
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6: O Tribunal de Contas da União avaliou a oferta e a demanda profissional nas áreas de ciência, tecnologia, engenharia e matemática no Brasil. A auditoria mostrou que o país tem dificuldades para formar e aproveitar esses profissionais. A fiscalização apontou baixa qualidade da formação básica, pouca procura pelo ensino técnico e altas taxas de evasão em cursos de nível superior. O TCU também identificou que a formação oferecida pelas instituições de ensino nem sempre atende às necessidades do mercado de trabalho. Outra falha é a falta de coordenação entre as políticas de educação, trabalho e inovação. O tribunal recomendou que o governo crie um grupo para coordenar as áreas e elabore plano estratégico para a formação de profissionais. Saiba mais em tcu.gov.br.
12: TCU, fiscalização a serviço da sociedade. 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Câmara institui política para incentivar a produção de alimentos orgânicos.
11: Parlamentares ratificam acordo internacional para impedir a pesca ilegal.
12: Plenário cria universidades federais no Amapá, no Rio e em Minas Gerais.
5: Boa noite. A Câmara aprovou a criação de 3 universidades federais. O repórter Marcelo Lascher traz mais informações sobre as novas unidades de ensino superior.
7: A Câmara dos Deputados aprovou projetos do governo que criam 3 novas universidades federais. Um dos projetos aprovados transforma os Centros Federais de Educação Tecnológica de Minas Gerais e do Rio de Janeiro, respectivamente, na Universidade Federal de Ciência e Inovação de Minas Gerais e na Universidade Federal de Ciência e Inovação do Rio de Janeiro. As 2 novas instituições vão atuar no nível superior e na formação profissional técnica de nível médio. As novas universidades vão aproveitar a estrutura já existente. Tanto o CEFET de Minas Gerais quanto do Rio de Janeiro têm unidades em 8 municípios. De acordo com o governo, transformar CEFETs em universidades favorece parcerias, obtenção de recursos e novos programas de pós-graduação. O relator, deputado Rogério Correia, do PT de Minas Gerais, resumiu os objetivos da proposta.
8: A proposição lista os objetivos das instituições e reafirma o compromisso de atuar ao nível superior, mas também na formação profissional técnica de nível médio.
7: O plenário também aprovou o projeto que cria a Universidade Federal da Fronteira Norte. A instituição será criada a partir do desmembramento da Universidade Federal do Amapá, a Unifap, e será sediada no município de Oiapoque. A justificativa do governo ao propor o desmembramento da Unifap e criação da Universidade Federal da Fronteira Norte é a necessidade de expandir as atividades acadêmicas que contribuam para o desenvolvimento da região. A proximidade da fronteira com a Guiana Francesa também foi apontada como importante para fortalecer a cooperação acadêmica e científica entre Brasil e França. Outra justificativa é a demanda por profissionais capacitados para a pesquisa de petróleo na costa do Amapá. De acordo com o governo, a criação da nova universidade não terá impacto orçamentário este ano, já que vai aproveitar a estrutura já existente. Já para o ano que vem e 2028, os gastos são estimados em R$20 milhões por ano, recursos que serão previstos no orçamento. A criação das 3 universidades foi criticada pela oposição, como o deputado Luiz Carlos Raul, do Podemos do Paraná.
9: Evidentemente, meu partido não vai ser contra a criação de uma universidade. Vai cair entre nós, né? O projeto chegou dia 10 de agosto, dentro do período eleitoral. É evidente um projeto eleitoreiro.
7: Já deputados da base do governo defenderam a necessidade de criação de novas universidades federais, principalmente no interior. Foi o que disse o deputado Chico Alencar, do PSOL do Rio de Janeiro.
20: Então é muito importante tomarmos essas medidas nesse sentido, de constituir uma universidade que opere nos ditames constitucionais, ensino, pesquisa e extensão e gestão democrática.
7: Os projetos que criam a Universidade Federal da Fronteira Norte e as Universidades Federais de Ciência e Inovação de Minas Gerais e do Rio de Janeiro seguiram para análise do Senado. Da Rádio Câmara de Brasília, com informações de Antônio Vital, Marcelo Larcher.
5: Depois de passarem na Câmara, os projetos que criam as universidades federais também foram aprovados pelo Senado e enviados à sanção presidencial.
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23: Saúde. Dr. Fernando Máximo, do PL de Rondônia, repudia restrições da Anvisa ao uso da polilamina, desenvolvida pela cientista Tatiana Sampaio após 30 anos de pesquisas. Produzida a partir de uma proteína extraída da placenta, a substância tem potencial para regenerar a medula espinhal.
5: De acordo com o Dr. Fernando Máximo, a Anvisa limitou a aplicação da molécula a 72 horas após o trauma e a certas lesões. O parlamentar cita casos de recuperação após meses do acidente e defende o acesso ao tratamento experimental.
23: Previdência. A Comissão de Previdência Social e Família aprovou o projeto que cria o Auxílio Mãe Atípica e estabelece um benefício de R$600 mensais. Carla Dixon, do PL do Rio Grande do Norte, comemora a aprovação, mas defende que o valor seja elevado para um salário mínimo.
5: A deputada quer garantir ainda o acesso à assistência e a outros benefícios sociais, ampliando a proteção a famílias com casos de neurodivergência. Carla Dixon observa que as mães atípicas precisam de apoio efetivo, já que enfrentam abandono, perda de emprego e falta de terapias.
23: Trabalho. A Câmara aprovou dois projetos que fortalecem a estrutura da Justiça do Trabalho nos estados do Ceará e do Rio Grande do Sul. O repórter Antônio Vital acompanhou a votação.
10: A Câmara dos Deputados aprovou dois projetos que ampliam a estrutura da Justiça do Trabalho. Os dois foram enviados ao Congresso pelo Tribunal Superior do Trabalho. Um deles autoriza a criação de 51 cargos no Tribunal Regional do Trabalho da 7ª Região, sediado em Fortaleza, no Ceará. A proposta prevê 5 vagas de juiz do trabalho substituto, 31 de analista judiciário e 15 de técnico judiciário. As despesas são estimadas em 12 milhões de reais. O segundo projeto aumenta o quadro do Tribunal Regional do Trabalho da 4ª Região, com sede em Porto Alegre, no Rio Grande do Sul. O texto prevê a criação de 16 vagas para juízes do trabalho substitutos, 7 cargos em comissão e 165 funções comissionadas. A medida também transforma 48 cargos de chefia de gabinete em cargos de assessor. O custo anual é de 18 milhões de reais. Nos dois casos, a justificativa é de que as varas do trabalho apresentam déficit de pessoal e enfrentam aumento constante de ações judiciais. As duas propostas renderam debate no plenário. O deputado Kim Kataguiri, do Missão de São Paulo, criticou o aumento de gastos.
13: A gente está falando aqui de criar mais cargos dentro da justiça trabalhista, que é o ramo da nossa justiça, dos mais ineficientes que nós temos hoje. E, mais uma vez, eu acho que este plenário tem de se comprometer a não criar mais nenhum cargo no judiciário brasileiro, considerando que nós temos o judiciário mais caro do mundo.
10: O governo defendeu a aprovação dos dois projetos, como explicou o deputado Bongás, do PT do Rio Grande do Sul.
14: Se trata de estruturação das varas do trabalho. O que nós temos ouvido muitas vezes, e quando essa casa votou a reforma trabalhista, ela tratou de anular proteção para os trabalhadores. Então, nessa situação, nós defendemos para que a estrutura da Justiça do Trabalho, ela seja forte para garantir direitos.
10: Os dois projetos serão encaminhados para análise do Senado. Da Rádio Câmara de Brasília, Antônio Vital.
5: Talíria Petroni, do PSOL do Rio de Janeiro, defende o fim da escala 6x1 como parte da luta histórica pela redução da jornada de trabalho. A deputada lembra que a Constituição reduziu a jornada semanal de 48 para 44 horas, apesar das previsões de que a mudança provocaria desemprego.
23: Talíria Petroni avalia que os ganhos de produtividade e os avanços tecnológicos devem permitir mais tempo livre aos trabalhadores sem redução salarial. Ela cita acidentes, mortes e afastamentos por transtornos mentais relacionados ao trabalho para reforçar a necessidade de combater a sobrecarga.
5: Reginaldo Lopes, do PT de Minas Gerais, acredita que a redução da jornada de trabalho para 40 horas semanais trará mais qualidade de vida e produtividade. O deputado ressalta que o descanso é fundamental para prevenir afastamentos e permitir o convívio familiar e a qualificação.
23: De acordo com o Reginaldo Lopes, a medida beneficia principalmente trabalhadores vulneráveis e sem força sindical.

0: Aprovou o texto do acordo internacional assinado pelo Brasil, destinado a impedir a pesca ilegal. É o primeiro acordo internacional sobre o assunto, com foco específico no controle dos portos como ferramenta de combate à pesca ilegal, não declarada e não regulamentada. Esse tipo de atividade ilegal prejudica os ecossistemas marinhos e os meios de subsistência das comunidades que dependem da pesca. O acordo foi assinado em 2009, na Conferência da Organização das Nações Unidas para a Alimentação e a Agricultura, a FAO, na Itália. De acordo com o organismo internacional, a pesca ilegal é responsável pela captura de 11 a 26 milhões de toneladas de pescados por ano, com perdas econômicas anuais entre 10 e 23 bilhões de dólares. Os países que assinaram o acordo se comprometem a impedir que embarcações envolvidas em pesca ilegal utilizem portos ou desembarquem suas cargas, o que dificulta a entrada do pescado de origem ilícita nos mercados nacionais e internacionais e reduz os incentivos econômicos à continuidade dessas operações. Se houver prova suficiente da atividade ilegal, o país deve não só recusar a entrada ou o uso do porto, mas também comunicar aos demais países e organizações competentes sobre o ocorrido. De acordo com o relator do texto, o deputado Alencar Santana, do PT de São Paulo, a adesão ao acordo é estratégica para o Brasil. Do ponto de vista ambiental, fortalece os instrumentos de conservação dos recursos marinhos. E do ponto de vista econômico, protege a pesca artesanal e industrial nacional da concorrência desleal. O acordo foi aprovado de maneira simbólica pelo plenário, sem votos contrários. Para a deputada Érica Cocai, do PT do Distrito Federal, o Brasil se une à comunidade internacional para impedir esse tipo de atividade.
1: Esse é um acordo internacional para a preservação dos biomas, preservação da pesca e eliminação da pesca ilegal. E esse acordo possibilita esta unidade internacional, o Brasil se inserir numa unidade internacional para impedir que haja a pesca ilegal, e o dano da pesca ilegal é absolutamente concreto.
0: O texto do acordo internacional destinado a impedir a pesca ilegal seguiu para a análise do Senado. Da Rádio Câmara de Brasília, com informações de Antônio Vital, Ana Raquel Macedo.
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3: Justiça. Para Bia Kicis, do PL do Distrito Federal, as investigações da Polícia Federal apontam o envolvimento do gabinete do ministro Alexandre de Moraes em contratos de prestação de serviços para o Banco Master. No entendimento da deputada, a gravidade das denúncias ultrapassa limites legais e morais.
4: Bia Kicis argumenta ainda que as denúncias de censura e de perseguição contra opositores evidenciam a crise de credibilidade da cúpula do Judiciário. Na visão da parlamentar, há um enfraquecimento do devido processo legal no país.
3: Sargento Faur, do PL do Paraná, pede o afastamento do ministro Alexandre de Moraes e do procurador-geral da República, Paulo Gonet, para a investigação de possíveis conflitos de interesse no caso envolvendo o empresário Daniel Vorcaro e o Banco Master.
4: Para Sargento Faur, os serviços descritos pelo escritório da mulher do ministro Alexandre de Moraes a Daniel Vorcaro não justificam os mais de 129 milhões de reais cobrados. Sobre Gonê, o deputado diz que o procurador deveria ser impedido de analisar casos nos quais seu nome esteja envolvido.
3: Jandira Fegali, do PCdoB do Rio de Janeiro, cobra a instalação de uma CPI para investigar o Banco Master. A deputada

0: afirma que parlamentares governistas assinaram o requerimento, mas apontam que um acordo político na Câmara impediu a abertura da investigação.
1: Jandira Afegali pede que as apurações sobre o Banco Master alcancem de forma isonômica autoridades e parlamentares citados no caso. Ela também questiona a atual relatoria do processo no STF diante de informações sobre encontros com dirigentes da instituição financeira.
0: Na avaliação de Ranieri Paulino, do Republicanos da Paraíba, o STF precisa resgatar a neutralidade e o devido distanciamento das partes. O congressista cobra postura imparcial e integridade dos magistrados superiores para preservar a credibilidade do judiciário.
1: Ranieri Paulino ressalta a importância de defender a imagem das instituições democráticas acima de divergências partidárias ou ideológicas. Para o deputado, o Congresso e os tribunais devem manter uma atuação firme na apuração de desvios e no resgate da confiança da população.
0: Aloysio Mendes, do Republicanos, acusa o ministro do Supremo Tribunal Federal, Flávio Dino, de interferir na política do Maranhão. O parlamentar alega que o magistrado atua indevidamente em processos judiciais contra seus adversários políticos.
1: Aloysio Mendes aponta o que considera abusos judiciais, como o afastamento de um conselheiro do Tribunal de Contas do Maranhão e o descumprimento do sigilo da fonte jornalística. O deputado defende o respeito ao devido processo legal para assegurar a estabilidade no estado.
2: Agricultura.
0: Os deputados aprovaram um projeto que estimula a produção de alimentos orgânicos. O repórter Antônio Vital acompanhou a votação.
3: O plenário da Câmara aprovou o projeto que cria uma política nacional de agroecologia e produção orgânica, com a previsão de preferência nas compras públicas para produtos orgânicos da agricultura familiar, linhas de crédito e mecanismos de garantia de preços. O projeto foi apresentado pelo deputado Valmir Assunção, do PT da Bahia, e recebeu parecer favorável do relator, deputado Padre João, do PT de Minas Gerais. O projeto define princípios e diretrizes para o plano, propõe as fontes de financiamento e cria um sistema de certificação de produtos de base agroecológica. Entre os objetivos da proposta estão a oferta e o consumo de alimentos sem resíduos químicos danosos à saúde e o desenvolvimento de sistemas agrícolas sustentáveis. A Política Nacional de Agroecologia e Produção Orgânica também prevê outros instrumentos para expandir a produção agroecológica. Entre eles estão o seguro rural para a agricultura familiar, subsídios para os produtos, monitoramento de agrotóxicos e fertilizantes sintéticos na água e nos alimentos e a oferta de cursos técnicos de nível médio e superior de agroecologia. O projeto prevê ainda que regulamento do governo vai estabelecer um sistema participativo de certificação da produção agroecológica, com selo destinado prioritariamente aos agricultores familiares, povos e comunidades tradicionais. O projeto foi criticado pela deputada Adriana Ventura, do Novo de São Paulo.
4: O projeto, ainda que bem intencionado, uma vez que reconhece a agroecologia para produção sustentável, incentiva pesquisa e inovação, os instrumentos que ele usa para chegar nesse projeto é intervenção estatal excessiva, compras públicas que são dirigidas porque exige prioridade e não se baseando em preço e eficiência, dá incentivo fiscal sem análise de custo.
3: De acordo com a proposta, o plano para estimular a agricultura orgânica receberá recursos do orçamento e será implementado pelo governo federal com a cooperação de estados e municípios. O governo fica ainda autorizado a criar linhas de crédito para financiar a produção, beneficiamento e comercialização de alimentos orgânicos ou agroecológicos e do extrativismo sustentável, bem como para a implantação de projetos de geração de energia alternativa e renovável. O relator da proposta, deputado Padre João, falou da importância de ter uma política articulada para estimular a produção de alimentos saudáveis.
5: Eu venho acompanhando há mais de 20 anos a questão da produção do nosso país e com estudos de várias universidades, a gente tem acompanhado a importância que é ter essa política mais estruturante, que incentive de fato um alimento que garanta saúde e vida para o nosso povo. De entender que a segurança alimentar, alimentos saudáveis, é muito importante.
3: O projeto que cria uma política nacional de agroecologia e produção orgânica seguiu para análise do Senado. Da Rádio Câmara de Brasília, Antônio Vital.
2: Habitação.
1: Hildo Rocha, do MDB do Maranhão, afirma que a meta de contratação de 50 mil moradias rurais previstas para este ano não vai se concretizar. Ele propõe a criação de um novo cadastro de reserva com a possibilidade de outras entidades já aprovadas serem chamadas.
0: Segundo o deputado, nesta nova etapa do Minha Casa Minha Vida Rural, apenas 20 mil contratos foram contemplados. E o do Rocha espera que o governo federal aceite a proposta da Federação das Entidades de Habitação Social do Norte e Nordeste do Brasil para beneficiar outras 20 mil famílias rurais ainda neste ano.
1: Termina agora o Jornal Câmara dos Deputados, produzido pela Rádio Câmara, com trabalhos técnicos de Everson Urani e apresentação de José Carlos Andrade e Luciana Vieira. Uma boa noite para você e um bom fim de semana.
0: Uma ótima noite e um excelente feriado também. A Voz do Brasil volta na terça-feira. Você ouviu A Voz do Brasil. Boa noite.

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1: Cara Clube tá em primeiríssimo lugar. Alô, Marabá, boa noite. Sextou. Cheguei, hein? Cheguei. Cheguei com alegria da sua noite para o nosso Estação Clube desta sexta-feira. Vamos com música, alegria, boa música, né? Informação. É muita coisa bacana por aqui a partir de agora no nosso Estação Clube. Para você que está do outro lado, está em casa, está no trânsito, está no trabalho, está levando a gente aí no seu rádio, no seu coração. Sejam bem-vindos. A Clube é uma rádio feita para você. Aumenta o volume, vem para cá. Começou o meu, o seu, o nosso Estação Clube da sexta-feira.
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1: E a gente começa com o som da Rose Valença, Angel, aqui no Som da Poderosa. Aumenta!

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1: Eu já fui lá, Senhor, eu sei que é isso.
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0: Nós te amamos, Marvila.
1: Pericles, te amo. Participação da Marvila. É sucesso e toca aqui. Sextou na clube com alegria. Boa música, informação. Mandando abraço especial pra galera que tá comigo pelo nosso aplicativo ou pelo Radiosnet. Levando a gente com você aí no seu rádio, no seu coração. Tamo junto. Você tá onde me ouvindo, hein? 991-62-2480 é o Zap Zap Clube.
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1: 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Silvano Salles chega com Tantinho.

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Que é isso, hein? Banda Calypso, Homem Perfeito, aqui no Som da Clube, a poderosa de Marabá. Tamo junto, tocando boa música e alegrando a sua noite de sexta-feira. Sextou com alegria, hora de informação direto do Dol Carajás. Vamos lá, dolcarajás.com.br. O Ministério Público do Estado do Pará conquistou projeção em âmbito nacional com a seleção de 3 projetos, 2 da sede em Marabá e 1 de Belém do Pará. De Marabá, os projetos selecionados são o Despertar do Cidadão, Ministério Público nas Escolas, idealizado e executado pela Promotoria de Justiça de Marabá. E o projeto Vamos Conversar, escuta ativa sobre questões agrárias e fundiárias, uma iniciativa estratégica com forte atuação por meio da 12ª Promotoria de Justiça Agrária de Marabá, liderada pela promotora Alessandra Muniz Mandegam. A iniciativa regional alcançou a fase semifinal do projeto CNMP 2026, consolidando-se entre as experiências mais inovadoras da instituição em todo o país. 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Depois da notícia, Imagina Samba, Me Assume ou Esquece, Pagotinho Faz Mal Pra Ninguém. Vamos ouvir. Depois da notícia, Imagina Samba, Me Assume ou Esquece, Pagotinho Faz Mal Pra Ninguém. Vamos ouvir.

0: Que é isso, Belo, passando com tua boca. Aqui no Som da Melhor só toca sucesso. Pra você que tá apaixonado, essa é boa demais, hein? Vamos pro intervalo? Vamos lá, já eu volto com mais músicas pra você.
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